0: ligadinho no Toca Toca da Paz. Vamos juntinho até as 10.
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0: Agora em Palmas, 9:04.
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0: É isso aí, não deixe o seu dia terminar em pizza. Bateu aquela fome? Vai correndo.

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E por aqui a música não para. Chegando ela, Eula Cris. Graças a Deus. Exatamente às 9h06, em Palmas, Tocantins. Eu sou Elianai Carvalho e te faço companhia até às 10h.

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1: Em Palmas, 22 horas e 3 minutos.
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1: Olá, boa noite a todos na paz do Senhor Jesus. Quem vos fala é a missionária Maria Bonfim e aqui nós estamos mais uma vez, mais uma quinta-feira. O Senhor tem nos concedido a oportunidade de estar aqui juntamente com vocês, o caros ouvinte que está aí do outro lado nos ouvindo. Eu quero aqui cumprimentar a nossa bancada que está aqui do nosso lado, juntamente conosco nesse dia especial que o Senhor nos concedeu. Aqui do meu lado está a pastora Iranildes. Pastora Iranildes é AD Águas Lindas do Luz e Mangues. Seja bem-vinda, que Deus abençoe a sua presença, que é muito importante. Aqui também está o evangelista Everton, é o coordenador de missões de Luz e Mangues. Que Deus abençoe a sua presença, que é muito importante, evangelista, estar aqui conosco no programa Missões em Foco. Louvado seja Deus pela sua presença. E também está aqui o presbítero Mateus. O presbítero Mateus é o mensageiro da palavra de Deus nesse dia de hoje. E eu quero cumprimentar com a paz do Senhor Jesus. E a sua presença é muito importante. Também está aqui a cantora Diaconisa Stephanie, menina da voz de ouro. Que Deus abençoe, a sua presença é muito importante. E nós louvamos a Deus por esse momento, pela sua vida, amigo, que está aí do outro lado nos ouvindo. Estamos aqui mais uma vez com o programa Missões em Foco, que traz o tema, o grande amor de Deus pela humanidade. Um amor que tem nos alcançado, o amor que tem feito a diferença em nossas vidas. E nesta noite nós aqui estamos nesse programa para falar desse amor, ofertar a você também que está aí nos ouvindo, que esse amor, ele está à disposição, a minha vida e para a sua vida. O amor

0: que a presença de toda, vou dizer aqui, representada pelo Senhor, de toda a equipe de Luz e Mangues é muito bem-vinda a esse programa. Nós aqui estamos para falar do amor de Deus. Eu sei que o Senhor veio com o coração também cheio para falar também desse amor de Deus, né? Porque é muito importante a gente estar falando do amor de Deus. O amor que muda, que transforma e que liberta. Mas vamos ouvir um louvor, e após o louvor, nós vamos estar ouvindo a palavra de Deus aqui, sendo lido a leitura oficial pelo evangelista Everton.
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Salvador, escolhido dos milhares.

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1: Glória a Deus. Voltamos com o programa Missões em Foco. E agora vamos ouvir a leitura inicial. Você, meu amigo, você, meu irmão, que tem condições de acompanhar, juntamente aqui com a missionária Iranil, diz que vai estar fazendo essa leitura. Se você tem essa condição, vai ser muito bom para meditar na palavra do Senhor Jesus. Missionária Iranildes.
2: Boa noite, a paz do Senhor, amados ouvintes, irmãos. Aqui quem vos fala é a missionária Iranildes. E quero aqui nessa oportunidade agradecer a Deus, agradecer também a nossa missionária Bonfim, que nos proporcionou essa oportunidade de estarmos aqui esse mês, toda quinta-feira. Agradecer a nossa coordenação, pastor Isaac Costa, ali no Luz e Mangues. Agradecer também a Igreja de Águas Lindas e todos aqueles que nos ouvem. Abra as vossas Bíblias, 1 João, capítulo 4. Nós vamos estar lendo 3, versículo 9.

0: se eu possa libertar, se eu possa curar aquele que está angustiado, aquele que está aflito, que possa estar ouvindo o alcance dessa voz nesse momento, que o Senhor possa trazer o refrigério. Nós oramos por fé, crendo que o Senhor fará infinitamente mais daquilo que pedimos ou possamos imaginar. Em nome do Senhor Jesus.
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4: Glória a Deus.

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1: Glória a Deus, são 22 horas e 22 minutos. Está chegando o momento da palavra que vai ser ministrada ao meu coração e ao seu coração. E eu tenho certeza, meu amado ouvinte, que o Senhor nosso Deus já tem preparado no coração do ministrante dessa noite, o presbítero Mateus, uma palavra poderosa que vai alcançar a minha necessidade de hoje e a sua necessidade. Também, isso eu tenho certeza. Mas antes do momento da palavra, temos uns recadinhos aqui, ou uns convites, não é nem um recado, é um convite, né?
2: Amém, meu amado ouvinte. Boa noite, paz do Senhor Jesus. Gostaria de estar fazendo um convite nesta noite, né? Serão os 3 dias, sexta, sábado e domingo, uma grande cruzada evangelística na Regional 4 Norte, a terceira edição, né? Lá pastoreada pelo nosso amigo pastor Alexandre Ferreira, com o tema Escapa-te por tua vida, que está em Gênesis 19, o capítulo 19, versículos 17, onde vai estar ministrando a palavra o pastor Arlindo Teodório, a cantora missionária Reginete e o cantor Eliezer Silva. Você é o nosso convidado especial para poder estar lá conosco. Amém, irmãos?
1: Glória a Deus. Teremos certeza que vai ser uma bênção, né? Deus estará falando de forma poderosamente. Evangelista Everton, no Luzimangues também vai ter uma cruzada, né?
2: Luzimangues também vai ter uma também, dia 15 no Luzimangues, uma cruzada regional de missões, onde vai estar ministrando o pastor Fábio Fernandes, com o tema Levando a Preciosa Semente, Semeando Vidas, em Salmo 126, sábado agora. Esse é o nosso convidado especial.
1: Glória a Deus, a região norte está recheada de algo especial da parte de Deus para os nossos corações. Mas hoje Deus tem algo

estamos pegando esse evangelho prático. E pela bondade de Jesus, esse ano fez 10 anos que eu prego o evangelho. 10 anos que eu prego. Mas olha que interessante isso. Quantas oportunidades eu já tive, mas nada que se compara com o alcance, por exemplo, de uma rádio dessa. Esses dias eu até comentei aqui com os irmãos de bancada, eu estava na cidade de Itacajá e eu vi testemunhos de pessoas que foram restauradas através da Rádio Paz. Então, ou seja, é o que Jesus está nos ensinando. O evangelho de Jesus era isso, ele não se limitava às quatro paredes. E no Antigo Testamento tem um exemplo que quando o povo atravessa o Jordão, chega na Terra Prometida, Josué vai olhar para o povo e Josué vai dar uma ordem. Josué vai dizer assim: olha, cada líder da sua tribo pega uma pedra, ergue aqui um, porque vamos dizer que um altar,

desse quarto lugar. Esse amor é um amor que gera em nós esperança. João 3,16 é uma palavra de esperança. Talvez alguém esteja ouvindo esse programa pensando que não tem mais jeito.

sabia. Só que o olhar de misericórdia de Jesus olhava para Paulo e via ele como um vaso escolhido. E é esse amor que nós, como igreja, precisamos também ter em nós. Por isso que eu te disse que Filipenses 2, da sorte que haja em nós, olha isso, o mesmo sentimento que houve também em Cristo Jesus. Não tem como eu falar que sou de Cristo, que eu amo Cristo, que eu sirvo a Cristo, se em mim não existir esse sentimento. Não tem como eu falar, não, mas eu amo a Cristo, mas eu olho para o meu próximo e só vejo os defeitos dele. Eu olho para o meu próximo e só consigo ver os erros dele. Não, Jesus olhava, via tudo isso. Mas Jesus olhava muito à frente. Jesus via um Paulo plantando igreja.

0: trabalho com agro e eu percorro muitas fazendas e observo a aflição do pessoal do agro quando está próximo, quando a soja, quando o trigo, quando as plantações, o milho está na época da colheita. Por quê? Porque existe uma urgência, existe uma necessidade de colher na época certa, porque senão a colheita toda se perde. E nós temos que aprender que no Evangelho de Jesus também tem essa necessidade. Jesus disse, olha, o trigo está pronto, a seara está pronta, e se o trigo não for colhido, ele se perde. E o que é que vai acontecer com esse tanto de almas que estão aí ao mundo, se não forem ganhas para Jesus? E elas vierem a perecer, elas também vão se perder. Então nós como igreja, nós precisamos acordar e começar a olhar com esse sentimento de que Jesus olhava para as vidas. Em quinto lugar, em último lugar, o evangelho prático de Jesus tem uma urgência. Jesus disse, a seara está pronta, a obra missionária, ela tem pressa. Por que ela tem pressa? Porque Jesus está voltando. Eu sei que tá virando aí, hoje, como é que nós podemos dizer? Tá na moda aí na internet hoje, por causa de um louvor. Mas nunca parou de falar do céu. Essa igreja tem 100 anos e nós chegamos falando do céu. E nós vamos continuar falando do céu porque Jesus está voltando. Você que está ao alcance dessa minha fala essa noite, Jesus está voltando. Eu não vou nem falar que Jesus, na verdade, essa minha expressão, Jesus está voltando, ela já nem pode mais ser usada. Esse negócio de, aliás, não podemos mais nem dizer Jesus vai voltar. O correto é dizer Jesus já está voltando. Os sinais estão se cumprindo e a qualquer momento a trombeta vai tocar e quem crê em Jesus vai ter um encontro com ele. Eu agradeço e digo em último lugar que o amor de Jesus, ele é tão grande que é um presente, né? Qual é o presente? O maior presente. O maior presente que Deus poderia nos dar não é dinheiro, não é bens, não é sucesso, é Jesus. Por isso, quando temos Cristo, temos aquilo que realmente importa, que é a vida eterna. Que Deus em Cristo vos abençoe. E eu quero encerrar orando por você que está nos ouvindo. Quem sabe você não ouviu esta palavra, você está afastado de Jesus. E Jesus está dizendo para você, olha, é hora de voltar. E eu vou orar por você nessa noite. Você que está ouvindo essa palavra. Ora comigo nessa noite. Senhor Jesus, acabamos de ministrar a tua palavra e a tua palavra, ela é poderosa. Pai, acabamos de aprender que o Senhor, Pai, o Senhor é um Jesus de um evangelho prático. Um evangelho que não se limita a um local. Um evangelho que tem um conteúdo definido. Um evangelho que tem um sentimento, que é amor, misericórdia. Um evangelho que tem pressa. É esse evangelho que nós pregamos, Pai. Pai, eu sei que muitas pessoas, Pai, estão nos ouvindo nesse exato momento. E eu oro agora por cada pessoa que está ao alcance dessa rádio. Pai, eu oro, Pai, por cada pai de família. Que às vezes, Pai, devido a algumas dificuldades, Pai, acham que não tem saída. Que ele possa entender que a saída há em Jesus. Pai, eu oro nesse exato momento por todos, Pai, motoristas que estão no trânsito, dirigindo. Os Uber, as pessoas, Pai, que trabalham à noite, que às vezes parou, Pai, para ouvir uma palavra, Pai, e que o Senhor possa alcançar todos eles. Eu te agradeço por essa oportunidade. No nome de Jesus,
1: Amém.

0: Glória a Deus, que maravilha! Ouvimos a poderosa palavra de Deus aqui através do ministrante, o presbítero Mateus, que trouxe a palavra ao meu coração e ao seu coração. Eu tenho certeza que você sentiu a presença de Deus aí na sua vida através desta palavra. O ministrante dessa noite, Deus abençoe, que a graça do Senhor Jesus permaneça de forma como sempre tem sido na sua vida, presbítero Mateus, por esta palavra poderosa aos nossos corações. Mas ainda temos um momentozinho aqui do nosso podcast. Mas antes de tudo, antes de começar, eu quero mandar um alô aqui para o nosso pastor coordenador, pastor Isaac de Luz e Mangues. Que Deus abençoe. Ele está ligadinho conosco, está aqui mandando um recadinho aqui, uma foto, dizendo que está ligadinho. Deus abençoe, pastor Isaac, o senhor é uma bênção em nossas vidas.
1: Só mandar um abraço aqui para o pastor Isaac também. Pastor Isaac foi meu pastor, um abraço aí, pastor Isaac.
0: Maravilha. Então, ouvimos a palavra de Deus e enquanto o presbítero ministrava a palavra, eu meditava aqui no meu coração. E vendo a expressão do amor de Deus para com a humanidade. Quando a gente olha no Antigo Testamento, lá no livro de Gênesis, Deus, ele sai quando Mateus peca, Deus sai do seu local e vai ao encontro do homem caído, que era Adão, que estava no Jardim do Éden. Mas a preocupação de Deus para o resgate do homem não acabou só por essa viagem que ele foi, né? Esse encontro dele com o homem. E aqui a gente vê o amor dele expresso, como sempre a gente vê em toda a Bíblia, através de Jesus, enviando para o encontro do homem em nossos tempos, vamos dizer assim, porque chegou até nós. E Jesus, sendo santo, saía ao encontro dos pecadores. Quando o senhor ministrava, dizia que ele saía de aldeia em aldeia, de cidade em cidade, levando o evangelho de salvação. Esse evangelho que ele levava nessa viagem, nessa caminhada, o senhor nos ensinou que ele tinha um conteúdo. O conteúdo de salvar, curar e libertar. Que amor, que expressão, né, presbítero? Quando a gente olha e vê esse amor. Porque se a gente for parar para olhar, a gente vê que Jesus, ele estava num ambiente que não tem comparação, né? No céu, ao lado do Pai, na glória, e ele deixou tudo por mim e por toda a raça humana. Então, que o Senhor, mediante toda todo o período da ministração, o Senhor deixou bem claro, né? Aí eu digo assim, que amor é esse?
1: Sim, e a senhora bem pontuou o Gênesis, né?
0: Sim.
1: Porque eu me estava nesse texto e eu observei que o texto diz que no virar do dia, todos os dias o pai descia para ter um relacionamento, para conversar com Adão. Na virada do dia, Deus descia. E eu fico pensando, às vezes a gente que é pregador, a gente tem uma cabeça assim que fica. Eu fiquei tentando imaginar a mente de Adão no dia que ele pecou. Talvez Adão pensou, hoje ele não desce. Mas todos os dias Deus desceu. No dia que Adão pecou, no mesmo horário, Deus desceu. Porque o nosso pecado não tira Jesus do lugar do encontro. A Bíblia não diz que quando nós pecamos, Deus se afasta de nós. A Bíblia fala que nossos pecados fazem separação entre nós e Deus. Ou seja, ele permanece no mesmo lugar, nós que se afastamos. Mas é tão lindo que quando nós resolvemos nos aproximar dele, aí ele não fica no mesmo lugar, não. A Bíblia diz, chegai-vos a Deus e ele se achegará a nós. O amor é incomparável.
0: Quando o senhor fala dessa forma, aí faz até a gente lembrar que Adão, quando Deus chegou, chamou por ele, quem foi que se afastou? Quem tentou se esconder de Deus? A tentativa de Adão foi de se esconder. Mas aí a gente vê, né, que esconder de Deus é impossível. Mas por que que é? Porque o amor dele é incomparável. Quando o Senhor ministrava, o Senhor dizia que o homem, Deus, ele não olha para a questão do pecado, o estado que a gente está. Ele quer estar próximo de nós porque ele quer curar, ele quer libertar. Eu digo que todos que se permite Deus chegar até ele, ele recebe a cura. Tem pessoas que recebem a cura física, recebem a espiritual, né, a da alma e do corpo também. Mas eu digo que todos são curados da alma. Todos que se chegam a Deus, que se chegam a Jesus, recebem a cura da alma. Que eu digo, né, pastora Iranildes, que para mim a melhor, né, que o corpo esse um dia ele vai perecer, mas a alma, ela precisa da salvação, né?
2: Na verdade, o mais importante é a salvação. Porque a cura física, qualquer um pode receber.
0: Até indo no médico, né?
2: Até indo no médico, então faz uma medicação e ele recebe essa cura. Mas a cura da alma, a salvação, só mediante Cristo Jesus. É interessante que Jesus, só recapitulando, voltando um pouco atrás a respeito do desejo que Jesus tem em salvar, né? Porque esse foi o propósito, esse foi o objetivo da morte, a ressurreição na cruz. Deixou toda a sua glória para vir aqui. 17, eu sou apaixonada com essa oração, porque Jesus ele faz uma última oração. E no versículo 20, ele faz uma oração intercedendo por nós, hoje. Sim. Por aquele que ainda não se decidiu. Quando ele faz a oração, apresenta os discípulos, e aí ele faz algo que traz em nós um impacto, porque ele diz: eu não rogo apenas por esses, mas por todos aqueles que ainda hão de ouvir a minha palavra e hão de crer em mim. Para você que está ouvindo essa palavra, para nós que ouvimos essa palavra, porque essa era a preocupação dele. Eu estou orando por vocês, vocês estão aqui comigo. Eu estou intercedendo por vocês. Mas eu também quero interceder por aqueles que ainda vão ouvir a minha palavra e onde crer em mim. Olha a preocupação de Jesus. Ele deixa bem claro o desejo dele, o propósito dele é que a alma ela seja alcançada mediante a palavra. Porque a palavra que liberta, a palavra que cura, a palavra que restaura, a palavra que traz vida, é a palavra. Jesus disse: aqueles que ainda hão de ouvir e crerão em mim. Eu fico maravilhada com Jesus. O cuidado, o zelo, o amor. Esse amor incomparável. O amor que não tem como medir o tamanho desse amor. Por mais que nós quiséssemos medir, por mais que nós tentássemos imaginar aonde a nossa imaginação pudesse alcançar, mas o amor dele não tem como alcançar. Porque ele estava pensando não apenas ali, mas ele estava pensando naqueles que vão ouvir. Aqueles que hão de ouvir e crerão em mim.
0: Que maravilha! Isso é um privilégio. Somos privilegiados de receber a oração feita pelo Mestre, o Filho de Deus, o Salvador, o Todo-Poderoso. Então, eu quero dizer que você ouvinte que está ouvindo esse programa, talvez você tenha achado que não tem mais jeito para o seu problema. Talvez você ache que todos te esqueceram. Mas tem um que não esqueceu de você. Jesus, ele orou por mim e orou por você. Bem lembrado, pastora Iranildes. A gente precisa lembrar todos os dias que o nosso Jesus intercedeu por mim e por todos. Isso é maravilhoso, louvado seja Deus. E já chegamos no final do nosso programa. Eu quero aqui agradecer em primeiro lugar a Deus e a todos os ouvintes da Rádio Paz que esteve conosco nesse programa. Ou vamos dizer assim, todos os programas da Rádio Paz que sempre estamos, eu mesma fico sempre ligada se eu não estiver trabalhando. E eu quero louvar a Deus pela vida de cada um de vocês que esteve aqui presente da bancada. A nossa cantora Elianaia, mulher da voz de ouro, que Deus abençoe. Eu louvo a Deus por tudo. Quero louvar a Deus pela vida do nosso pastor presidente, Amarildo Martins da Silva, pastora Maria Barbosa, pastor presidente executivo, pastor André Martins, a pastora Leila, a missionária Conceição Beniz, a nossa coordenadora de missões aqui do campo Nação Madureira, e assim todos os missionários, toda a equipe de missões do campo Nação Madureira, aqui do estado do Tocantins, do Maranhão. Que Deus abençoe a todos por esse momento tão especial que o Senhor nos concedeu. Acredito eu que estamos ligadinho através das ondas desse rádio aqui, junto nesse programa, que é, vamos dizer assim, é um culto, né? Estamos sentindo aqui a presença de Deus. Deus já tem feito presente, louvado seja o nome do Senhor. O presbítero Mateus tem um recadinho, né?
1: Só fazer o último recado aqui, que na verdade é um convite. Neste sábado agora, ali na ABAR no 33, é um convite para toda a juventude ali da regional Norte A. Vai ter a grande consagração da JGE ali na ABAR no 33, às 8 horas da manhã, nesse sábado agora. E eu gostaria de deixar o convite para todos os jovens que estão lá participando. E é isso, obrigado.
0: Que maravilha! Vai ser uma bênção. E eu quero louvar a Deus aqui pela vida do pastor Rodrigo, né? Nosso amigo. Deus abençoe, pastor Rodrigo, e assim toda a igreja, que o Senhor continue abençoando o Senhor de forma poderosamente, por liberar o pregador, né, para estar aqui conosco. E quero dizer a todos os ouvintes, se Jesus não voltar, na próxima quinta-feira tem mais. Mas se Jesus voltar aí nesse período, nós vamos estar na glória juntamente com o Senhor. E certamente no final de todos os tempos estaremos todos reunidos adorando o nosso Deus. E quero dizer que ficam todos com Deus. Que Deus abençoe, que dê uma noite de bênção, de vitória, uma sexta-feira abençoada e um final de semana cheio da graça de Deus. Amém. E boa noite a todos.
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0: obrigada, Jesus, pelo teu amor.
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1: Yeah, pregador Lua.
2: Contigo eu sei que eu posso suportar, Senhor. Pois teu poder se aperfeiçoa na minha fraqueza, Deus.
1: Trazendo.

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1: Nós estaremos lendo o capítulo 8 de São Mateus, do versículo 23 até o 27, e também estaremos lendo essa mesma mensagem no capítulo 4 de São Marcos, dos versículos 35 até o 41. E vamos juntar tanto o lado, o foco que Mateus viu, quanto também o foco que Marcos viu. Estaremos juntos, usando esses dois evangelistas, para trazer a você aquilo que está no nosso coração, que vem, com certeza, da mente de Deus, do coração de Deus, para nos tornar um pouco mais sábio aqui nesta terra. Pois bem, diz assim a palavra de Deus: e entrando ele no barco, seus discípulos o seguiram. E eis que no mar se levantou uma tempestade tão grande que o barco era coberto pelas ondas. Ele, porém, estava dormindo. E os seus discípulos aproximaram-se e o despertaram, dizendo: Senhor, temos. E ele disse-lhe: por que temeis, homens de pouca fé? Então, levantando-se, repreendeu os ventos e o mar, e seguiu-se uma grande bonança. E aqueles homens se maravilharam, dizendo: que homem é este que até os ventos e o mar lhe obedecem? São Marcos, capítulo 4, versículo 35, a seguir. Diz assim a palavra de Deus: e naquele dia, sendo já tarde, disse-lhes: passemos para outra banda. E eles, deixando a multidão, o levaram consigo, assim como estava no barco. E havia também com ele outros barquinhos. E levantou-se grande temporal de vento, e subiam as ondas por cima do barco, de maneira que já se enchia. E ele estava na popa, dormindo, sobre uma almofada. E despertaram-no, dizendo-lhe: mestre, não se te dá que pereçamos? E ele, despertando, repreendeu o vento e disse ao mar: cala-te, aquieta-te. E o vento se aquietou, e houve grande bonança. E disse-lhes: por que sois tão tímidos? Ainda não tendes fé? E sentiram um grande temor e diziam uns aos outros: mas quem é este que até o vento e o mar lhe obedecem? Queridos irmãos, queridos amigos, a história desse temporal, ela nos lembra a Arca de Noé. A Arca de Noé andava de um lado para o outro, levada naquelas grandes águas que começaram a cobrir toda a terra. Isto aparentemente é a mesma forma da Igreja do Senhor Jesus hoje aqui. É um mar tempestuoso, tempestade de todos os lados que vem no mundo atual. É uma tempestade que ela vem e abala todas as pessoas. Ela não está fazendo diferença entre o grande e o pequeno, o rico e o pobre, entre o negro e o branco, entre o governante e o governado. Se você sair da sua casa, ir à casa do seu vizinho, você vai ver que dentro da casa do seu vizinho há uma grande tempestade. Ele está passando por uma grande tempestade, um momento de dificuldades, e que você às vezes imagina que só você passa por problemas, que só você tem dificuldades. A gente tem a mania de imaginar e de criar esse juízo da nossa vida, que a galinha do vizinho é mais gorda, que a grama dele é mais verde, e que só ele está vendo as coisas e passando por momentos de delícias na sua vida, e que você e eu, nós aqui, vivemos uma vida de tempestades. Isso não é verdade. Isso não é verdade. Todos nós estamos vivendo tempos difíceis. A Bíblia não mente. A última carta que Paulo escreveu a Timóteo, ou seja, além de ser a última carta, a última profecia que Paulo escreveu a Timóteo, ela está registrada no capítulo 3 da segunda carta que Paulo escreveu a Timóteo. Diz assim: nos últimos dias haverá tempos trabalhosos, homens amantes de si mesmo, presunçosos, avarentos, irreconciliáveis, traidores, obstinados, irreconciliáveis, ingratos, sem afeto natural, mais amantes dos deleites do que amantes de Deus. E eu quero dizer para você que esses dias nós estamos vivendo. São esses os dias que eu e você estamos vivendo. Mas tem um detalhe que o Senhor Jesus disse também aqui no Evangelho de São Mateus, no capítulo 16. Ele disse que nem as portas do inferno prevaleceriam contra a sua igreja. Quero dizer para você que essas tempestades aí estão na sua vida, na vida do vizinho, na minha vida, na nossa vida. Enfim, independente dessa situação, eu quero dizer para você que Jesus está conosco. Nós vamos estudar agora a palavra de Deus, começando aqui no capítulo 4, verso 35 aqui do Evangelho que escreveu São Marcos. Diz assim: e naquele dia, sendo já tarde, disse-lhes Jesus: passemos para outra banda. Que coisa importante aqui. Esse dia, a Bíblia disse que o Senhor Jesus passou todo dia num trabalho árduo com seus discípulos. Ele resolveu aquele dia falar e ensinar aos discípulos muitas parábolas. Naquele dia, ele falou aos discípulos a respeito da parábola do semeador. Ele dizendo que um semeador saiu a semear, e sementes caíram em todos os lugares, no caminho, entre os espinhos, nos pedregais, em terra boa, enfim. Ele deu a eles uma verdadeira lição naquele dia, falando da parábola do semeador. Depois que falou da parábola do semeador aos seus discípulos, também instruiu a eles e mostrou a eles o significado daquela palavra, ele volta agora aos discípulos e começa a falar a respeito da parábola da candeia, dizendo que não se acende uma candeia e coloca debaixo do alqueire, mas coloca no velador, para que todos que ao entrar na casa possam ser iluminados, e assim sucessivamente. Depois ele falou a respeito da parábola da semente. Ele chegou para os seus discípulos e falou a respeito da semente que foi semeada. Ele falou que aquela semente, por pequena que fosse, ela criou, ela brotou, nasceu, virou uma árvore tão grande que de repente as aves do céu vinham e encontravam ali refúgio para o seu descanso diário. Ele disse também a respeito da parábola do grão da mostarda, e assim sucessivamente. Ele passou todo o dia ali num trabalho árduo, tremendo, mas ele sabia que só 3 anos ele tinha para instruir os seus discípulos. Só 3 anos. Por isso ele escolheu tão poucas pessoas para instruí-las, para fazer da mesma forma como ele faz até hoje. Ele instruindo, ele pegou os mais sábios ali e começou a instruir. Ele pegou aqueles 12 e começou a instruir e continua nos instruindo até hoje. Talvez seja essa a razão desta palavra, instruindo os sábios. Eu quero dizer para você que Jesus sabia perfeitamente administrar o pouco tempo que ele tinha. Ele sabia que tinha pouco tempo e ele aproveitava tremendamente o tempo que ele tinha. Como é que você administra o seu tempo, meu irmão? Como é? Quantas vezes a gente, ou o patrão, ou o pastor da igreja, ou alguma pessoa que está em eminência ou em evidência, pergunta por alguma ação que poderá ter sido executada, e que a pessoa fala para a gente: olha, não tive tempo. Às vezes, esta palavra, não ter tempo, ela deveria ser substituída. Ele disse: olha, não soube, deveria ser substituída dessa forma. Olha, eu não soube administrar o meu tempo. aí talvez seria mais fácil, porque nós temos 24 horas num dia. O ideal é que 8 horas nós descansássemos, 8 horas tivéssemos um tipo de trabalho, 8 horas tivéssemos um outro tipo de trabalho. Isto seria o ideal. Nós teríamos que descansar, trabalhar, servir a Deus, servir ao próximo, tudo dentro dessas 24 horas. Mas há muitas pessoas que, ao invés de administrar a expressão, não tive tempo ou não tenho tempo. Jesus não. Jesus administrava perfeitamente o pouco tempo que ele tinha. E ele fez desta forma, ele chamou aqui, naquele dia, sendo já tarde, disse-lhe: passemos para outra banda. Jesus sabia que já estava chegando a tarde, ou seja, estava chegando a última hora. Eu quero dizer para você, meu querido irmão, meu querido amigo, já está tarde para você, o dia já está amanhecendo, às vezes você é um jovem ainda, às vezes você está iniciando agora no seu caminho ministerial, aí você diz: não, mas está muito cedo. Pode estar cedo para você estar começando agora, mas o limiar dos tempos, do arrebatamento da igreja, a volta do Senhor Jesus, em breve vai ser noticiada. Você não precisa pensar que ainda está faltando alguma coisa para o Senhor Jesus voltar. O que está faltando? Ele disse que fomes, guerras, pestes, pai contra filho, filho contra pai, homicídio, terremoto, maremoto, é as potências do céu sendo abaladas. Ou seja, não se sabe mais hoje o que se faz para chover de forma ordenada e organizada. Às vezes, como até 2 anos atrás, nós tínhamos aí uma situação que as pessoas não sabiam direito o que era que estava acontecendo no meio da floresta amazônica, onde tinha mais mata, onde tem mais mata, onde é o coração ou o pulmão do mundo inteiro, estava seco. Os rios haviam se secado. Que explicação tem essa? Fenômeno El Niño? Isso é um nome que se coloca, que se dá, é uma desculpa que se apresenta. Hoje, às vezes, temos estação onde deveria ser chuva, tem sol. Às vezes, há um momento que era de sol, temos chuva. É um problema completamente adverso que a própria administrar, é o ozônio, é as coisas que estão acontecendo, que está resolvendo aquecer o planeta, é o degelo, é o mar se enchendo, são as capitais que avançaram muito para dentro do mar, ou o mar que está se enchendo hoje e está avançando para dentro das cidades litorâneas, por exemplo, Natal, Recife, João Pessoa, quantas cidades do Nordeste, elas já estão com esse problema. Eles dizem, para tentar dar uma explicação, que as cidades avançaram para o mar. Ora, eles não fizeram como foi feito Veneza, que foi construída já onde estava as águas. Lá não foi feito dessa forma. Mas alguma coisa tem acontecido. E o que eu quero dizer para você é que Jesus disse, e sendo já tarde, eu quero dizer para você, meu irmão, meu amigo, prepara a sua vida, Jesus está voltando, não fica iludido, pensando que ainda vai demorar um mês, um ano, 10 anos até que Jesus se prepare, não. Viva hoje, como se Jesus estivesse voltando amanhã. Você não tem nenhum problema de você fazer um planejamento de vida para 10 anos, mas viva de maneira que, se Jesus voltasse hoje, você estaria preparado agora. O texto diz aqui claramente, e sendo já tarde, disse Jesus, passemos para outra banda. Eu vou avaliar com você duas situações agora. Primeiro, Jesus sabia perfeitamente por que que ele precisava passar para outra banda. Banda de quê? Ele estava do lado de cá, do mar do Tiberíades, ou do mar da Galileia. É um mar onde ele fica 200 metros abaixo do nível do mar. Ele é como se fosse um lago. E ele estava do lado de cá do mar da Galileia. e ele precisava de atravessar ali o Tiberíades para o outro lado. Sabe por que ele disse aqui que chamou os discípulos, passemos para outra banda? Ele sabia perfeitamente que do outro lado de lá havia uma pessoa, havia um gadareno, havia uma pessoa na cidade de Gadara que os evangelistas, tanto Marcos quanto Lucas, disse que havia apenas um endemoniado lá em Gadara, ao passo que Mateus disse que havia dois endemoniados. Em outro dia para frente, outros programas, nós estaremos estudando e falando também a respeito desse endemoniado ou desses dois endemoniados. Mas o que eu estou falando é que Jesus disse, passemos para outra banda. Jesus sabia que do lado de lá também tinha pessoas que precisavam urgentemente da mão miraculosa do Senhor Jesus para estar ali resolvendo um problema. Ora, primeira coisa, era tarde. Às vezes você não vai ter mais oportunidade de ajudar e abençoar o seu vizinho, irmão, parente, amigo. Já está tarde, você precisa usar bem o seu tempo para isso. Segundo, passe para o outro lado. Não meça esforço. Não meça esforço. De que lado que você está? De que lado que nós estamos hoje? Nós estamos apenas na zona de conforto? Estamos apenas na zona de conforto? Sombra, água fresca, sapato frouxo, peru assado, Coca-Cola gelada, um pudim de coco, uma rede preguiçosa, um sabiá cantando? Ora, será que nós aceitamos Jesus, foi para isto? Eu sou cristão para resolver os meus problemas? Ou eu sou cristão para resolver os meus problemas, ajudar a resolver os problemas do meu semelhante, do próximo e ir para o céu? Por que que é que você é cristão? De que lado você está? Você está pensando apenas na sua zona de conforto? Ou você está disposto também a atravessar para o lado de lá para ajudar o seu semelhante que está vivendo uma vida cheia de dificuldades? Eu não vou aqui enumerar se é saúde, se é segurança, se é fome, se é sede, se é falta da veste, se é falta de consolo espiritual, se está vivendo hoje debaixo de uma depressão externa ou interna. Porque a depressão é o mal do século. Há quantas pessoas que vivem de forma deprimida aí e que às vezes nem se apresenta. Quando você vê, dá por fé, o nome dele está estampado no rádio, nos jornais, na televisão, que aquela pessoa que você amava suicidou, tomou veneno, uma overdose, ou se dependurou e se enforcou, ou deu um tiro na cabeça, ou fez qualquer coisa. Essa depressão interna, ela está atingindo uma grande parte da população. E como é? Você vai passar para outra conforto. Nós vamos falar esta palavra quando eu disse para você no início desse programa que isso aqui chama, o programa chama Instruindo o Sábio. É porque Deus quer lhe instruir. Deus quer me instruir. Não pense você que eu sei de todas as coisas. De forma alguma, eu e você estamos sendo instruídos. E às vezes, ao gravar esse programa, nós estamos juntos sendo instruídos. Porque Deus quer que você saia da sua zona de conforto e vá para o fronte da batalha. Você quer viver apenas lá na retaguarda? Só quer ficar lá, venha a nós, vosso reino, nada? Que negócio é esse? Eu quero dizer para você que quando eu preciso entender esta mensagem, eu estou falando de sair da zona de conforto, ou seja, sair da retaguarda e ir para o fronte da batalha, ir lá para a vanguarda, ir lá para a frente. Como é que eu e você oramos o Pai Nosso todo dia? Pai Nosso que está no céu, santificado seja o teu nome, etc, etc. E lá na frente eu falo assim, venha o teu reino. Ora, como é que vai vir o reino de Deus? Você acha que é num tilintar de dedo? Você acha que quando aperta-se o interruptor de uma lâmpada, ou soltar uma torneira de uma água, você acha que é dessa forma? Venha o teu reino e Deus vem e estabelece o teu reino aqui. querido irmão, eu e você temos que ir para frente, para a luta, nós precisamos ir para as guerras. Eu e você estamos vivendo hoje em campo de batalha, nós estamos em campo de guerra. Eu e você, nós temos uma luta não contra a carne e o sangue, mas contra as potestades espirituais, aí na zona do nosso mundo invisível, aqui nesse espaço. Eu e você queremos dizer assim: Jesus, venha ao teu reino. E apenas dizer com a boca, sem nós irmos lá para o fronte da batalha, a batalha contra o diabo, a batalha contra o mundo, a batalha contra a carne, nós temos que lutar. Se nós não fizermos isso, como é que eu vou poder ajudar o meu semelhante? Como é que eu vou poder ajudar o meu semelhante? Jesus chamou os seus discípulos para passar para o outro lado, lá para descansar. Aí você diz: não, pastor, mas Jesus chamou os discípulos para ir para o outro lado, para eles poderem descansar. É verdade, é verdade. Não tenho dúvida disso, está escrito na palavra, que era para eles passar para o outro lado, para eles se descansarem. Porém, eu quero dizer para você que nós não podemos passar tanto tempo descansando aqui, antes de nós entrarmos no nosso descanso verdadeiro, ou descanso eterno. Você pode até tirar o seu dia na semana. Isso é bacana. Deus ensinou isso. Deus criou o mundo em 6 dias e no sétimo ele descansou. Ora, se você pegar, a Bíblia diz que você pode produzir lá na sua propriedade durante 6 anos, mas no 7º ano tem que descansar, deixar a terra descansar. Diz que lá depois de 50 anos, depois de 49 anos, tinha o ano do jubileu. Além de deixar a terra descansar a cada 7 anos, o 50º ano a terra tinha de descansar. É verdade, Deus preparou o descanso. O homem tem buscado isso, tem feito tantas datas para nós descansar. Começo de conversa, o primeiro dia do ano já é dia de descanso. Para você ver que Deus é tão preocupado conosco, que o primeiro dia de cada ano já é feriado. Ora, temos feriado espalhado no ano todo, nós temos 30 dias de férias, aqueles que têm mais de uma condição um pouquinho, às vezes eles esticam essas férias. A mulher, quando dá à luz, ela tem, ao invés de 30 dias de férias, ela pega 30 dias de férias, depois ela pega mais 120 dias de descanso, de maternidade. Ela, depois de pegar esse descanso de maternidade, ela ainda tem direito, se quiser, pegar mais 60 dias. Mais 60 dias de férias não remuneradas. Enfim, se ela pegar bem um ano assim, bem, e fizer ele bem no capricho, ela trabalha talvez 4 meses ou 5 meses no ano, no máximo. Quer dizer, é um excelente descanso. Mas não vamos pensar que nós não temos tempo aqui também para descansar. Nós temos. E ainda veio Jesus lá do céu e disse assim: olha, vinde a mim todos cansados, e eu vos aliviarei. Jesus também quer dar um descanso perfeitamente para nós. Agora, não vamos descansar demasiadamente aqui, antes de nós entrarmos verdadeiramente no nosso descanso eterno. Você me compreendeu? Então vamos agora para o verso 36. O verso 36 diz assim: e eles, deixando a multidão, o levaram consigo, assim como estava no barco, e havia com ele também outros barquinhos. Vamos estudarmos a palavra de Deus com muita calma. Primeiro diz a palavra aqui: e eles, deixando a multidão. Os discípulos estavam com a multidão. Jesus chamou os discípulos e disse: olha, deixa a multidão aí e nós vamos para o outro lado para descansar. Obviamente que Jesus sabia que do lado de lá do rio, lá em Gadara, enquanto os discípulos porventura estivessem descansando, ele estaria trabalhando. Porque ele mesmo falou, eu vou trabalhar de dia, porque a noite vem quando ninguém mais pode trabalhar. Ele falou a respeito de trabalhar até no sábado. Ele disse: meu pai trabalha até agora e eu trabalho também. Isto ele queria mostrar que ele tinha o seu trabalho a fazer indistintamente, indiferentemente do dia que fosse. E ele chamou os discípulos aqui e disse: vamos para o outro lado, para outra banda, passemos para outra banda. E os discípulos obedeceram. Entraram com ele no barco dele, e a Bíblia diz que havia outros barquinhos que estavam também seguindo e atravessando o povo com eles ali. Pois bem, primeira palavra que eu quero deixar para você é que eles deixando a multidão. Eu quero dizer para você, meu querido irmão, meu querido amigo, que você precisa entender isso. Você precisa deixar a multidão. Deixe de lado a multidão. A multidão nem sempre está com a razão. Esse provérbio, penso eu, italiano, que diz vox populi, vox dei, ou seja, voz do povo, voz de Deus, nem sempre isso é verdade. Via de regra, Deus não está com a multidão. Ah, mas essa lei foi feita porque é de iniciativa popular. Isso não quer dizer que esta é a vontade de Deus. Ah, a multidão está indo lá para a praça para fazer a sua manifestação. Nem sempre isso quer dizer que Deus está nessa situação. Se você pegar a Bíblia, lá de Gênesis para cá, você vai encontrar muitas vezes que Deus não estava com a multidão. Eu vou te lembrar agora no Novo Testamento, há poucos dias atrás, ou seja, há pouco mais de 2000 anos atrás, tá bem? Eu quero dizer para você que uma multidão resolveu pedir para Pilatos crucificar Jesus e soltar Barrabás. Então, cuidado com esse negócio de estar na multidão. Cuidado com esse negócio de estar na maioria. Nem sempre Deus vai estar na maioria. Nem sempre a maioria tem o discernimento de Deus. Ela pode estar sendo levada. Ela poderá estar sendo manipulada. Ou por alguém, ou por uma pessoa, ou por segundas intenções. O que eu digo para você, que o ideal é que você deixe essa multidão. Essa multidão que quer levar você para você ir aos lugares aonde ela está presente. Por exemplo, ela quer te levar para o caminho largo, porque lá no caminho largo, meu irmão, é que cabe muita gente. Aqui na porta estreita, o caminho apertado. Não adianta você querer. Aqui não vai ter multidão. Aqui é apertado o caminho. A porta estreita, no caminho largo, na estrada espaçosa, aí lá vai ter uma multidão. Eu imagino que você está compreendendo isto. Essa multidão que está levando você a tomar algumas decisões na sua vida, eu quero dizer para você, tome muito cuidado. Que ela leva você para tomar algumas decisões na sua vida, e daqui a pouco essa mesma multidão vai largar você sozinho diante do juiz, diante daquele com quem você há de tratar. Vai chegar um momento que aquela multidão vai levar você para o sepultamento, lá e vai dizer: olha, esse homem era um grande homem, essa mulher era uma grande mulher, esse rapaz era um excelente rapaz, essa moça era uma excelente moça. Porém, eles vão pegar você e vai dizer para você: olha, até aqui Antônio, até aqui Marinha, até aqui Joaquinzinho, nós estávamos com você, mas da agora para frente, infelizmente, você vai ter que seguir sua viagem sozinho. Ele vai pegar umas três mãozinhas de terra, jogar sobre você, vai fazer isso assim com a mão, limpar a mão lá e dizer: agora para frente o problema é seu. Cuidado! Tenha muito cuidado com a multidão, porque ela vai te largar sozinha na hora que você mais vai precisar, naquela hora que você vai ter que estar diante de Deus para dar conta de tudo que você fez por meio do corpo. Jesus disse para os discípulos: deixa a multidão, deixa a multidão. E eu quero dizer para você agora: deixa também esta multidão que está levando você para outros lugares, que você sabe que você está sendo levado pelo seu amigo, pela sua amiga, com todo respeito, eu vou lhe repetir, com todo respeito, vou lhe falar esta expressão. Há muita gente, há muitas pessoas que são como a Maria que vai com as outras, ou seja, ela não sabe o que quer, ela está sendo levada pela multidão. Eu quero deixar esta palavra para você: deixe esse negócio de ir com a multidão e aceite o conselho do Senhor Jesus Cristo e vamos com Ele. Nós vamos agora orar, pedir a bênção de Deus sobre a sua vida, sobre a minha vida, e no próximo programa nós estaremos novamente falando a respeito de que nós precisamos deixar a multidão e seguirmos com Jesus no seu barco. Está bem? Vamos orar agora. Nosso Deus e Pai, é no nome do Senhor Jesus que nós estamos aqui para interceder, ó Deus, pelos teus filhos que estamos vendo aqui agora. Pai, essa tempestade, ela mostrou nesses dois versículos que nós lemos aqui, que sendo já tarde, Jesus chamou seus discípulos, passaram para outra banda, e Jesus chamou novamente os seus discípulos e pediu para eles deixar a multidão e entrar no seu barco, deixar do barco da multidão aí fora, dos costumes, dos maus hábitos, dessas coisas, deixando essa multidão lá e entrando no barco com Jesus para passar para o outro lado. Pai, em nome do Senhor Jesus, eu quero te pedir, dê a teus filhos o discernimento espiritual desta palavra e nos ajude no nome do Senhor Jesus. Amém. Até o nosso próximo programa, querendo Deus. A paz do Senhor e até amanhã.

bem? Muito prazer, meu nome é Cláudio Ronck. E vamos juntos então, um aproveita para fazer companhia pro outro. Fico contente demais de saber que você sintoniza a gente pelo rádio, pelas nossas afiliadas. Você que nos acompanha através do aplicativo aí no seu celular, nos acompanha através do nosso site. Bem que você podia aproveitar e conhecer um pouco mais da história da RTM aí no nosso site, rtmbrasil.org.br. Vamos juntos então? Fique à vontade, inclusive, para mandar uma mensagem para cá, viu? Ah, é bom demais quando chega o seu recado. Para você participar, o nosso WhatsApp, o DDD é o 11. O telefone é o 974-181-456. E as suas expectativas para esta sexta-feira? Como estão? É. Bom, vamos bater um papo então, vamos aproveitar esse tempo que a gente tem, inclusive hoje é dia de cantoria aqui no Amigo da Madrugada, hein? Sim, daqui a pouquinho, deixa todas as nossas afiliadas chegarem de mansinho pra galera, pra gente aprontar aqui a nossa seleção musical, pra gente fazer um coro bem bonito nesta sexta-feira. O que que você acha? Bom, né? Bom demais. Bom, daqui a pouco também tem o nosso momento devocional, tem a leitura do presente diário. É para você que tá chegando agora, o presente diário, um devocional. É editado aqui pela RTM, todo dia tem uma mensagem nova. E daqui a pouquinho vamos parar para aprender de forma prática a palavra de Deus. E eu quero aproveitar e convidar você para fazer a leitura junto comigo. Combinadíssimo? Posso contar com você? Então tá bom. O que que você acha de a gente começar a programação de hoje com o melhor da música?

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1: Hoje é 14 de agosto. O título do Presente Diário: Decisões. Leitura bíblica em 1 Reis, no capítulo 22, do versículo 1 até o versículo 5. Versículo-chave, Provérbios capítulo 16, versículo 1. Ao homem pertencem os planos do coração, mas do Senhor vem a resposta da língua. O tempo todo, nos vemos diante de decisões. Em alguns casos, temos tempo para considerar todas as implicações, mas nem sempre é assim. E nos vemos tendo de decidir com urgência. Seja qual for o caso, precisamos percorrer uma série de fatores antes de dar o veredito. Mas o mais importante é sempre consultar Deus em primeiro lugar. Teve uma época em que me apaixonei por uma garota. Ela era linda, inteligente, bons valores e princípios. Eu tinha duas opções. A primeira era entender se Deus aprovaria a relação. A segunda, seguir meus instintos. Busquei no Senhor a direção, mas parecia que Ele não queria responder. Eu tentava não perder a jovem de vista e, enquanto Deus não me dava sinais, seguia cortejando. A certa altura, perdi a paz naquela possibilidade de relação e entendi que aquela era a resposta do Senhor. Antes de me abrir com a moça, descobri que ela já estava em outro romance e percebi que a decisão de consultar Deus havia sido melhor do que a minha, que seria agir por instinto. Na leitura bíblica, a Síria havia acabado de guerrear contra Israel duas vezes. Em ambas as situações, os israelitas foram derrotados. O rei Acabe queria contra-atacar com a ajuda de Josafá, rei de Judá. Porém, Josafá era muito mais sábio que Acabe. Respondeu que até poderia ir, mas somente depois de consultar o Senhor, conforme versículo 5. Vejo equivalência na ação que tomei, no testemunho dado acima, com a ação de Josafá. Aquele que confia em Deus deve sempre colocar suas decisões diante dele em oração, pois sua vontade é sempre boa, perfeita e agradável, conforme Romanos capítulo 12, versículo 2. É claro que podemos e devemos planejar, mas precisamos sempre submeter nossos planos ao Senhor, pedir que Ele dirija nossos passos de forma correta, pois a resposta certa sempre vem dEle. E quando lhe consagramos nossa vida, nossos planos são bem-sucedidos. É certo que Deus não decepciona aqueles que o buscam. Antes de tomar qualquer decisão, busque sempre a orientação de Deus. 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

0: melhor da música, Ronaldo Bezerra, Preciso de Ti. Bom dia, uma excelente madrugada. Vamos com momentos de oração com mulheres de esperança aqui na sua RTM Brasil.
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3: Pai querido, colocamos neste momento diante de ti os cristãos protestantes que vivem no Tartaristão, na Rússia. Clamamos para que mantenha os corações deles firmes na fé em Jesus, mesmo diante do preconceito e sendo tratados como uma seita. Conceda-lhes coragem para responder ao desprezo com mansidão e sabedoria. Que encontrem consolo em tua presença e sejam sustentados pelo Espírito Santo em meio às provas. Santo Deus, ajude-os ainda a superar a rejeição de familiares e amigos, sem perder a esperança nem deixar de testemunhar do teu evangelho. Que o amor ao próximo seja uma marca constante de suas vidas e as atitudes revelem graça, perdão e verdade, tocando os corações daqueles que hoje os rejeitam. Guarde-os, encha de vigor suas igrejas e faça florescer a comunhão entre os irmãos. É no nome precioso de Jesus que nós oramos. Eu, Walter Fernandes, me sinto privilegiado por poder orar com você. Muito obrigado.
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Muito bem, voltamos aqui com um amigo na madrugada nesta sexta-feira, hein? Obrigado pelo seu carinho, pela sua companhia. Bom demais saber que a RTM tá chegando aí na sua casa, no seu trabalho. Muito prazer para você que tá chegando agora. Meu nome é Cláudio Ronque. Vou com você nesta madrugada te fazendo companhia. Espero que você goste da programação, inclusive estou esperando a sua mensagem. Estou esperando o seu recado. Tem o nosso WhatsApp para você participar. O DDD é o 11, o telefone é o 974-181-456. 974-181-456. Vamos juntos, aproveitar para mandar um abração aqui pro Johnny, hein? O Johnny tá conosco, já pediu uma com o Sérgio Lopes, que tá chegando aqui, hein? Tá chegando de mansinho, devagarinho, vem conosco. Seja bem-vindo, hein, Johnny? Aproveitar também para mandar um abraço aqui, Donizete. Cláudio, Deus te abençoe e ilumine com muitas felicidades. Donizete de Anápolis, Goiás, essa emissora, essa rádio, juntamente com vocês, fazem a diferença. Deus é grande, Deus é com você. Glórias a Deus, Pai Celestial. Amém, moço! Bom dia! Uma excelente sexta-feira! Sabe que o João Araújo tá conosco, né? É o nosso ciclista de plantão. Diretamente do Rio Grande do Norte. Vem conosco nas madrugadas, vem! Mansinho, devagarinho, tá conosco aqui no comecinho desta sexta. O Alan, hein? Rapaz, o Alan tá sumidíssimo das madrugadas, hein? Tá. Chegou hoje aqui, ó. Tô sumindo. Bom dia. Vamos juntos? Vamos. Ah, quem tá com a gente aqui, o sumidíssimo do Florêncio. É um moço de Brasília, aquele que pesava 107 quilos, hoje pesa 70 quilos, ele literalmente fez a dieta do Giló, gente. Realmente ele fez, viu? De verdade, ele fez. Conseguiu fazer uma plantação também no fundo lá na casa dele, fez uma plantação de Giló. Era Giló de dia, de tarde, de noite, de dia, tarde, de noite, de dia. Olha, de 107 para 70 valeu a pena, não valeu? Não, valeu, mas... Ah, ele mandou foto aqui, ó. Ih, rapaz, tá elegante, meu amigo. Mandou foto dele, da esposa dele. Rapaz, não é que o moço ficou bonito? Tá, lá tá ele, a esposa, turma fitness. É padrão, hein? Ô, sumido, eu vou mandar um abração nos dois, viu? É casal bonito junto com a gente nas madrugadas. E ele aqui em forma, viu? É, ficou bom, ficou bem, viu, Florencio? Ficou bem, ficou bem. Cláudio Ronque. Cláudio Ronque, meu amigo. Olha o Florencio, tá bonito, moço. Você continua com essa bochecha redonda. Ai, para com esse negócio de não gostar de Giló, rapaz. Tá aí o exemplo do Florencio. Olha, é motivador, hein? Não, acaba sendo motivador, gente. Pra você que está acompanhando a programação, eu não faço a menor ideia de como foi a dieta de Florencio, viu? Mas que deu certo, deu. Ah, ele mandou foto dele aqui, ó. Ficou bom, viu, moço? Ficou bom. E um grande abraço. Você e a esposa, sejam bem-vindos. Uma excelente sexta-feira. Será que o Florencio canta, hein, nas madrugadas? Será que ele canta nas madrugadas? Não custa, né? E hoje é dia de cantoria ainda?
aproveitar também para mandar um abraço aqui. Ah, bom dia, Cláudio. Que essa sexta seja cheia de amor, paz e muitas realizações em nossas vidas. Amém. Forte abraço, Naná de Mossoró, Rio Grande do Norte. Vou mandar um abração, pode? É, aquele abração, né? Aquele abração. Virgínia, que nos acompanha em Recife, Pernambuco, mandou aquele abração também. Seja bem-vinda, moça. Sabe que o Enison nos acompanha nas madrugadas, né? Melhor é Nilson. É Nilson de Alcântara, Maranhão, né? Tá pedindo música. Antes, o Enilson, vai vir o Sérgio Lopes para começar aqui esta primeira meia hora. Combinadíssimo? Seja bem-vindo, hein? Uma excelente madrugada. Você sabe, rapaz, que pastora Viridiana, assumidíssima, mandou recado pra gente nesta madrugada? Tá, chegou aqui, ó. Paz do Senhor, bom dia. Ô, sumida, seja bem-vinda sempre. Tá dizendo que é ouvinte de todos os dias. Que bom. Ô, moça, eu vou aproveitar e vou mandar aquele abração que faz tempo que eu não mando abraço aí, né? Ah, faz um tempão, né? É, ué. Ele abração, mozinho. Seja bem-vinda.

0: Você sabe que a Miriam Martins também chegou aqui? E aproveitou para dizer que tá ligadinha conosco, desejando uma sexta-feira de muita paz e alegria. Moça, seja sempre bem-vinda. Bom demais receber seu recadinho. Vamos juntos? Vamos! Você sabe que a Esther nos acompanha ontem, né? Ela nos acompanha no Mato Grosso. Lá ainda é ontem, tá chegando sexta-feira por lá. Mas ela já aproveitou para participar. Nesta sexta-feira já tá marcando presença pras bandas de Cassi. Vamos juntos! Ah, o Cleilson mandou mensagem pra gente, né? É, cadê o recadinho dele? Quero ouvir.
1: Ô, Cláudio Ronco, bom dia, tudo bom? Dia. Aqui é o Cleilson da Guia Locação, passando para desejar a você, a toda a sua equipe e a cada ouvinte da Transmundial uma excelente sexta-feira.
0: Boa.
1: E Cláudio Ronco, hoje, 14 de agosto, minha filha está completando 8 aninhos.
0: Olha aí.
1: E eu queria, se possível, que vocês aí desejassem a ela um feliz aniversário, tudo bem?
0: Qual o nome dela?
1: Ela é uma ouvinte assídua da Transmundial.
0: O nome dela?
1: Tá? O nome dela é Bela Sofia.
0: Bela okay? Sofia.
1: Muito obrigado. Boa. Aí e até a próxima.
0: Ah, Bela Sofia, moça. Achou que a gente não ia mandar os parabéns pra você, né? Eu sei que você ficou aí. Será? Será que vai vir meus parabéns lá na RTE? Ô, moça! Parabéns! Sim! Não é bom fazer aniversário? Não, fala a verdade, é bom demais, mano. É bom demais, vai. Muito bom. Inclusive, vou mandar um abração bem apertado. É. Aquele abração. Seja bem-vinda, moça. Parabéns, parabéns, parabéns. Legal. A gente faz festa pra você que tá chegando agora, tá estranhando. A gente faz festa de madrugada também, ué. Não tem problema. Fazemos. Você achou que a gente fosse tudo quietinho, né? Não. E vamos juntos até as 4 da manhã. É assim, viu? É assim. Aproveitar também pra mandar um abraço aqui pro Josias. O Josias é outro sumido aqui das madrugadas, hein? Sumido. Bom dia. Ah, quem vem junto com a gente também? Dorge Franz. Rapaz, uma excelente sexta-feira, hein? Bom demais receber seu recadinho nas madrugadas da RTM. Sérgio Lopes já vai cantar. A Helena mandou mensagem pra gente. Cadê o recadinho da Helena?
2: Olá, Cláudio Ronco.
0: Oi, moça.
2: Bom dia, Pai do Senhor.
0: Mais.
2: Que é Helena, que é de Natal, Rio Grande do Norte.
0: Olha ela.
2: Pai do Nordeste, evangélica, 92.5. Eu quero te dizer que eu me esqueci ontem de ligar pra você, mandar um áudio, que ontem eu completei anos.
0: Olha aí.
2: Sou dia 13 de agosto. E...
0: E cadê o resto? Cadê o resto da mensagem? Ô, moça! Não! Helena, ela ficou tão feliz que ela fez aniversário ontem. Ô, moça! Volta aqui! Helena! Cadê você, moça? Volta aqui. Deixa o recado e foi embora. Ela esqueceu da gente. Não pode. Parabéns, moça. Pouco será que veio um recado completo dela? Faltou aqui. fim, vamos lá. Daqui a pouco a gente vê se consegue o recadinho dela.
3: A paz de nosso Senhor e Salvador Jesus Cristo, Cláudio Ronco, aqui como sempre, Juraci, diretamente de Crateus, no estado do Ceará. Estou sintonizadíssimo na Transmundial através da Rádio Ceará 102,7, uma sintonia de paz. E desta vez, quero louvor com Nani Azevedo.
0: Qual?
3: Eu confiarei.
0: Canta um trecho.
3: Oferecendo especial à minha mãe, Dona Rita, meu irmão Padecia, todos quanto na sintonia, que Deus continue abençoando a sua vida.
0: Amém.
3: Quero oferecer a minha esposa, Deglaías.
0: Certo.
3: E todos que estão na sintonia nesse momento, que sintam-se agraciados e tocados pelo Espírito Santo de Deus. Oh, glória a Deus, aleluia.
0: Canta, mas não, o que está acontecendo com a turma hoje? Mas o Juraci sempre canta. O Juraci sempre, não, vou cantar, quero ouvir tal música e começa lá. É. Os galhos secos. Aí hoje pede música, não canta nenhum trechinho. Se isso não for amor, igual a Leila, né? A Leila gosta da música do Cis. Céu não é real. Ô Juraci, não. Aí você deixa o espaço pra Cláudio Ronque cantar, meu amor. Cadê o vencendo vem? É culpa do Juraci, viu, turma? Culpa é do Juraci.

0: seja a glória eterna de Jesus, o Rei dos Reis.
1: O culpa do Juraci, viu?
0: Não as suas leis.
1: Deixou espacinho pra gente cantar, a gente canta. Um abração pro Sebastião Vitor, o moço de Lavras, Minas.
2: Bom dia, meu irmão Claudio Rock.
1: Bom dia.
2: Tamo aqui firme, hein?
1: Boa.
2: Ouvindo a melhor do Brasil.
1: Olha aí, ó.
2: Palavra, louvor. E Deus em primeiro lugar.
1: Amém.
2: Não é mesmo?
1: Isso.
2: Deus abençoe aí o final de semana aí do irmão.
1: Amém.
2: Todos os ouvintes aí, toda a igreja, amém?
1: Legal, amém.
2: E toca um louvor pra nós aí, se...
1: Qual
2: se dá
1: quer?
2: Aí por mão.
1: O Sérgio Lopes. Um
2: louvor pra nós aí,
1: Sérgio
2: viu?
1: Sérgio Lopes, pode deixar.
2: É, o que vão tocar aí, né? Tá ouvindo, mas...
1: tá bom.
2: Que Deus abençoe aí, viu? Meu irmão, Claudio Rock.
1: Amém.
2: Às vezes não participo, mas tô ouvindo, tá bom?
1: Legal.
2: Pra deixar de ouvir, não. É, Deus abençoe a cada um aí, tá bom?
1: Amém.
2: Sebastião Vitor, de Lavras.
1: Moço, seja sempre bem-vindo. O Sebastião não fica dando corda, não, rapaz. Apesar, Cláudio Ron, que ele falou pra gente cantar. E qualquer música ele vai cantar. Ele não falou especificamente. Canta, Cláudio Ron, que canta, meu amigo. Atenção. Não foi isso que eu disse. Se orienta, rapaz. Se orienta, Cláudio Rock. Grande abraço para o Sebastião, que vem com a gente nas madrugadas. Pelo que deu para ouvir de fundo lá, ele parece que está trabalhando também. Nesta sexta-feira, Deus abençoe o seu turno. A gente aproveita também para te fazer companhia. Aproveitar para mandar um abração aqui para Luciene. Alô! A Lu, você que está nos ouvindo, a Lu, ela nos acompanha na Suíça. E a Lu gosta de gente. Falando nisso, Lu, você sabe que a gente tem a Estela aqui. A Estela, Lu, ela toma café e vai dormir. E descobrimos ontem que Pastor Pedro também toma café e vai dormir. Mas a Lu, você que está nos acompanhando, a Lu é profissional. Não, no café? Não, a Lu é profissional no café. É, por quê? Porque você provavelmente toma um copinho de café. A Lu? Não. Como é que chama aquele copo lá? É grandão? Que tem até canudinho, o pessoal diz que é copo. Pra mim, aquele negócio é uma bacia. Stanley? Não, a Lu toma café naquele Stanley. E o sistema da Lu é bruto, viu? Isso. Aquele café do dia inteirinho, ó. É profissional desse negócio aí, a Lu. O sistema é brutíssimo com ela. Né? Ninguém a supera, viu, velho? Com ela, o sistema é bruto. Bom dia, moça. Seja bem-vinda. Olha lá. Ó. Não falei? Ela mandou foto aqui. Ai, meu pai amado, não falei. Agora tô falando que o sistema é bruto com a Lu? É, gente. Seja bem-vinda, moça. Bom demais receber seu recadinho. Muito bem, quem também aproveitou para mandar mensagem pra gente? O Wellington mandou mensagem? Cadê o recado dele?
3: Ô, moço! Aqui é o Edson Silva, de São Luís do Maranhão. Tô acabando de sair do meu plantão, meu amigo.
1: Legal.
3: Bote um louvorzinho pra gente.
1: Quem? Sérgio Lopes.
3: Graças a Deus, mais um plantão abençoado.
1: Amém.
3: Deus nos abençoe, em nome de Jesus.
1: Boa! Seja bem-vindo, hein, rapaz? Deus abençoe o seu descanso aí. Guarde na volta pra casa. E a gente aproveita pra te fazer companhia pra volta também. Sabe que eu tô com uma vontade de ouvir o Sérgio Lopes, tô com uma vontade de ouvir o Natureza Humana. Natureza Humana. Que aí? Eu gosto dessa daí, viu? Eu gosto dessa. É, velho homem. Eu sei, é que me dá umas lembranças só de alguns pedaços só da música, viu, Sérgio Lopes? É. Tem confiança. É assim que você canta, não é? Meu amigo. Um abraço também, deixa eu ver aqui quem participou, Ricardo nos acompanha diretamente de Natal, Rio Grande do Norte, aniversário do irmão Ricardo, tem um post aqui, dia 15, é amanhã, né? Novo Horizonte, vai ter um culto evangelístico e o Ricardo é saxofonista? Porque esse aqui é um saxofone reto, não é? Mas ele conta pra gente aqui. Grande abraço pro Ricardo, hein? Amanhã tá completando mais um ano de vida. Maravilha, hein, moço? Vai ter música, hein? Vai ter música, hein? Hoje não tem cantoria, tô aqui ouvindo. Cadê o Zé Dequias? O Zé Dequias, essa hora, meu amigo. Ih, se eu chamar o Zé Dequias essa hora, vai dar confusão aqui, viu? Deixa o Zé Dequias lá quietinho, rapaz. Aproveitar para mandar um abração pro Manuel. Manuel mandou mensagem, cadê?
4: Bom dia, Cláudio Ron.
1: Bom dia.
4: É que tá na Santa Paz?
1: Tudo na Santa Paz, meu amigo.
4: Aqui é o Manuel, motorista de aplicativo aqui de Imperatriz.
1: Olha ele aí.
4: Maranhão.
1: Ó.
4: Estamos aqui conectados nessa programação abençoada, meu amado.
1: Na estrada, hein?
4: Quero desejar essa programação para todos que estão aí conectados.
1: Boa.
4: Nessa rádio maravilhosa.
1: Legal.
4: Essa programação abençoada. Um abraço, meu irmão.
1: Opa.
4: Paz.
1: Ô, Manuel. Ah, você sabe, né?
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0: Bela Vista, eu sei que tá de madrugada, hein? Daqui a pouco vai postal, viu?
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0: Será que uma nota no início da jornada, no meio, no final?
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0: Glória a Deus.

0: dia, moço! Deus abençoe o seu turno, vamos juntos! Ah, aproveitamos para te fazer companhia também, sim! Você sabe que a Débora tá com a gente, rapaz? Nos acompanha no Pará. Mandou recadinho, mandou mensagem pra gente. A Dorinha, nos acompanha também no comecinho desta madrugada em Rondônia. Rondônia é ontem ainda, não é? Faltou em 2 minutinhos pra hoje, não é? É, tá com a gente aqui, ó. Ô moça, seja bem-vinda. Inclusive ela pede música e oferece pra sobrinha, a Caroline. Meninas, vou mandar um abração. Sejam bem-vindas. Você sabe que a Ana, nos acompanha no Rio Grande do Norte, né? Tá com a gente? Tá conosco. Chegou de mansinho, chegou devagarinho. Vem com a gente no comecinho desta sexta-feira. Olha, quem também tá chegando nas madrugadas da RTM é a missionária Dorothy. Tudo bem, missionária? Bom dia, tudo bem? Não, vem, senta aqui pertinho desse microfone aqui. Isso, né? Que é melhor. Esse aqui é melhor. A senhora conhece o Ed Wilson? Ó, luz do meu caminho. Bem que a senhora podia cantar com a gente uma hora, assim, a música inteirinha, hein? Hã? Fica legal, um coral bonito. Eu ajudo a senhora. Ah, eu ajudo, moça. Pode deixar, eu sou legal, viu? Eu sou legal. Maldade, né? Eu sei. Brincadeirinha, brincadeirinha. Bom, missionária Dorothy tá chegando aqui. Vai trazer uma mensagem importante para você que nos acompanha no começo desta sexta-feira. E a gente pede sua atenção agora, nesta madrugada, para o recado da missionária Dorothy, aqui na sua RTM Brasil.
1: Olá, aqui é a Dorothy. Temos estudado juntas o livro de Neemias. Temos aproveitado bastante nossa leitura no capítulo 3, que fala sobre a necessidade de cuidar dos muros em volta da cidade de Jerusalém. Também falamos que não faria sentido arrumar os muros sem cuidar também dos reparos das portas. Já falamos sobre a porta das ovelhas, que representa a conversão, a porta do peixe, que representa o evangelismo, a porta velha, que representa ser separada para Deus, e a porta do vale, que me mostra que é essencial que eu me humilhe diante da mão poderosa de Deus. A morte, que é representada junto à porta do esterco, a morte do eu, morte para tudo que acho que vou apresentar ou ser. E então a gloriosa porta da fonte, pela qual, quando há a morte do eu, esta pode ser trocada pela vida da ressurreição de Jesus em e através de mim. Neste programa, vamos ver a porta da água. A porta da água, no capítulo 3, está no versículo 26. A porta da água refere-se à palavra de Deus. É muito importante que essa porta seja tratada dentro da sua vida e da minha. Não sei se você já se acostumou a deixar passar um dia inteiro sem ler a palavra de Deus. Você opera como um motor que há muito tempo está sem combustível, mas está em movimento porque está descendo uma ladeira. Ele pode andar animadamente e ninguém percebe que está rodando com o impulso de ontem. Está andando com o impulso de quando havia combustível. Tão facilmente caímos na armadilha de que Deus nos abençoa. Hoje, e de alguma forma, nós não dependeremos nem estaremos em sua palavra amanhã. Estamos simplesmente agindo como se ainda estivéssemos fazendo o que fizemos ontem. Precisamos entender que aquela porta precisa ser reparada diante de Deus hoje. A porta da água, a palavra de Deus, deve estar em nosso coração, em nosso pensamento, em nosso agir e em nossa obediência. A palavra de Deus é esse relacionamento íntimo com o Senhor. Eu gostaria que você corrigisse isso, pois a palavra é desesperadamente importante. Estando com a palavra de Deus em seu coração, você perceberá que a próxima porta que veremos está no versículo 28, que fala da porta dos cavalos. O que lhe vem à mente quando você pensa numa corrida de cavalos? Você pensa em uma guerra. Você se lembra de Efésios 6 E percebemos com aquele capítulo a necessidade diária de nos revestirmos de toda a armadura de Deus. Devemos permanecer em Cristo, entender que a batalha é somente dele para lutar em sua vitória e entender que a guerra é absolutamente normal aqui no planeta Terra. Satanás odeia o fato de que você está em Cristo, mas, mais do que isso, os céus se movem quando você permanece na vitória do Senhor. Porque o inimigo tem de se mexer, ele tem de cair fora daquela situação. E é por isso que a sua vida de oração pode literalmente afetar o que está acontecendo em qualquer parte do mundo. É por isso que tudo deve ser coberto pela oração confiante. O inimigo tem de sair quando oramos no nome do conquistador, o vitorioso, aquele que completou a vitória do Calvário, nosso Senhor e Salvador Jesus Cristo. Quando permanecemos neste nome poderoso, seu sangue precioso e pela obra realizada através daquele sangue, o inimigo tem de bater em retirada. Você está pronta para essa guerra? Que tal você dizer, sim, senhor? Não é apenas à minha volta que as coisas estão acontecendo. As coisas podem mudar ao redor do mundo quando entro nesse tipo de oração. Então, temos outra porta. É chamada de porta oriental, no versículo 29. Eu amo essa porta. Ela representa o extraordinário tempo perfeito de Deus no quadro profético de toda a Bíblia. Em toda a Bíblia, vemos que ela está nos mostrando que Jesus está vindo. Sim, ele veio há 2000 anos e ele fala de sua vinda, mas você sabia que ele está vindo para os seus? Ele está vindo para a sua noiva? Se você é filha de Deus, ele está vindo para você. Assim, essa porta oriental nós chamamos de o arrebatamento. Em sua segunda vinda, ele levará aqueles que o conhecem, o amam e confiam nele, pois estão aguardando com expectativa por nosso Senhor e Salvador para nos levar para si para todo sempre. Que emocionante, né? No nome de Jesus, vamos adorá-lo e permitir que ele aja em nossa vida nessas áreas. Amém.
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4: Bom dia para você, uma excelente madrugada de sexta-feira. Aqui tem Sérgio Lopes, hein? E daqui a pouco tem o Entendendo.

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1: Vamos agora com uma colocação mandada por um ouvinte nosso. Não deixou o nome nem a região, mas ele conta uma história e no final tem uma pergunta, ó. Quase 20 anos atrás, errei contra uma ex-namorada após eu terminar o namoro. Expus segredos, menti, etc. Ela tinha 14 anos e eu 22. Hoje, eu aprendi que na época eu não era maduro na fé e me deixei levar pelas emoções. O erro foi algo mais vingativo, uma atitude refletida, precipitada, de um jovem que estava cansado de ser tratado mais como amigo do que como namorado. Ela demonstrava não gostar de aparecer em público comigo. Não parecemos namorados. Depois eu reconheci que foi um erro ter começado a namorar com uma moça de 14 anos, mesmo sendo aprovado pelos pais e aceito por todos na igreja. Na época eu estava muito desgastado emocionalmente. Sentimentos ruins tomavam conta de mim. Eu queria morrer. Na igreja batista, onde congrego... Deixa eu voltar. Na época eu estava muito desgastado emocionalmente. Sentimentos ruins tomavam conta de mim. Eu queria morrer. Na igreja batista, onde congregávamos, eu dava aula de EBD e até pregava. Eu fazia de coração, me dedicava a isso, mas estava com a saúde emocional fragilizada, sofrendo. Diante do meu erro, pastor e um seminarista quiseram que eu pedisse perdão publicamente, mas minhas emoções falavam mais forte. Saí da igreja e tentei outra, mas eu vivia triste, porque a minha consciência doía por causa das coisas de Deus e da igreja, da comunhão perdida na igreja onde eu me batizei, onde vivi momentos bons na vida espiritual. Eu fiquei mal visto pelos irmãos e até hoje sou por alguns. Os pais da moça gostavam muito de mim e eu cheguei a conversar com eles, reconhecendo que errei contra eles. Eles demonstraram perdão, sem mesmo eu ter pedido. Os irmãos dela também demonstraram perdão. Apenas ela não perdoou, não fala comigo. Demorou para eu ficar melhor, amadurecer na fé, me reerguer, voltar à comunhão com Deus em outra igreja. Hoje sou casado, pai de dois filhos, amo minha esposa, minha família. Ela também é casada, tem uma família, mas eu não quero carregar dentro de mim essa falta de perdão. Isso me atrapalha muito. Eu só queria ser perdoado pela pessoa mais ferida nessa história. Eu queria um dia pedir perdão. Mas também eu tenho a minha esposa, né? E vocês entendem. Estou nesse dilema, vivendo esse contraste entre não poder pedir e receber perdão. O que fazer se a pessoa que eu ofendi não recebe o meu perdão?
2: É uma boa pergunta, bem colocada, e também é uma história muito, muito interessante, né? Alguém que reconheceu que foi uma decisão muito... não muito espiritual, não muito madura, de namorar um 22 com 14 anos, e aí a menina não queria, parece que não queria que ninguém visse os dois juntos e assim por diante, mas embora o pastor, a igreja, os pais da moça aceitavam ele tranquilamente. A pergunta que ele faz é muito interessante. Ele queria pedir perdão, mas... logicamente a esposa dele não queria outra aproximação mais com aquela menina. Bom, vocês entendem que é um porém, estou nesse dilema, vivendo esse contraste entre não poder pedir e receber perdão. Eu queria ler para você, ele colocou o nome?
1: Não.
2: Não. Ô, querido amigo anônimo, abra sua Bíblia em Romanos 12. É interessante, versículo 17 em diante. Não torneis a ninguém mal por mal, esforçai-vos por fazer o bem perante todos os homens. Se possível, quanto depender de vocês, tende paz com todos os homens. Olha, interessante. Se possível, quanto depender de vocês, tenham paz com todos os homens. Não vos vingueis a vós mesmos, amados, mas dai lugar à ira, porque está escrito: a mim pertence a vingança, eu retribuirei, diz o Senhor. Pelo contrário, se o teu inimigo tiver fome, dá-lhe de comer, se tiver sede, dá-lhe de beber, porque fazendo assim, amontoarás brasas vivas sobre a cabeça dele. Não te deixes vencer pelo mal, mas vence o mal com o bem. Interessante. Eu queria chamar a atenção só para essa frase. Quanto depender de vocês, tende paz com todos os homens. Então, se você tem esse sentimento de que um dia você deveria pedir perdão para ela, você pode pedir perdão. pode falar com Deus, porque na verdade, e aí, quando a gente estava falando sobre essa pergunta, para a gente poder dar uma resposta mais bíblica para você, eu lembro que o André falou que, na verdade, o que acontece é o seguinte: qualquer pecado, se você acha que a tua maneira foi pecaminosa, qualquer pecado é contra quem?
3: Deus.
2: É contra Deus, em primeiro lugar. Então, se você está perdoado, está em ordem com Deus, e se, infelizmente, ela não tem possibilidade de te perdoar, ou se a tua esposa também não deixa você chegar lá para pedir perdão, se for possível, quanto a vocês, quanto depender de vocês, fique tranquilo. Deus reconhece o coração.
3: Exato.
2: Deus sabe o que vai no seu coração. E você está livre completamente. E sendo que o pecado é contra Deus, e se Ele perdoou, o sangue de Jesus nos purifica de todo pecado.
3: Romanos 8:1.
2: 8:1, boa, legal.
3: Nenhuma condenação há para aqueles que estão em Cristo Jesus. Então, a recomendação para qualquer pessoa que cometeu um pecado. Existem pessoas que pecaram contra outras que já faleceram.
2: Então, como é que
3: vai fazer? O pecado, como o professor também falou, primeiramente é contra Deus.
2: Uhum.
3: Portanto, qual é a primeira pessoa para quem você tem que pedir perdão?
2: Para Deus.
3: Então, acertou com Deus. E aí, arrependimento é a mudança de vida. Um dos textos bíblicos que eu mais gosto está em 2 aos Coríntios, no capítulo 7, versículo 10.
2: Boa.
3: Pois a tristeza, segundo a vontade de Deus, produz o arrependimento que conduz à salvação, o qual não traz remorso.
2: Exatamente.
3: Mas a tristeza do mundo traz a morte.
2: Exatamente.
3: Qual o tipo de tristeza que você tem? Se você está com uma tristeza lacerante, essa tristeza não vem de Deus. Agora, se a tristeza ela te dá uma vontade e ela te impulsiona para a mudança, isso é de Deus. E ela vai durar pouco tempo.
2: Uhum.
3: A culpa, de acordo com a vontade de Deus, ela vai te impulsionar para a transformação. Zaqueu.
2: Exatamente.
3: Zaqueu sentiu uma culpa enorme. E aí o que ele fez?
2: Na
3: Senhor,
2: hora,
3: eu vou
2: já,
3: devolver quatro vezes mais
2: exatamente.
3: De quem eu roubei. Então, e vou dar metade de tudo que eu ganho para os pobres. Ele mudou de vida. Ele alterou.
2: Fazendo contraste com aquele homem que foi procurar Jesus, Jesus falou, olha, faz isso. Não fez?
3: Não fez.
2: Nunca mais voltou para Jesus.
3: Exato.
2: Interessante.
3: E agora, o que tem que entender é o seguinte, indo para qualquer pessoa que pecou contra alguém que não tem possibilidade, você, eu entendo, nenhuma condenação há para os que estão em Cristo Jesus. Recebeu Jesus como seu único e suficiente Salvador. Aquilo incomodou você? Fala com Deus, pede perdão.
2: Uhum.
3: Senhor, eu fiz isso. Nomeia mesmo o pecado. Senhor, eu fiz isso, fiz aquilo. Senhor, eu xinguei aquela pessoa. Eu bati no outro de propósito. Eu fiz tal coisa. Me perdoa. Falou com Deus. Tem alguma coisa ainda a ser trabalhada? Aí você, por exemplo, no caso, esse caso específico é casado. Chega na esposa e fala, eu me sinto mal ainda por essa situação.
2: Exatamente.
3: Eu te amo, você é minha esposa, eu quero ficar casado com você para sempre. Mas eu ainda me sinto mal por aquilo, tal, não sei o quê. Eu quero falar com você, eu já falei com Deus, eu quero pedir perdão e eu quero que você me ajude.
2: Uhum.
3: E deixa a esposa ajudar você.
2: Sim.
3: Ela vai ajudar você.
2: Sim.
3: Às vezes, de repente, né, não consegue falar com a pessoa pessoalmente. Pede para a esposa para escrever uma mensagem direta, sei lá, por Instagram, por WhatsApp, né? Se quiser fazer, chegar, mas não faça isso sem a sua esposa.
2: Sim,
3: não
2: sem
3: faça
2: dúvida,
3: isso sem ela.
2: Sem dúvida.
3: E vou dizer mais, se você virar para ela, conversar com ela, dizer para ela, até falar, olha, você me perdoa? Né? Eu fiz isso no passado, eu me sinto mal, tal. O que a esposa te disser, encare como algo que vem de Deus, como algo que resolve a situação e coloca uma pedra naquilo. Pronto, acabou. A outra pessoa não quer me perdoar. Aí
2: já, então.
3: Não é mais
2: aquilo
3: com você.
2: Aquilo que depende de você, você tem ordem com Deus.
3: Exatamente. Deixa que ela... Aí é orar por ela. E na verdade, já foi. Dedique-se ao seu casamento. Dedique-se ao seu esposo. Deus restaurou a sua vida já. Deus restaurou a sua família. Isso vale para qualquer pessoa que está passando, que passa por uma situação parecida. Sabe? Deus Se ele já te restaurou, deixa o passado para trás. É, deixando as coisas que para trás ficam, prossigo para o alvo, a fim de conquistar o prêmio na corrida que me é proposta. Paulo fala sobre isso aos Filipenses. Então, deixa as coisas que ficaram para trás, ó, segue em frente. João Paulo fala, né? O sentido da vida é
1: para frente.
3: Então, vamos para frente. Segue o barco e aí, em seguida, você faz o seguinte. Pediu perdão, uma situação que a outra pessoa não quer perdoar ou não tem mais possibilidade de perdoar. Peça perdão e agradeça pelo perdão. Nenhuma condenação há aos que estão em Cristo Jesus. Sim. Se confessarmos os nossos pecados, Ele é fiel e justo para nos perdoar os pecados e nos purificarem de toda injustiça. 1 João 1,9. Não carregue mais esse peso com você, porque todos os seus pecados Jesus pregou na cruz.
2: Já foram perdoados.
3: Sim, tem Isaías, também Isaías 53, né, Renata? Como é que é?
1: É, fala do perdão de Deus, a extensão do perdão de Deus. Agora, você falando da carta, né? Também tem uma situação, né? Tem a esposa dele e tem o marido dela, né? Que ele falou que ela já casou também, né? Que ela já tá casada e tal. Uhum. E aí, se você for, né, porventura escrever a carta, também coloque isso, né? Eu e minha esposa estamos vindo por meio desta carta, porque eu sei que não é só o perdão. Às vezes ficou uma ferida, um trauma, uma tristeza e eu não consigo aplacar, porque perdão é isso, né? Desculpa se a gente pode fazer alguma coisa para reparar. E perdão é o que a gente pede para Deus, porque a gente não tem como reparar, sim, né? Sim, e falar, ó, eu sinto muito se eu te trouxe tristeza, vergonha naquela época, algum trauma, mas da minha parte, como eu fui perdoado por Deus, e aí você também pode dar um bom testemunho, né? Como eu fui perdoado por Deus, eu quero viver com leveza, eu quero exatamente, que você também viva com leveza. Então é por isso que eu venho registrar. A partir disso, e se nem isso for possível,
3: não,
1: a sua relação com Deus, porque na verdade a gente não consegue trazer paz para nenhum outro ser humano. Isso é Deus conosco, né? Deus
3: exato, exato. Deus e assim, se os pais perdoaram, ela era de menor, os pais perdoaram, os irmãos perdoaram.
2: Claro.
3: Sim. O pastor teve essa situação aí, não vou entrar, né? Acho que cada um tem que sentir mais ou menos. O pastor naquela época sentiu que deveria falar em público e tal. Eu acho que alguma coisa muito importante é: tá sentindo muito mal? Escreve. Não precisa enviar para ninguém. Escreve, converse com a esposa e, ó, segue em frente, irmão. Segue em frente. Jesus já te perdoou. Tá resolvido.
1: Sim, eu lembrei também de Hebreus, né, no capítulo 9, que fala que Deus nos purifica não só dos nossos pecados e da condenação desses pecados, mas também purifica a nossa consciência, a nossa culpa, né? Então, assim, ainda não tá sentindo paz, tá sentindo essa tristeza, mas ore, né, e fale, porque, olha, Cristo é capaz de purificar a nossa vida por dentro e por fora, por meio do Espírito que Cristo ofereceu como sacrifício sem defeito e nos libertou dos esforços inúteis para que nos tornássemos pessoas respeitáveis e pudéssemos viver para Deus. Então, tirou já de dentro.
3: E às vezes é isso. Às vezes o que está acontecendo, o que acontece com a gente, é: eu preciso fazer alguma coisa para expiar o meu pecado. Não dá para fazer nada, né, professor Itamir?
2: Ah, você quer ver um versículo legal? Abre aí, Provérbios 28:13. Vamos ver o que a gente precisa fazer.
3: É isso, e esse é um texto legal.
2: Nossa,
3: porque ele pode
2: legal
3: resolver com a própria esposa,
2: exatamente,
3: novamente.
2: Exatamente. Olha que legal.
3: 28, ou 30. Alguém que está passando, pode resolver com um pastor, pode resolver com um amigo, com outro cristão.
1: Não dá para encobrir os pecados e ir vivendo com eles, mas quando você os reconhece e os abandona, encontra a misericórdia.
2: O que precisa fazer? Deixou. Já acertei com Deus? Está na mão de Deus. Agora esquece.
1: Vida que segue.
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8: Bom demais ter você com a gente aqui no comecinho desta sexta-feira. Sabe quem vem com a gente também? A Ana. Ana nos acompanha nas madrugadas. Ana Souza deixou recadinho aqui no nosso WhatsApp. Seja bem-vinda. Bom demais receber seu aluno no comecinho desta madrugada. Sabe quem também está junto com a gente, Ana? Só confirmando que a Ana nos acompanha em Guimarães, Maranhão. Bom dia. E abração. Sim, ó. Manda aquele abraço pro Wagner, que também tá conosco nas madrugadas. A Leida, que mandou mensagem. Daqui a pouquinho tem um recadinho do Wagner, tem um recadinho da Leida, tem a sua mensagem aqui no Amigo na Madrugada. Vamos aproveitar, vamos com o pastor Paulo Biasi. Ele chegou e vai trazer pra gente o Correndo para Vencer.
9: Corramos com perseverança a corrida marcada para nós, com os olhos fixos em Jesus, o líder e aperfeiçoador de nossa fé. Shakespeare disse: mais aguçada que os dentes de uma serpente é a ingratidão de um filho. Uma pessoa ingrata é algo triste de se ver. Moisés e os filhos de Israel aprenderam muitas lições no deserto, e entre elas, uma das mais importantes foi aprender a cultivar uma atitude de gratidão. Nos acompanhe nesse programa. 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Estamos no livro de Êxodo, nesta série sobre a vida de Moisés, chamada Aproximando-se de Deus. Hoje, iniciando a sétima mensagem, o pastor Paulo Biasi dirige o nosso foco para uma atitude de gratidão.
10: Não existe nada mais fácil do que encontrar defeitos. Entrar nesse negócio de reclamação não exige talento, nem renúncia, nem inteligência, nem caráter. Pelo que sei, não é preciso nem se cadastrar para isso. Essas palavras foram escritas por Robert West. A nação de Israel já estava 6 semanas no deserto quando começou a reclamar. Esse trecho fica no capítulo 16 de Êxodo. No capítulo 15, o problema era a água. No capítulo 16, o problema é a comida. Aqui, Deus ensinava a Israel que eles precisavam confiar, que ele supriria o mais essencial para a nossa vida: água e comida. Êxodo capítulo 16. Nessa mensagem, eu quero que compreendamos que reclamar é uma coisa que não agrada a Deus. Veja os versículos 1 e 2. A comunidade de Israel partiu de Elim e chegou ao deserto de Sin, entre Elim e o Monte Sinai, no 15º dia do segundo mês após a saída do Egito. Também ali, toda a comunidade de Israel se queixou de Moisés e Arão. Antes de seguir, vamos pensar um pouco sobre reclamações. Em primeiro lugar, reclamar é contagioso. É contagioso. Duvido muito que toda a comunidade tenha começado a reclamar ao mesmo tempo. As queixas provavelmente começaram com algumas pessoas irritadas e elas foram contar às outras que estavam frustradas e zangadas com Deus e com Moisés. Isso foi se espalhando e logo todos estavam irritados. Mas tem outra coisa que devemos lembrar sobre esse resmungar, essa reclamação deles. É que, no fundo, ela era contra Deus e não contra Moisés. Veja o final do versículo 8, onde Moisés diz: "O Senhor ouviu suas queixas contra ele. O que fizemos?" Falando dele e Arão: "Sim, suas queixas são contra o Senhor e não contra nós." Lembre-se, a maioria das nossas reclamações, talvez 90%, em alguns casos até 100% delas, no fundo, não são contra as pessoas de quem reclamamos, nem contra as circunstâncias que criticamos. Na verdade, elas são contra Deus, que está por trás das circunstâncias. Deus está por trás das circunstâncias. Agora, por que será que Deus não forneceu água assim que o povo deixou o Egito? Mais uma vez, como vimos na mensagem anterior, esse foi um teste. Não é assim que Deus sempre faz? Veja o que diz o final do versículo 4. "Com isso eu os provarei para ver se seguirão ou não minhas instruções." Em que área Deus está sempre nos testando? Sempre. Não importa em que circunstâncias você se encontra, nem qual for a sua situação, o teste sempre tem a ver com a fé. Porque se temos fé, obedecemos. Se temos fé, podemos caminhar com confiança. Quando você crê em Deus, Ele se alegra. Ele fica feliz quando o seu povo confia nele. Então, nessa mensagem, o que quero fazer é apresentar 3 aspectos da fé em que Deus queria que o povo confiasse nele. 3 aspectos da fé em que ele queria que crescem, mas falharam no teste. Foram reprovados. Na melhor das hipóteses, uma nota 5, talvez até um 0. Em primeiro lugar, Deus diz: "Quero que confiem na minha direção." Vocês estão no deserto? Estão no deserto porque eu determinei isso. Fui eu que os conduzi até onde estão. E talvez eles pensassem: nós tomamos essas decisões por conta própria. Mas não foi assim. Deus diz: fui eu que os conduzi ao deserto. Agora, eles confiaram nele? Não. O que fizeram, em primeiro lugar, foi distorcer o passado. Nós tendemos a fazer isso quando estamos irritados e frustrados. Versículo 3. Se ao menos o Senhor tivesse nos matado no Egito, lamentavam-se. Lá, nós nos sentávamos em volta de panelas cheias de carne e comíamos pão à vontade. Mas agora, vocês nos trouxeram a este deserto para nos matar de fome. O Egito era assim tão bom? Não. O Egito representava a escravidão. Lá eles foram feridos, espancados, açoitados e muitos deles morreram. Mas agora, passando por essa situação difícil, eles apagaram todas as coisas horríveis do Egito da memória e só estavam se lembrando daquilo que parecia bom. E disseram: quem dera tivéssemos morrido lá. 1000 dias de ajuda e apenas 1 dia de enfermidade e já começamos a reclamar. Então, primeiro, eles distorceram o passado. Depois, eles ficaram preocupados e com medo do futuro. Veja o que diz o final do versículo 3. Mas agora vocês nos trouxeram a esse deserto para nos matar de fome. Eles disseram, olhando para o passado, queríamos que essa história fosse diferente, preferiríamos ter morrido lá no Egito, porque quando olhamos para o futuro, não gostamos do que estamos vendo. Bom, se hoje nós pudéssemos voltar viajando no tempo, poderíamos olhar nos olhos deles e dizer: escutem, vocês não entendem que não existe a menor chance de Deus abandonar vocês no deserto? Afinal, é o caráter dele que está em jogo. Ele disse que os levaria até a terra prometida. E para levá-los até lá, ele precisa alimentá-los. Então, por que estão tão ansiosos? Mas eles decidiram ignorar o seu momento presente por acharem que ele não lhes oferecia nada. Assim, focavam no passado, se preocupavam com o futuro e deixaram o presente escorrer por entre os dedos como areia, porque tudo o que conseguiam pensar era no seu sofrimento. E não conseguiam enxergar Deus daquela situação. Lembre-se do que o Senhor disse: quero que tenham fé na minha direção. Talvez você esteja pensando: pastor, estou num deserto hoje. É um deserto que eu mesmo criei. Não acho que Deus teria me trazido até aqui. Mas, como mencionei algumas mensagens atrás, lembre-se de que Deus é tão capaz e está tão disposto a lhe ajudar no deserto que você criou, quanto é capaz e está disposto a lhe ajudar no deserto para onde ele o conduziu. Deus está presente na sua experiência de deserto. Enxergue-o nas suas circunstâncias. Deus está aí nos guiando. E o Senhor diz: quero que tenham fé na minha direção. Mas o povo falhou nesse teste. Em segundo lugar, o Senhor diz: quero que tenham fé que eu vou lhes alimentar. Porque, obviamente, eu preciso fazer isso para levá-los até a terra. E por isso o Senhor disse: eu vou cuidar da sua necessidade. Eu vou lhes responder. Mas não teria sido melhor se tivessem falado comigo com mais gentileza? Veja o que Deus diz nos versículos 4 e 5. Então o Senhor disse a Moisés, vejam: farei chover comida do céu para vocês. Diariamente o povo sairá e recolherá a quantidade de alimento que precisar para aquele dia. Com isso, eu os provarei para ver se seguirão ou não minhas instruções. No sexto dia, Quando recolherem o alimento e o prepararem, haverá o dobro do normal. Então Moisés e Arão disseram aos israelitas nos versículos 6 e 7. Assim, Moisés e Arão disseram a todos os israelitas: ao entardecer, vocês saberão que foi o Senhor quem os tirou da terra do Egito. Pela manhã, verão a glória do Senhor, pois ele ouviu suas queixas, que são contra ele e não contra nós. O que fizemos para vocês se queixarem contra nós? Vamos avançar até os versículos 14 e 15, onde o milagre do maná acontece. Quando o orvalho se evaporou, havia sobre o chão uma camada de flocos finos como geada. Quando os israelitas viram aquilo, perguntaram uns aos outros: o que é isso? Pois não faziam ideia do que era. Moisés lhes disse: esse é o alimento que o Senhor lhes deu para comer. E então vem a explicação novamente. Se recolhessem todas as manhãs, seriam alimentados. O texto diz que cada pessoa deveria recolher uns 2 litros deste alimento para cada membro da sua tenda. Então, eles poderiam assar ou cozinhar o que recolheram para fazer pão. Mas eles precisavam fazer isso todos os dias. Se alguém saísse num dia e recolhesse o dobro por não querer sair no dia seguinte, a Escritura diz que aquilo criaria vermes e ficaria com mau cheiro. Isso está no versículo 20. Deus disse: quero que façam isso todos os dias. Na manhã seguinte, quando saíram, o orvalho cobria o chão. E quando ele evaporou, deixou uma camada de flocos finos que eram esse maná. Eles não sabiam o que era. Nunca tinham visto aquilo. Então perguntaram: o que é isto? Em hebraico, essa pergunta, manhu, a palavra man quer dizer o quê, e foi dela que veio o nome maná. E a Bíblia diz que ao comê-lo, o maná parecia massa folhada de mel. O Senhor também havia dito: além do pão, vou lhes dar carne. Veja no versículo 13, onde apareceram pequenas aves chamadas codornas. Elas vieram à tarde e cobriram o acampamento. Se tivéssemos tempo, poderíamos ir até o versículo

0: tanto disso que vocês estão querendo, que vocês não vão nem conseguir mais olhar para isso. No nosso estado de pecadores ingratos, conseguimos até reclamar sobre a falta de variedade no alimento que recebemos milagrosamente. Esse talvez seja o ponto máximo da ingratidão.
1: O pastor Paulo Biasi nos trouxe a primeira parte de Uma Atitude de Gratidão. A sétima numa série de 12 mensagens sobre a vida e os tempos de Moisés, um homem que viveu aproximando-se de Deus. Sou Héctor Nóbrega. Em nossa próxima oportunidade, ouviremos mais sobre cultivar essa atitude de gratidão. Nos acompanhe na próxima edição de Correndo para Vencer.

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1: Olá, querido ouvinte da RTM Brasil, estamos começando mais um diário de viagem com você. É sempre uma satisfação estar juntos para poder passar para vocês, queridos irmãos e amigos, aquilo que acontece no nosso dia a dia, na nossa vida, nas nossas viagens, também contar as nossas histórias, né? Que são tantas, afinal, vamos fazer agora 47 anos de vida com Deus, de ministério, e a gente tem então algumas histórias para contar. A gente queria falar hoje do Milad 3, que é um disco que foi gravado aqui em Goiânia, né? Nós usamos um estúdio que havia dentro do próprio Milad, que a gente construiu, e a gente pôde produzir então esse disco Milad 3. E foi assim um momento muito bacana, porque assim a gente usava sempre outros estúdios, né? Estúdio em São Paulo, estúdio em Brasília, para poder gravar os nossos discos. E de repente a gente consegue montar um pequeno estúdio na nossa casa do Milad, nosso escritório. E aí então a gente consegue então fazer esse disco, que foi o Milad 3, uma produção toda de uma turma bacana, de uma turma daqui de Goiânia. E foi uma bênção. E desse disco tem algumas músicas muito, muito lindas, né, que nós gravamos. Eu queria aproveitar agora e já passar para a Marlene, porque ela tem alguns comentários a fazer sobre o Milad 3.
2: Sim, Wesley, só lembrando, né, como você disse, nós queremos falar sobre o Milad 3, o álbum Milad 3, que foi gravado por uma equipe de músicos goianos, com exceção do Valvir Soares, né, que é de Recife e nessa época morava aqui. Naquela época ele fazia seminário, o seminário presbiteriano, e hoje ele é pastor, um pastor presbiteriano. Então foi uma equipe que trabalhou muito aqui na região de Goiás. Por quê? Porque Milad Goiás, porque quando eu e Wesley viemos, voltamos para Goiás, nós morávamos em São Paulo e fomos para São Paulo para ajudar na fundação do Ministério Milad. Nós ficamos lá por 5 anos, não, Wesley? E quando regressamos para Goiás, houve essa possibilidade de unir músicos goianos para estar trabalhando na obra de Deus, no trabalho evangelístico, no trabalho missionário por esse Brasil. E aqui de Goiás nós fizemos muitas apresentações de evangelismo no norte, como Belém, Tucuruí, São Luís do Maranhão, Piauí. Então, porque daqui existe caminhos para se chegar nessas regiões, né? E facilitava muito para o ônibus do Milad, que o Milad tinha um ônibus que viajava todo mundo ali, com mesa, cama, dormíamos no ônibus, era

É uma longa história que a gente já contou um pouco aqui. Vamos prosseguir contando para vocês compreenderem um pouquinho mais desse ministério tão amplo, tão desafiador que foi o Milade. Agora que nós vamos falar, que o Wesley mencionou, o álbum Milade 3, eu quero falar das pessoas que fizeram parte desse cast musical, que foi o Olemir Cândido, que ainda hoje toca com a gente aí pelo Brasil. O Olemir, guitarrista, violonista. O John Wayne, baixista. John Wayne hoje está morando nos Estados Unidos. O Guilherminho, Guilherme Santana, né? Como ele é conhecido, um baterista assim, sensacional. Ele estava morando na Europa e tocou muito aqui em Goiás e tocava nessa época com o Milade, bem no início do seu, da sua vida profissional musical. E o Valvir Soares, que também tocava teclado e era vocalista, junto comigo e o Wesley. Então, vocês vão conhecer aí uma música, né, chamada Deus Não Desiste, que faz parte desse cast, esse repertório desse álbum, da autoria do Valmir Fernandes, né, onde todos nós cantamos, fazemos vocais. E assim, foi essa música alcançou muitos corações nos anos, meados dos anos 90, que tocou muito em rádios. E assim, principalmente, não é a divulgação, principalmente é o que Deus fez através dessa música e continua fazendo, né, Wesley? Sempre que podemos, a gente ainda canta essa música. Então, conheça aí a canção, ou mata a saudade da canção Deus Não Desiste.

0: Você ouviu aí a canção Deus Não Desiste, do Milad 3. E essa produção do Milad 3 foi uma coisa assim muito, muito bacana, porque foi uma realização nossa do grupo de poder fazer um trabalho exclusivamente do pessoal de Goiânia, né? E a gente tinha um trabalho muito bacana chamado Ponto de Encontro, que se reunia toda terça-feira na Igreja Cristã Evangélica de Goiânia, e ali reunia mais ou menos 1.000, 1.200 jovens toda terça-feira, e ali a gente podia então divulgar, além dos outros discos do Milad, o Milad 3, que estava saindo e era uma grande novidade. E naquela igreja aí, bastante jovens, né? Muitas conversões, e foi realmente muito lindo. E a gente acredita que o Milad 3 veio para coroar, porque foi o último disco que o Milad fez. Veio para coroar uma existência de 40 anos de ministério, onde a gente viajou pelo Brasil inteiro, né, proclamando o evangelho através da arte e da música. Tá bom, querido? A gente espera que você tenha gostado dessa história e curtido a música Deus Não Desiste. Um grande abraço para você, meu querido ouvinte, e até o próximo programa.
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Muito bem, voltamos aqui com um amigo na madrugada. Bom demais ter você conosco nesta sexta-feira. 12:08 no horário de Brasília. Cadê o recadinho da Leida, hein? A Leida mandou mensagem pra gente, né? Cadê?

0: vez em quando chove, uhum. É bastante vento, mas aí daqui a pouco vem uma chuva, um calor forte.
1: Uhum.
0: É isso mesmo, Claudinho. É um país enorme com diferentes climas, não é isso?
2: Verdade.
0: E Claudinho, tô aqui esperando as mensagens, os ouvintes, eu quero ouvir de longe, de perto, e as cantorias, a Leida e família em São Luís, Maranhão.
1: Olha aí, ó. A Leida fica na expectativa da gente cantar. Você vê que coisa. Vai entender, né? Dessa turma, viu? Aproveitar pra mandar um abração pra Anateca. Ana mandou mensagem pra gente. Cadê?
3: Boa madrugada, Cláudio Roquinho.
1: Oi, moça.
3: Estou na escuta, já cheguei pra marcar a presença. E Claudinho depois coloca essa a música de
1: quem?
3: Raquel Novaes e Baruque. Logo eu.
1: Ah, isso é boa.
3: Pobre
1: hein?
3: Pecador.
1: Isso é boa, hein?
3: Logo eu. Um falho e tão devedor. Logo eu. De graça recebi o amor de Deus. Logo eu. Esqueci o outro.
1: Não, tranquilo. De vez em quando acontece isso, viu, moça? Ah, de vez em quando acontece. Tá cantando. Cadê o resto da música?

Nós vamos fazer o seguinte. Vamos com o Baruque e com a Raquel Novaes. Pode ser? Daqui a pouco tem mensagem para hoje. Um abraço para Marilene. Tá?

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2: Quando uma criança procura montar um quebra-cabeça sem conhecer a figura da caixa, o que acontece? Ela tenta, erra, recomeça. Afinal, falta a imagem completa. Muitos homens vivem assim. Querem ser bons pais, mas nunca aprenderam o que é um pai de verdade. Então Jesus diz: ninguém conhece o Pai a não ser o Filho. Só Jesus pode revelar o Pai. Quem conhece o amor do Pai aprende a viver como filho. Quando Jesus revela o Pai, acontecem três mudanças. Primeiro, o Pai dá forma à nossa identidade. O filho sabe quem é porque sabe que é amado. Segundo, o Pai transmite segurança. Sua presença dá coragem para enfrentar a vida. Terceiro, o Pai aponta um caminho. Seu exemplo ensina verdade, responsabilidade e amor ao próximo. Quem conhece o amor do Pai aprende a viver como filho. É olhando para Jesus que aprendemos como é o Pai e como um pai precisa viver. Quando você quer ser um pai presente, mas percebe que chegou tarde demais, será que seu próprio pai nunca lhe mostrou este caminho? A boa notícia do Evangelho é que Jesus veio revelar o Pai. Em Cristo, Deus recebe pecadores como filhos por adoção. Ele perdoa, ele acolhe, ele ensina. Pela comunhão com ele, somos ensinados, transformados. Você não precisa ser perfeito para começar. Precisa caminhar cada dia com o filho, porque somente ele conhece perfeitamente o pai e pode ensinar você. Hoje, olhe para Jesus quando lê o Evangelho. Aprenda com ele. Receba o amor do pai. Depois, leve esse amor para dentro da sua casa. Ame sua esposa, esteja presente na vida dos seus filhos, agradeça pelo perdão ao confessar o erro a Deus e a quem feriu. Recomece quando cair. O melhor pai não é o que nunca falha, é o que aprende todos os dias com o Pai Celestial, revelado por Cristo. Quem conhece o amor do Pai aprende a viver como filho. Você quer uma cópia escrita dessa mensagem? 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Até já.
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3: Olá, meu amigo e minha amiga, tudo bem com você? Estamos com mais um programa apresentando princípios poderosos da Palavra de Deus para transformar sua vida financeira. E hoje eu já quero iniciar com uma pergunta crucial para sua vida financeira. A quem você está obedecendo? A Deus ou aos homens? Como você bem sabe, nós estamos andando aqui pelo livro de Atos. E nessa caminhada eu me deparei com essa questão, porque os apóstolos estavam fazendo um trabalho maravilhoso. Cada vez mais pessoas se juntavam à igreja e muitas pessoas eram curadas. E aí o que aconteceu? Eles começaram a ser perseguidos pelo sumo sacerdote e pelos seus companheiros. Foram presos e depois soltos pela ação sobrenatural de Deus, abrindo as portas da prisão. Está tudo lá em Atos 6, a partir do verso 12. Dá uma olhada lá na sua Bíblia. Então o sumo sacerdote disse o seguinte para eles: olha, nós demos ordens claras para que vocês não ensinassem em nome de Jesus. Mas vocês não param de falar sobre isso aqui em Jerusalém, está lá em Atos 5:28. Foi aí que Pedro e os outros apóstolos disseram essa frase desafiadora. Qual? Ele disse assim: é mais importante obedecer a Deus do que aos homens, está lá em Atos 5:29. Mas você poderia me perguntar: mas Paulo, o que que isso tem a ver com a minha vida financeira? E eu digo: tem tudo a ver. E para mostrar que sim, eu vou iniciar lembrando as palavras de Jesus. Você lembra delas? Ele disse assim: ninguém pode servir a dois senhores, pois odiará um e amará o outro, ou se dedicará a um e desprezará o outro. E ele conclui dizendo: vocês não podem servir a Deus e ao dinheiro. Está lá em Mateus 6:24.
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3: Você sabe, Deus tem uma maneira completamente diferente para que você possa administrar o seu dinheiro. E isso é bom, isso é muito bom mesmo. Quer ver? Você entra numa loja e mesmo sem dinheiro consegue levar um montão de coisas para pagar depois. Isso é uma maneira dos homens darem um jeitinho para pegar você de vez. Para você ficar preso nas infindáveis prestações que vão se acumulando ao longo do tempo e tirando sua paz financeira. Qual seria então a maneira de Deus fazer isso? Você checa suas reais necessidades e planeja para comprar através de um planejamento. Isso mesmo. Ou você já tem, ou vai criando as reservas para que possa comprar à vista. Isso. Viu como é diferente? Quer ver outro exemplo? Você recebe o seu salário e já começa a gastar. Essa é a maneira dos homens tratar com o dinheiro. Eles dizem: ha, mas o dinheiro é para ser gasto mesmo. Mas com Deus é diferente. Como seria então? Você recebe o seu salário e a primeira coisa que faz é dar o seu dízimo na igreja local. Depois separa uma parte para gerar suas reservas financeiras. Assim, quando necessitar do dinheiro, ele vai estar ali, bem perto de você. Ou seja, nada de precisar tomar emprestado, nada de juros. Isso é bom e Deus aprova. Viu como você precisa responder esta pergunta ainda hoje? E a resposta só pode ser a melhor delas: obedecer a Deus, claro.
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3: Então vamos lá. Que lições você poderia tirar a partir desse evento para a sua vida financeira? Entenda agora mesmo que Deus deseja que você tenha uma vida financeira que agrada a Ele. Sempre que for tomar uma decisão financeira, faça a seguinte pergunta: isso agrada a Deus ou apenas aos homens? E olha, obrigado por estar comigo mais uma vez no programa Finanças em Ação. Princípios poderosos da Palavra de Deus para transformar sua vida financeira. Um grande abraço aqui do seu amigo Paulo de Tarso. E nos falamos no próximo programa.
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0: sou Samuel Matos e hoje no História das Missões, Amy Beatrice Carmichael. Ela foi uma missionária irlandesa que deu a sua vida às crianças da Índia, fundando orfanatos e uma missão em Donavur, onde serviu por 55 anos e escreveu 35 livros. Amy Beatrice Carmichael nasceu em 1867 numa pequena vila do condado de Down, na Irlanda. Seus pais eram David Carmichael e sua mãe, Catherine, ambos cristãos devotos. Aos 16 anos de idade, Amy mudou-se com a família para Belfast, onde os Carmichael fundaram uma igreja, a Evangélica Welcome. Em meados da década de 1880, Carmichael iniciou uma escola dominical para mulheres que trabalhavam nas fábricas têxteis. Essa missão cresceu rapidamente, chegando a incluir centenas de participantes. Amy Carmichael pregava desenvoltamente em público. Ela era uma evangelista vibrante, o que era raro em sua época para uma mulher. Testemunhas disseram que ela possuía um zelo ardente e uma capacidade natural de liderança que manifestava através da fala pública. Registros históricos mencionam que ela pregava com tamanha paixão que as reuniões rapidamente cresceram, chegando a atrair mais de 500 pessoas semanalmente. Amy era conhecida por ser direta e cortante em suas verdades. Ela não gostava de palavras floridas e acreditava que a pregação deveria levar ao arrependimento real e à morte do seu eu. Seguindo seu chamado missionário, queria partir para o exterior, apesar de sofrer de neuralgia. Na convenção de Kivisky de 1887, ela ouviu Hudson Taylor falar sobre a vida missionária. Logo depois, convenceu-se do seu chamado e candidatou-se à missão para o interior da China, passando a morar em Londres, na casa de treinamento para mulheres. Ali conheceu a escritora e missionária Mary Geraldine Guinness, que a encorajou a seguir adiante. Carmichael estava pronta para embarcar para a Ásia, mas foi informada de que sua saúde a tornava inapta para o trabalho. Desanimada, adiou sua carreira missionária até que encontrou apoio independente. Carmichael viajou para o Japão, onde permaneceu por 15 meses. Após um breve período de serviço no Ceilão, atual Sri Lanka, ela foi para Bangalore, na Índia, para cuidar de sua saúde, onde optou por ficar para continuar seu trabalho como missionária.
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0: Comissionada pela Missão Zenana da Igreja da Inglaterra, seu trabalho mais notável foi com meninas e jovens mulheres, algumas das quais foram resgatadas de costumes que equivaliam à prostituição forçada. Amy Carmichael formou um grupo de mulheres indianas convertidas chamada Starry Cluster, Grupo Estelar. Elas viajavam juntas de vila em vila no sul da Índia, pregando o evangelho em mercados e locais públicos. Amy aprendeu a língua tamil fluentemente, e para se aproximar das pessoas sem causar o choque cultural que as roupas europeias provocavam, ela passou a usar o sari indiano e até escurecia a pele com borra de café para não ser imediatamente identificada como uma estrangeira. Carmichael fundou a Donavur Fellowship em 1901 para dar continuidade ao seu trabalho, como escreveu mais tarde em The Gold Cord. A comunidade de Carmichael transformou Donavur em um santuário para mais de 1000 crianças. Carmichael costumava dizer que seu ministério de resgatar crianças do templo começou com uma menina chamada Prina. Tendo se tornado serva do templo contra a sua vontade, Prina conseguiu escapar. Amy Carmichael lhe deu abrigo, dando início, assim, ao seu novo ministério. Na tentativa de respeitar a cultura indiana, os membros da organização Donavur usavam trajes indianos e davam nomes indianos às crianças resgatadas. Em 1912, havia dinheiro e trabalhadores disponíveis que ajudaram a financiar um hospital. A comunidade Donavur atendia 130 meninas. Anos depois, foi criado também um lar para meninos, muitos filhos das antigas prostitutas do templo. Enquanto isso, em 1916, Carmichael fundou uma ordem religiosa protestante chamada Irmãs da Vida Comum. Mesmo presa ao orfanato, ela continuava a pregar através de suas cartas e seus 37 livros, que são considerados sermões escritos sobre a renúncia e o amor sacrificial. Amy Carmichael foi uma escritora prolífica, tendo publicado muitos livros e artigos sobre suas experiências como missionária na Índia. Alguns foram tão impactantes que despertaram uma geração inteira de missionários, que foram também influenciados pelo seu testemunho. Carmichael morreu na Índia em 1951, aos 83 anos. Ela pediu que nada fosse escrito em seu túmulo.
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0: A Donavur Fellowship continua o trabalho missionário. A fundação atualmente é administrada por indianos sob a jurisdição da Igreja do Sul da Índia, fundada em 1896. Hoje, a instituição funciona menos como um orfanato e mais como uma comunidade de apoio e proteção à infância integrada ao sistema legal indiano. Novas políticas exigem que qualquer criança nascida ou trazida para Donavur sejam atendidas. Diferente da época de Amy, a prostituição ritual dos templos foi proibida na Índia. Por isso, Donavur não resgata mais crianças dos templos hoje. Elas chegam através da Child Welfare Committee, o órgão governamental responsável por menores em situação de risco, abandonadas, órfãs ou vindas de famílias em extrema vulnerabilidade. A estrutura das casas criadas por Amy ainda persiste. Em vez de grandes dormitórios impessoais, a Donavur organiza as crianças em unidades familiares menores. As amas, mulheres muitas vezes criadas lá e que decidiram permanecer como celibatárias dedicadas ao serviço e que atuam como mães substitutas. O objetivo é que a criança não se sinta um número, mas parte de uma família espiritual e social.
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0: Uma infraestrutura robusta garante o futuro dessas crianças. Eles possuem escolas próprias que atendem tanto a residentes quanto a comunidade local, promovendo a integração. O hospital fundado pela missão continua operando, oferecendo cuidados médicos de baixo custo, servindo como um braço de compaixão para toda a região. Há também um esforço maior para preparar os jovens para o futuro, apoiando os que desejam cursar faculdade ou treinamentos técnicos fora da comunidade. Muitos saem para formar suas próprias famílias e carreiras, enquanto outros escolhem permanecer e servir na própria Donavur, como family workers. O Carmichael College em Queensland, Austrália, recebeu o nome em homenagem à missionária Amy Beatrice Carmichael. E assim, vamos finalizando mais um História das Missões. Eu sou Samuel Matos, na produção e locução. Direção, André Castilho. Escreva-nos um e-mail, rtm@rtmbrasil.org.br. Vamos ficando por aqui. Te convido a ouvir em breve mais um episódio de
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7: Bom demais ter você com a gente nas madrugadas da RTM. Fico feliz de saber que você tá aí, ó, do outro lado do rádio, do computador, do celular, acompanhando a gente nesta sexta-feira. E você sabe que o pastor e professor Itamir Neves também segue com a gente nas madrugadas, né? E nesta sexta, 14 de agosto, ele vai trazer pra gente, de forma detalhada, o capítulo 16 de Apocalipse. E você que vem conosco é o nosso convidado, é a nossa convidada, para ouvir com atenção o recado que o pastor Itamir tem para você, que é um estudo detalhado da palavra de Deus. E vamos lá então, com Através da Bíblia, aqui no Amigo na Madrugada.

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1: Querido amigo, hoje o nosso alvo é concluirmos o estudo do capítulo 16 de Apocalipse, o capítulo que nos revela o derramamento das sete taças do juízo divino. Nesse capítulo, como vimos no programa passado, o juízo de Deus se concretiza sendo derramado por meio de sete taças. O título para nossa reflexão, então, nesses últimos versos do capítulo 16 é Mais Taças do Juízo de Deus. Com base, então, em Apocalipse 16, 12 a 21, damos a esse texto o seguinte título: Mais Taças do Juízo de Deus. Antes de considerar o conteúdo da sexta e da sétima taça, vamos recordar os paralelos que existem entre as sete taças e as sete trombetas, lembrando, entretanto, que as trombetas eram sinais parciais do juízo divino. E as taças são a consumação do juízo de Deus contra os adoradores da besta. Nós fizemos essa comparação no programa passado e eu quero fazer novamente agora para que você veja que estamos numa sequência. Apenas muda-se a intensidade do juízo divino. As trombetas. A primeira trombeta tocou numa terça parte da terra. As taças, a primeira taça tocou nos adoradores da besta da terra. A segunda trombeta, terça parte do mar se tornou em sangue. Segunda taça, o mar se torna em sangue. Terceira trombeta, terça parte dos rios e das fontes se tornaram amargosas. A terceira taça, os rios e as fontes se tornaram em sangue. Quarta trombeta, terça parte do sol, da lua e das estrelas escureceu. Quarta taça, o sol queima os homens como fogo. Quinta trombeta, o rei dos gafanhotos trouxe escuridão e tormento aos homens ímpios. Quinta taça, o reino da besta se torna em trevas, os homens ímpios sofrem dor. Essas cinco primeiras taças nós estudamos no programa passado. Hoje vamos estudar a sexta e a sétima taça. Mas vamos fazer ainda esse paralelo. Na sexta trombeta, os anjos atados junto ao Eufrates soltaram o exército de Deus. Na sexta taça, como veremos hoje, o Eufrates seca para preparar o caminho dos reis para a peleja. A sétima trombeta se cumprirá o mistério de Deus. Chegou a ira de Deus contra as nações para destruir os que destroem a terra. Relâmpagos, vozes, trovões, terremotos e grande saraivada. E hoje vamos estudar na sétima taça, que caíram as cidades das nações. Deus dá o cálice da sua ira. Relâmpagos, vozes, trovões e terremotos acontecem e há aquela grande declaração: feito está. Tendo feito novamente essa comparação, o princípio que vai nos orientar então nesse estudo é visto nessa frase já mencionada no programa anterior. O juízo divino ocorrerá rapidamente, consumando a derrota dos seus inimigos. Eu repito, esse é o princípio que temos no capítulo 16. O juízo divino ocorrerá rapidamente, consumando a derrota dos seus inimigos. Nesses versos encontramos mais duas etapas do juízo divino contra os seus inimigos. E a primeira etapa que estamos vendo hoje do juízo divino se vê no derramamento da sexta taça, versículos 12 até 16. Diz assim o versículo 12: derramou o sexto anjo a sua taça sobre o grande rio Eufrates, cujas águas secaram, para que se preparasse o caminho dos reis que vêm do lado do nascimento do sol. Querido amigo, discute-se muito aqui sobre esses reis que vêm lá do lado do nascimento do sol. Afinal, quem são esses reis do Oriente? O Eufrates era tido como uma linha divisória natural. Ele seco, então, se tornava um caminho natural. E então os poderes do mal, desenfreados e hostis, invadem o solo sagrado. Tem acontecido épocas em que a corrupção anda de cabeça erguida à sombra do poder público, do poder governamental, ao passo que a pureza e a fé têm sido barbaramente combatidas no seu santuário. Esses reis do Oriente representam as forças do mal. Versículo 13. Então vi sair da boca do dragão, da boca da besta e da boca do falso profeta, três espíritos imundos semelhantes às rãs. O diabo e seus dois principais aliados, a besta do mar e o falso profeta, a besta da terra, proferem imundícias. Tudo que sai da boca deles é mal, pois o diabo é o pai da mentira. Obviamente, eles são imundos. Rãs referem-se à segunda praga no Egito. Elas eram consideradas imundos e, por isso, eram abominações, conforme Levítico capítulo 11, versículos 9 e 10. Versículo 14 nos diz assim: porque eles são espíritos de demônios, operadores de sinais, e se dirigem aos reis do mundo inteiro com o fim de ajuntá-los para a peleja do grande dia do Deus Todo-Poderoso. Essa é uma batalha espiritual. Realmente vai acontecer. E os servos do diabo vêm como seus sinais para enganar os homens. Paulo falou dos sinais da mentira usados pelos iníquos para enganar. Esse engano foi permitido por Deus para que os incrédulos fossem ainda mais enganados. Confira essa passagem, uma passagem dura, objetiva, muito séria. 2 Tessalonicenses, capítulo 2, versículos 9 a 12. 2 Tessalonicenses 2, 9 a 12. Esse espírito tem um objetivo específico: querem enganar os reis do mundo. Novamente, a figura destaca a influência mundial do dragão e dos seus aliados. O diabo tem procurado criar inimizade entre Deus e os homens. Aqui, os servos dele têm o propósito de ajuntar os reis da terra contra os servos de Deus. A peleja pode ser uma batalha espiritual, como as batalhas contra os príncipes da Pérsia e da Grécia, relatadas lá por Daniel, capítulo 10, versículos 13 a 21. Mas pode incluir também o aspecto físico, como a luta do faraó contra Deus, que envolveu tanto a batalha espiritual de um coração obstinado como o exército que morreu no mar quando foram perseguidos os judeus. O exército do Egito morreu no Mar Vermelho. Independente da natureza da batalha, se só espiritual ou se também mesclada com a batalha física, o resultado seria o julgamento dos povos rebeldes, conforme Joel capítulo 3. Querido amigo, Deus vai julgar os reis enganados pelos espíritos que saem da boca do dragão, da besta e do falso profeta. Versículo 15, nós temos essas palavras: eis que venho como vem o ladrão. Bem-aventurado aquele que vigia e guarda suas vestes, para que não ande nu e não se veja a sua vergonha. Antes de deixar João continuar o relato do trabalho dos espíritos imundos, Jesus interrompe com uma mensagem de exortação aos fiéis, aos crentes, aos seus seguidores. A figura do ladrão é utilizada na Bíblia para enfatizar o julgamento repentino e a falta de preparo das pessoas julgadas. Representa as consequências naturais do pecado e da negligência nessa vida, como também a vinda do Senhor para julgar. Lembre-se de Mateus 24, 1 Tessalonicenses capítulo 5. A ênfase está na preparação para a chegada do Senhor. E aqui também temos a terceira das sete bem-aventuranças do livro do Apocalipse. A pessoa preparada, que não teme a vinda do Senhor, vigia e aguarda o Senhor. Guardar as vestes indica a pureza dos fiéis, que não contaminaram as suas vestiduras e andarão de branco, conforme a promessa do Senhor no versículo 4 do capítulo 3. A nudez, por outro lado, mostra a impureza das pessoas despreparadas, como a igreja em Laodiceia, capítulo 3, versículo 17. O versículo 16 ainda nos diz o seguinte: então os ajuntaram num lugar que em hebraico se chama Armagedon. A batalha não acontece nesse capítulo 16. Teremos que esperar até o capítulo 19 para ver o resultado dessa guerra. No momento, o Senhor quer mostrar o lugar da batalha, que é Armagedon. Essa palavra aparece somente aqui, mas o próprio versículo diz que ela é de origem hebraica. A palavra significa Monte de Megido ou a cidade de Megido, e nos lembra o significado da região de Megido em batalhas decisivas no Antigo Testamento. Foi lá o local da vitória de Israel sobre Jabim e Sísera, conforme Juízes 4 e 5, especialmente Juízes 5:19. Quando Jeú, encarregado com a exterminação da casa de Acabe, mandou matar Acasias, rei de Judá, este morreu em Megido, 2 Reis 9:27. Armagedon, então, representa um lugar de julgamento e de batalhas decisivas. Certamente ali, querido amigo, Deus julgará e aplicará a sua justiça. Por isso, então, chegamos à sétima taça. E aqui, neste estudo, temos então essa segunda etapa do juízo divino, que se vê no derramamento da sétima taça. Versículos 17 até 21. O versículo 17 diz assim: Então derramou o sétimo anjo a sua taça pelo ar, e saiu grande voz do santuário, do lado do trono, dizendo: Feito está. Especialmente quando pensamos nos paralelos entre as taças e as trombetas, chegamos a essa última taça esperando o cumprimento da ira de Deus. Encontraremos mais detalhes disso no capítulo 17, 18 e ainda no capítulo 19. Mas a segunda voz já anunciou a queda da Babilônia. Você se lembra lá no capítulo 14. A vitória sobre os reis da terra será declarada no capítulo 19. Mas já sabemos que os povos enganados aguardam em Armagedon, onde Deus pronunciará a sentença de condenação. Atrás de todos os reis e atrás da cidade mundana, jaz a influência do dragão, a influência do diabo. A sétima taça leva a batalha à casa do adversário. A sétima taça é derramada pelo ar, diretamente atingido o príncipe da potestade do ar, conforme Efésios 2:1, que é Satanás. Satanás é o príncipe desse mundo. Há mais informações pela frente, mas o fato importante já ficou evidente. O diabo perde. Jesus e os seus servos são os vitoriosos, são os vencedores. A voz vem do trono que está no santuário, isto é, Deus está no santuário e ninguém mais podia entrar até que se cumprissem os sete flagelos, porque o santuário estava cheio da glória de Deus. Feito está. As palavras enganadoras dos espíritos imundos podem conduzir os reis da terra a uma falsa expectativa de vitória. Mas o verdadeiro vencedor é o próprio Senhor. Quando ele declara o seu plano cumprido, podemos ter certeza da vitória dos fiéis. Versículo 18 diz assim: E sobrevieram relâmpagos, vozes e trovões, e ocorreu grande terremoto, como nunca houve igual desde que há gente sobre a terra. Tal foi o terremoto, forte e grande. Querido amigo, são esses os sinais que saem do trono de Deus e do altar que se acha diante do trono. São sinais que vêm do santuário depois da sétima trombeta. Aqui, esses sinais reforçam as palavras da voz do santuário: feito está. João usa expressões proverbiais. Lógico que não precisamos procurar a maior tribulação da história para acreditar nessas palavras, e não precisamos procurar o pior terremoto da história para acreditar na profecia da sétima taça. Nós nem precisamos procurar um terremoto literal para entender esse ponto. Mas não devemos, de modo nenhum, diluir a mensagem e perder o impacto. Deus disse: feito está, e chamou atenção às suas palavras com sinais assustadores. versículo 19 diz assim: e a grande cidade se dividiu em três partes, e caíram as cidades das nações, e lembrou-se Deus da grande Babilônia, para dar-lhe o cálice do vinho do furor da sua ira. Encontramos então novamente aqui a grande cidade que recebe a cólera de Deus. Como observamos anteriormente, há um contraste importante no livro de Apocalipse entre a cidade santa, a Nova Jerusalém, e a grande cidade, a cidade mundana da Babilônia. A grande cidade representa a corrupção de uma cidade que vivia da prostituição, de suas relações comerciais com as nações, e destaca também uma característica do poder governamental. A besta do mar enfatiza seu poder de dominar, especialmente o poder militar dos governos. A besta da terra representa o poder religioso, a religião oficial pela qual as pessoas foram obrigadas a adorarem. A Babilônia destaca as relações comerciais que dominam a economia mundial. E o sétimo flagelo, essa sétima taça, fala do castigo da Babilônia, que será descrito com mais detalhes nos capítulos seguintes, no capítulo 17 e 18. A divisão entre três partes enfatiza a derrota total da grande cidade. Ezequiel dividiu a cidade de Jerusalém simbolicamente em três partes, para mostrar a destruição total dela. Lembre-se de Ezequiel capítulo 5, versículos 1 a 4. A Babilônia, então, é ferida por três flagelos em um só dia, frisando o quê? A sua destruição total. E as cidades das nações que dependiam da grande cidade também sofrem. Quando ela cai, essas cidades também caem. O lamento dos reis e comerciantes, conforme veremos no capítulo 18, mostra como a queda da Babilônia teria impacto enorme sobre as outras nações. Não teriam mais o seu mercado principal, causando então um colapso econômico geral. Deus se lembrou da grande Babilônia. Já observamos o significado do cálice da ira de Deus. Os adoradores da besta então beberiam desse cálice. Agora aprendemos que a própria Babilônia, a mesma que deu às nações o vinho da sua prostituição, teria que beber o quê? O vinho da ira de Deus. Versículo 20. Todas as ilhas fugiram e os montes não foram achados. Querido amigo, esse versículo reforça o sentido do anterior, mostrando o quê? Os efeitos mundiais da queda da Babilônia. A linguagem nos lembra o sexto selo. Quando Deus desce para julgar, os montes debaixo dele se derretem. As ilhas, por serem espalhadas e ocupadas por diversos povos, são ligadas às nações. E quando Ezequiel profetizou, por exemplo, a queda de Tiro, uma cidade que vivia do comércio do mar, ele falou do seu impacto sobre as ilhas. Agora estremecerão as ilhas no dia da tua queda. E aí o versículo 21 do capítulo 16 diz assim: também desabou o céu sobre os homens com grande saraivada, com pedras que pesavam cerca de um talento. E por causa do flagelo da chuva de pedras, os homens blasfemaram de Deus, porquanto o seu flagelo era sobremodo grande. Querido amigo, uma chuva de pedras de aproximadamente 35 quilos cada uma era realmente um grande sofrimento. Lembrando que os flagelos são cumulativos, podemos imaginar o sofrimento dos adoradores da besta. Tem úlceras, não tem água, sofrem calor intenso e agora uma chuva de pedras enormes. Todo esse sofrimento devia ser motivo para se arrependerem, mas eles continuaram com seus corações empedernidos. Não admitiram seus erros, nem admitiram que Deus é justo. Concluo então este estudo, esta reflexão, mostrando que a besta da terra tem poder para afligir e até matar os servos de Deus. aqueles que recusam adorá-la. Mas Deus mostra o seu poder para castigar com muito mais severidade os adoradores da besta. Os sete flagelos trazem sofrimento incrível aos seguidores da besta, mas eles ainda não se humilham diante de Deus. Como é que podemos concluir essa reflexão? Recebendo esse alerta e nos colocando submissos e humildes diante do Senhor. Sei que posso dividir em dois grupos aqueles que estão me ouvindo agora. Ou você já pertence ao Senhor e tem o seu nome no livro da vida, ou ainda não pertence a Jesus. Portanto, minha oração é que todos nós nos humilhemos diante do Senhor e desfrutemos da salvação que só Ele pode nos dar. Que o Senhor te abençoe nessa decisão. Um grande abraço e até o próximo programa.
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6: Para você, bom demais ter sua companhia nesta madrugada de sexta-feira. Inclusive, vou mandar um abração aqui. O Wellington nos acompanha no Pernambuco, aproveitou para mandar recado, aproveitou para dizer: ó, já estou por aqui também, hein? Boa madrugada, ô moço! Seja bem-vindo em uma excelente sexta-feira.

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Chamados à vitória. Para ser um homem de acordo com a vontade de Deus. Hoje é dia 14 e o título é Atitude. Seja o modo de pensar de vocês o mesmo de Cristo Jesus. Filipenses 2, versículo 5. Jesus modelou para seus discípulos o que significa ser humilde e obedecer totalmente à vontade do Pai. Se nos chamamos de seus discípulos, o que significa aprendizes, então vamos orar para entender e considerar o que significa ser como Cristo. Aqui Ricardo Santos, é uma alegria sempre orar com você. 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
1: Olá, olá, olá. Muito boa tarde. Aqui quem vos fala é o pastor Josias Evangelista. Sou pastor da Igreja Assembleia de Deus, Ministério Campo de Interlagos, AD Interlagos. E hoje eu quero falar com você, meditar com você um texto da Palavra de Deus. Na verdade, eu quero dividir com vocês aqui algumas experiências. A minha pergunta que eu faço é: você anda por vista ou anda por visão? Existe uma grande diferença entre vista e visão, né? Porque a visão, ela é diferente da vista. É a visão e não a vista que vai determinar o seu destino. Existem pessoas que têm vista, mas não têm visão. A vista, muitas vezes, é a pior inimiga da visão. Nós não podemos ser guiados pela vista, mas sim pela visão. E o texto que eu quero deixar como âncora para você é no livro de Coríntios, capítulo 5, verso 7, que diz: porque andamos por fé e não por vista. Segundo Coríntios, no capítulo 5, 27, ele nos dá essa referência. E agora eu vou dar para vocês alguns exemplos de que é a pessoa viver, andar por visão e não por vista. Por exemplo, a vista, ela foca no problema. Muitas das vezes surge um problema para você e você fica focado só no problema. Mas a visão, ela foca na resposta, ela foca na promessa. A energia é a mesma. Em vez de você ficar gastando tempo, gastando energia para resolver o problema, foca na solução, foca na visão. Então a vista foca no problema, a visão, ela vai focar sempre na solução e na promessa. A vista, ela te paralisa, a visão, ela te mobiliza. Então a pergunta que continua é: você está andando por vista ou você está andando por visão? Se você está andando por vista, certamente você está ficando paralisado pelo caminho, mas a visão, ela vai fazer com que Deus te mobilize para você ir e buscar a sua resposta. Veja bem, a vista, ela te enche de medo, mas a visão, ela te enche de valor, ela te mostra qual é o caminho que você deve seguir. Eu quero contar para vocês uma experiência aqui muito simples, que fala sobre a águia. A águia tem uma curiosidade muito interessante. Por quê? Porque a águia, ela é um animal muito feroz, muito forte. E o único animal que ousa tentar invadir o espaço da águia é o corvo. O que que o corvo faz? Ele sobe em cima da asa da águia, que ela tem 2 metros de largura, e ele começa a bicar ali as suas costas, fica bicando, mas a águia, ela não dá atenção a isso. O que que a águia faz? Ela continua subindo, continua voando, enquanto o corvo está ali bicando. Chega uma certa altura, o corvo, ele não consegue mais respirar, porque ele está numa área que não permite ele respirar. Então ele cai fora e a águia continua voando. Por quê? Porque ela tem visão de águia. E às vezes você perde tempo dando ouvido aos corvos da vida, às pessoas que não querem ver o seu sucesso e não permite você voar. Então deixa de lado o corvo, deixa de lado as pessoas que querem te impedir e continue avançando para o seu alvo, né? Então você deve andar por visão e não por vista. A vista, ela olha o presente, ela olha só o que está acontecendo agora em seu redor, mas a visão, ela vai te mostrar o sonho do futuro. A visão, ela vai te mostrar algo que transcende, você vai ver algo que está além do seu entendimento. Então você precisa andar por visão e não por vista, né? Então você precisa cuidar para que você sempre esteja olhando para a sua visão. O que que chama atenção? O que que Deus está ministrando ao seu coração? Qual é o seu propósito? O que que você quer para a sua vida? Eu não acredito que você tenha vindo para esse mundo só para ficar pagando boleto, pagando dívida e vivendo vida ruim. Não é isso que Deus quer para você. Então nós precisamos andar por visão, entender aquilo que Deus colocou para a nossa vida, para o nosso melhor. Eu quero aqui fazer uma reflexão com você, vou falar de 4 atitudes, você que vai analisar em qual dessas você está. Veja bem, a primeira atitude é aquela que caracteriza uma pessoa incrédula. Existem pessoas que são incrédulas, elas não acreditam em nada, não acreditam na sua visão, não acreditam em nada. Ela duvida das promessas de Deus, ela é a pessoa que tem memória curta, ou seja, Deus abençoou já há muito tempo, mas ela perdeu essa memória, ela não lembra mais aquilo que Deus fez na vida dela. A pessoa que tem uma característica de uma pessoa incrédula, ela também vive só do agora, ela quer já tudo para ontem, vive uma vida de fast food, tem que ser tudo para ontem e agora, né? Então, às vezes ela tem foco só naquilo que vai trazer problemas e dificuldades, né? A segunda atitude da pessoa que não crê é aquela pessoa que contagia quem está perto. A pessoa que não crê, ela consegue, infelizmente, sabe, fazer com que todos aqueles que estão ao seu redor também caiam no descrédito, né? A pessoa que tem atitude que não crê, também ela tem complexo de inferioridade. Sabe aquelas pessoas que têm complexo de inferioridade na igreja? Tudo que acontece é pra ela, a palavra vem de ruim, era pra ela, e ela se coloca como uma vítima, como uma coitadinha, como um coitadinho, né? Então, a pessoa que tem uma atitude de não crer, ela sempre mantém o Egito dentro dela, ela sempre lembra do passado, das coisas ruins. Deixa eu falar uma coisa para você muito importante nesse dia, e essa palavra vai direto ao seu coração: quem visita muito o passado, não vive o presente, ainda prejudica o futuro. Paulo escreveu e disse assim, olha, esquecendo das coisas que atrás ficam, prossigo para o alvo que é Cristo. Então vamos olhar para frente. Agora eu vou falar das atitudes que marcam as pessoas que têm fé. Eu falei até agora das pessoas que não crê, agora eu vou falar daqueles que marcam quem tem fé. Então quem tem fé, acredita na vitória. Tem um texto da Bíblia que diz assim, ó, que Deus traz à existência as coisas que não são como se já fossem. Então toma posse da sua vitória, mesmo que você não está vendo, mas passa a vivenciar. Pastor, como que é isso? Ah, eu estou com um problema de saúde. Ah, você está com um problema de saúde? Então acessa um problema de doença, vamos dizer assim, a doença já existe. Então acessa o universo, acessa o céu e traz a saúde e a cura para você. Então a atitude de pessoa que tem fé, ela sempre está voltada com as atenções para Deus, ela depende de Deus para tudo, e nós não podemos esquecer, ela obedece a Deus. A Bíblia diz que obedecer a Deus é o princípio de toda a sabedoria. Então ela não se embaraça, né? A pessoa que tem fé, ela não é dominada pelo medo, o medo não domina ela, ela tem ciência do perigo, mas ela tem fé em Deus, né? E a pessoa também que tem fé, as adversidades que surgem não são elementos de derrota, são sim experiência. Eu tenho que fazer uma pergunta todas as vezes que o problema surge. Isso que eu estou passando é para que Deus me mostrar o que eu quero, o que que Deus quer me mostrar com isso? Então nós temos que fazer essa pergunta. Quando eu estou passando por alguma dificuldade, eu faço uma leitura comigo mesmo. Eu digo, será que eu estou plantando para estar colhendo? Quando eu não acho que eu estou plantando, então eu pergunto, Deus, o que o Senhor quer me ensinar com isso? E a pergunta não é para quê, mas sim porque. O que o Senhor quer me ensinar com essa situação? E também uma outra atitude de pessoas que têm fé, ela crê em Deus sempre na vitória, sabendo que a vitória está garantida. E eu quero concluir essa reflexão com vocês, que nós aprendemos talvez com os 12 espias lá de quando Josué quando Moisés pediu para ver a terra, espiar a terra e ver se tinha condições de ser conquistada. Presta atenção numa coisa, foram 10 espias, né? E apenas Josué e Caleb é que trouxe a resposta, ou seja, eles não deixaram se contagiar pelas más notícias, mas eles se contagiaram pela notícia, eles só viram coisas boas, eles não viram gigante, eles viram vitória. Então, nessa tarde, nesse dia, você que está recebendo essa reflexão, pense nisso, seja uma pessoa vitoriosa, olha a sua vida vida pela visão e não pela vista. A vista olha o presente, a visão olha o futuro. Que Deus abençoe e até uma próxima oportunidade, se Deus quiser.
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4: É muito bom saber que você vem com a gente nesta madrugada. Deixa eu lembrar que daqui a pouco tem Deus na vida, hein? Tem também o caráter primeiro. Vamos juntos. A gente aproveita para seguir com a programação com o melhor da música para você.

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1: Olá, eu sou o Israel. Sente-se, pegue o seu café e vamos conversar sobre Deus e sobre a vida, sobre a fé e sobre as nossas dúvidas.
2: Que estamos juntos para mais um episódio do Deus na Vida. É com grande alegria que voltamos os nossos olhos à palavra do Senhor com o desejo de sermos orientados por Ele em cada aspecto de nossas vidas. A minha oração é que a reflexão que nós faremos a partir de agora seja um instrumento poderoso nas mãos do Espírito Santo para tocar os nossos corações, abrir o nosso entendimento e nos dar direção para a vida. Alguns episódios atrás, engatamos uma série de conversas sobre o discernimento da vontade de Deus para as nossas vidas. Nesse caminho, partimos de um pressuposto de fé, sem o qual não tem sentido algum buscar conhecer a vontade de Deus. Esse pressuposto de fé é a convicção de que Deus tem um plano para nós e que esse plano consiste em bênção, esperança, futuro e prosperidade. O texto que lemos que embasou essa convicção foi Jeremias 29:11. Hoje eu quero voltar a esse texto com você, mas agora lermos juntos mais alguns versículos que estão no entorno dessa passagem. Então vamos ler Jeremias 29:11 até 14, parte A. Porque sou eu que conheço os planos que tenho para vocês, diz o Senhor, planos de fazê-los prosperar e não de causar dano, planos de dar a vocês esperança e um futuro. Então vocês clamarão a mim, virão orar a mim, e eu os ouvirei. Vocês me procurarão e me acharão quando me procurarem de todo o coração. Eu me deixarei ser encontrado por vocês, declara o Senhor, e os trarei de volta do cativeiro. Pessoalmente, acho que seria desesperador viver sem ter garantias de que a minha vida tem algum sentido, algum propósito que atribui significado às minhas experiências, trabalhos, estudos, relacionamentos e rotinas. Após refletir bastante sobre isso, hoje eu tenho um olhar de compaixão pelas pessoas que deram aos seus ídolos uma posição organizadora da vida e depositaram nesses ídolos a esperança de uma vida que tem algum sentido. Ídolos como dinheiro, poder, sexo, prazeres, consumo, etc. São os preferidos e eleitos como reis para governarem os corações que ainda não encontraram o sentido da vida. Aquele sentido que somente o Criador da vida pode dar. Meu olhar de compaixão tem me levado a orar por essas pessoas e, na medida do possível, caminhar ao lado de algumas delas para oferecer orientação bíblica, teológica e amizade, na esperança de que o Espírito e a Palavra transformem os seus corações da mesma maneira como tem transformado o meu. O texto de Jeremias tem sido a porção da Bíblia que me encoraja ao ministério, enquanto me dá direção para cuidar do meu próprio coração. E ele começa com o que mais precisamos para viver, que é a certeza de que há um Deus que nos vê, nos conhece e tem planos para nós. Essa certeza traz junto um desejo de Deus totalmente alinhado com o seu caráter abençoador, que é Deus querer nos abençoar e jamais nos causar dano, nos dar esperança e um futuro, nos fazer prosperar em tudo aquilo que Ele chama de uma vida boa. Agora, esse texto tem algo a nos dizer sobre nós, sobre como você e eu entramos nessa verdade para que, além de a conhecer, passemos a viver de acordo com ela. Fique aqui comigo, porque falaremos sobre isso logo após a vinheta.
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2: A fala do Senhor por meio de Jeremias segue com as palavras: Então vocês clamarão a mim, virão orar a mim, e eu os ouvirei. Vocês me procurarão e me acharão quando me procurarem de todo o coração. Eu me deixarei ser encontrado por vocês, declara o Senhor, e os trarei de volta do cativeiro. Aqui está a dinâmica que nos insere na verdade dos planos de bem, de paz, esperança, futuro e prosperidade de Deus para o seu povo. Perceba comigo o que é esperado que o povo faça, o que nós precisamos fazer e o que Deus se compromete a fazer. Para isso, a partir de agora, eu vou dirigir as minhas palavras a você, como se eu estivesse pegando as palavras do Senhor e as aplicando diretamente a você. Deus diz que você clamará a Ele. Você gritará a Deus, invocará ao Senhor e se colocará diante dele em oração. Clamar ao Senhor, invocar ao Senhor é o passo de entrada na dinâmica dos seus planos. Clame ao Senhor, chame por Ele, peça uma audiência com Ele e então ore a Ele. Fale com Ele sobre o que se passa no seu coração. O que você tem a dizer ao Senhor? Quais são os seus medos? O que tem decepcionado você? Quais questionamentos têm esfriado o seu coração? Quais são as suas queixas e as suas dores? Fale para Deus sobre todas essas coisas. Coloque diante dele tudo o que você pensa, sente, deseja. Não deixe nada de fora dessa conversa. Invocar o Senhor e orar deve ser uma disciplina na sua agenda. Um exercício diário para se recolocar integralmente na presença abençoadora e orientadora de Deus para a sua vida. Faça isso baseado na certeza do que o Senhor te diz, e Ele promete te ouvir. Invoque, ore, porque Ele te ouvirá. O Deus que ouve o seu clamor e a sua oração é o Deus que quer ser encontrado por você. Isso significa que Ele mesmo é o facilitador de um surpreendente encontro desejado primeiramente por Ele. Só que aqui reside uma importante condição. A busca por Deus deve ser uma empreitada para a totalidade do seu coração. O coração que busca o Senhor o encontra, não porque o coração sabe o que deseja e tem conhecimento absoluto do Senhor. Ele encontra porque o Senhor quer ser encontrado pelo seu coração e esteja muito certo de que isso vai acontecer quando você colocar na busca um coração que não esteja dividido entre o desejo de encontrar a Deus e o desejo de manter-se satisfeito pelos seus ídolos. É Deus, o único e verdadeiro Deus, que deseja ser encontrado por você, que se deixará encontrar pelo seu coração. Vamos encerrando aqui mais um episódio do Deus na Vida. Lembre-se, invoque, ore e busque o Senhor de todo o seu coração. Peça a Deus o discernimento do Espírito para saber se o seu coração se encontra dividido. Oro a Deus por você, para que o seu coração esteja pronto para buscar o Senhor e desfrutar a bênção da presença do Deus que quer ser encontrado. Até o nosso próximo encontro.
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4: Olá! É uma alegria contar com a sua audiência, meu caro ouvinte. Que a graça do Senhor Jesus alcance a sua vida e fortaleça o seu coração hoje. Eu quero conversar com você sobre o tema Herdeiros da Grande Promessa. Escute com atenção a leitura de um único versículo hoje. Romanos, capítulo 8, versículo 17. Nos diz assim a palavra do Senhor: se somos filhos, também somos herdeiros. Herdeiros de Deus e co-herdeiros de Cristo. Se é certo que sofremos com Ele, para que também com Ele sejamos glorificados. Que texto muito rico, mas que traz uma promessa imensa. Há alguns anos eu li a história de um homem muito humilde que trabalhou durante toda a vida para sustentar a sua família. Seus filhos cresceram vendo apenas seu esforço diário, os sacrifícios e a simplicidade de sua casa. Quando finalmente ele faleceu, os filhos descobriram que durante muitos anos o pai havia preparado cuidadosamente uma herança para cada um dos filhos. Eles imaginavam que o pai só lhes havia deixado boas lembranças, mas eles perceberam que ele também havia preparado um futuro para os filhos. Ah, essa história nos ajuda a compreender o que Paulo está dizendo nesse texto de Romanos, capítulo 8, versículo 17. Esse versículo que nos diz que se somos filhos, também somos herdeiros de Deus e co-herdeiros com Cristo. Muitos cristãos vivem olhando apenas para o presente. Eles agradecem pelo que Cristo fez, pelo perdão dos pecados, agradecem a Deus pela paz que encontraram em Cristo e pelas bênçãos que recebem no dia a dia. Tudo isso é maravilhoso e bom, claro. Mas Paulo deseja ampliar a nossa visão. Ele deseja que enxerguemos mais do que isso. Ele quer que entendamos que Deus não apenas nos salvou, como aquele pai que guardou a herança para os seus filhos. Deus também nos fez filhos. E porque nós somos filhos, então, nós também somos herdeiros dele. Esta verdade, meu caro ouvinte, essa verdade muda completamente a maneira de como nós enfrentamos esta vida, não é mesmo? E por que é que esse texto é tão importante? Em primeiro lugar, porque ele fala da nossa identidade que está determinando a nossa herança. Nossa identidade, ela determina que nós somos filhos de Deus, nós somos herdeiros. Paulo afirma, se somos filhos, também somos herdeiros. Na cultura romana, um filho possuía os direitos reconhecidos na família. Sua condição não dependia de seus méritos, mas de sua relação com o pai. Assim acontece conosco também. Não somos herdeiros porque nós fizemos boas coisas, ou não fiz aquilo que outro tal, etc. Não. Nós não somos herdeiros porque frequentamos uma igreja. Também não. Nós não somos herdeiros, tampouco, porque somos melhores do que as outras pessoas. Também não. Somos herdeiros porque Deus, por sua graça, nos adotou em Cristo Jesus. E essa é uma diferença enorme, meu caro ouvinte. Enquanto muitos tentam construir sua identidade sobre aquilo que possuem, Deus constrói a nossa identidade sobre aquilo que nós somos. Nós somos seus filhos em Cristo Jesus. É como uma criança adotada, por exemplo. Ela pode levar algum tempo para acreditar que agora pertence àquela sua nova família. No início, ela ainda pensa como órfã, talvez. Ela tem medo de ser rejeitada, como acontece nos nossos dias. Algumas crianças, talvez antes da adoção definitiva, passam por duas, três ou quatro famílias diferentes. Eu conheço alguns casos assim e estou pensando nessas duas crianças que meus amigos, pastor Gilson e Cláudia, duas lindas crianças. Duas semanas atrás eu estive com essas crianças, vendo como elas são saudáveis, estão crescendo e tudo mais. Mas antes dessa experiência do lar definitivo adotivo, como que elas imaginavam que esses pais poderiam rejeitá-los, talvez, ou poderiam abrir mão deles. Algumas vezes eles perguntam, por que é que demoraram tanto antes de nos adotar e tudo mais? Uma criança que acabou recentemente sendo adotada, talvez tenha medo de perder o carinho recebido, mas aos poucos ela vai aprendendo que agora possui um lar, uma família, Ah, como esses dois meninos, um menino e uma menina. Muitos cristãos vivem exatamente assim. Eles foram aceitos por Deus, mas continuam vivendo como se precisassem conquistar diariamente o amor de Deus. E o Evangelho nos lembra, você não vive para ser aceito, você vive porque já foi aceito em Cristo Jesus. Amém? Sim, em segundo lugar, nossa maior herança é o próprio Senhor, é Deus mesmo. Quando pensamos em herança, logo imaginamos em bens, pensamos em dinheiro ou em propriedades, mas Paulo aponta para algo infinitamente superior. A maior herança do cristão não é um lugar, é uma pessoa. Desde o Antigo Testamento, Deus dizia ao seu povo: eu sou a tua porção. Lembre disso. Lembre que os levitas não receberam terras como as demais tribos lá em Canaã. O Senhor era a sua herança e isso continua verdadeiro hoje. O céu será maravilhoso. As ruas de ouro chamam a nossa atenção. A ausência de dor nos consola. Mas nada disso será maior do que estar para sempre na presença do Senhor. O maior presente no céu será a própria presença do Senhor. Vivemos em uma época que valoriza excessivamente o que é material. As pessoas trabalham sem descanso para conquistar patrimônio, para conquistar reconhecimento e estabilidade. Mas nada disso é errado em primeiro lugar. Só que tudo isso é passageiro e efêmero. Nossa verdadeira riqueza não pode ser medida por aquilo que nós acumulamos nesta terra. Ela está garantida em Cristo. Esta é a nossa maior herança. E finalmente, em terceiro lugar, a herança não elimina o sofrimento. Veja como o versículo 17 termina. Talvez alguém pergunte: se sou herdeiro de Deus, por que ainda sofre? Paulo vai responder esta pergunta antes mesmo que ela seja feita. Ele diz: se com ele sofremos, para que também com ele sejamos glorificados. Veja que o sofrimento não contradiz nossa filiação. Ele faz parte da caminhada dos filhos de Deus. Jesus sofreu, os apóstolos sofreram, a igreja sofreu ao longo da história. E nós também, é verdade, enfrentaremos e enfrentamos lutas. É como um escultor que olha para uma enorme massa de mármore, uma pedra, e que já consegue enxergar a obra pronta. Quem observa de fora vê apenas golpes de martelo. Parece destruição. Mas cada golpe aproxima a pedra daquilo que o escultor está fazendo, está construindo. Assim Deus trabalha conosco. Às vezes só enxergamos as pedras, às vezes só os golpes, mas Deus está formando em nós o caráter de Cristo. Aliás, esse é o nome do nosso programa, Caráter. Primeiro, Romanos 8:17 nos convida a olhar além do presente. Nós somos filhos de Deus, nós somos herdeiros de Deus, nós somos co-herdeiros com Cristo. A nossa história não termina nesta vida. A nossa esperança não está nas circunstâncias. A nossa segurança não está em nossas forças. A nossa esperança, caro ouvinte, está nas promessas daquele que não promete coisas falsas. Talvez você tenha vivido até hoje apenas preocupado com as lutas do presente, mas Deus te convida hoje a levantar os olhos. Há uma herança preparada, há um Pai esperando por você, há uma glória infinitamente maior do que qualquer sofrimento desta vida e, portanto, permaneça firme. Porque quem é filho de Deus pode caminhar com esperança. Porque a melhor parte da nossa história ainda está por vir. A certeza da herança futura transforma a maneira como nós enfrentamos o presente. Que Deus abençoe sua vida e te encoraje. Nós ouviremos a música Porque Ele Vive com a Igreja Presbiteriana Alphaville. Mas antes, deixa-me orar. Pai, obrigado. Porque esta grande promessa cumprida em Cristo, ela se materializou em nós por causa da tua graça. E ela nos garante não somente a filiação, mas a herança eterna. Nos ajude a vivermos animados, vivendo neste mundo, mas com os olhos fitos naquele outro mundo onde o Senhor nos espera. Te agradeço no dia de hoje, no nome de Jesus. Amém.

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2: Muito bom dia para você, muito bom dia, uma excelente sexta-feira. É sextou, hein, minha gente? Excelente madrugada para você, hoje 14 de agosto de 2026, eu Fábio Zamana, sigo junto até as 9 horas da manhã, por aqui te fazendo companhia e já convidando você também para participar, interagir através do WhatsApp 11 974 181 456. Vamos juntos, daqui a pouquinho, 4:30 da manhã, tem Música da Terra com Cláudio Ronco e Zé Dequias. Vamos com música, Eli Soares, Tudo Que Sou.

0: chegando Nelito Sanfoneiro com Roberto Diamanso, Sertão Presente.
1: Sou Florânia, Jardim Jucurutu, Currais Novos, Cruzeta e Acari. Sou

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0: Ouvimos Marcados com Pagode Restaura cantando ID.
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0: Para todo mundo ouvir e todo mundo participar também. E já falando em participação, quero mandar um abraço, um bom dia, aquele abraço de leão pro Francinei Carvalho, um abraço para você, obrigado pela participação. Conosco Valdair Lourdes, chegando conosco, obrigado pela participação, Valdair, ótimo dia para você, para toda a família também. Como é que você tá, minha amiga? Bom dia.
3: Bom dia, Fábio Zabana, muita saudade, meu lindo. Jesus continue abençoando, abençoando as princesinhas, abençoando a Andréia. Continue orando por mim, eu me encontro enferma, mas eu creio nas orações de vocês. E um abraço de leão para todos meus lindos e ouvintes da Transmundial.
0: Valeu, Valdair. Melhoras pra você, viu? Logo, logo passa essa tempestade, né? Um abração. Tamo juntos, tamo juntos. Demer Guedes, participando também direto de Goiânia. Olha só, um abraço aí pra Demer Guedes. Abraço aí acompanhando pela Rádio Paz 89,5. Inclusive, um abraço pra todo mundo aí acompanhando pela Rádio Paz. Edson Ramos, em Manaus, tá por aqui também, desejando um ótimo dia pra todos, uma excelente semana. Sexta-feira, Maria Mesquita de Goiânia, bom dia.
4: Bom dia, pastor Fábio Zamana. Estava vendo o vídeo aqui, a Mel sendo disputada entre as meninas para dormir.
0: Todo mundo querendo dormir com a Mel.
4: Com elas. Acabou que ela dormiu na caminha dela, né?
0: Tanta
4: quero
0: briga, né?
4: Quero dizer para você, para todos os ouvintes, um ótimo sexta-feira e um final de semana abençoado. Um abraço, fica com
0: abraço.
4: Deus.
0: Abraço, ontem à noite eu postei esse vídeo aí da Elisa, que tava chorando, na verdade, porque ela queria que a Mel dormisse na cama dela. Mas a Helena também queria que dormisse na cama dela. E a Luísa também. Aí, gente, aí a Mel pegou, deitou na caminha dela, que fica do lado da minha cama, e dormiu, foi lá mesmo, viu? Brigaram tanto por ela, um puxava a caminha para um lado, puxava para o outro, e aí a Mel foi e deitou lá na caminha dela, do lado da minha cama. É sobre isso, né? É uma cachorra para três crianças, dá nisso. Alô, Gilbertão, como é que você tá, meu amigo? Bom dia.
5: Aô, meu amigo Fábio Zamana, sextou, menino, seu amigão Gilbertão do Real Conquista, antenado lá de cá, menino, manda um abraço pra minha esposa Raquel. É pastor Jean, é o Gessé, Deus de Padeiro, Tiagão, Biza Lídia Moreira, River Kennedy, Israel Rocha, e para todo mundo que vai antenado, meu amigo Emanuel também está antenadinho. Alô, menino!
0: Valeu, Gilbertão, aquele abraço de leão para você também, tamo juntos, ótimo dia aí, viu? Obrigado pela sintonia, pela companhia de sempre. Pastor Jean.
6: Bom dia, Zamana. Bom dia a todos. A paz do Senhor. Sextou. Mais uma semana. Daqui uns dias já acaba agosto. Aqui o ano começa em setembro, Zamana.
0: É mesmo?
6: As aulas, o ano letivo, os trabalhos longos, tudo é em setembro.
0: Que
6: é
0: coisa,
6: como se fosse
0: hein?
6: Em janeiro aqui no Brasil.
0: É, aqui é janeiro.
6: E nós já estamos então no finalzinho das férias. Mas é isso aí. Daqui a pouco já é 2027. Tamo junto, Fábio. Um abraço pra todo mundo aí, pros nossos amigos. E vamos lá. Tchau, obrigado.
0: Valeu, pastor Jean. Abraço de leão pra você também, pra toda a família, viu? Bom demais ter você conosco. River Kennedy, lá em Londres.
7: Tchê, meu querido, meu amigo, pastor Fábio Zamana, como é que tá a vossa excelência?
0: Tô bom,
7: tranquilo?
0: Tô bom, e você?
7: Seu amigo e conservo evangelista River Kennedy, diretamente de Londres, passando para deixar aquele abração para você e desejar uma excelente, maravilhosa, abençoada sexta-feira, meu amigo, sextou! Um abraço pro meu querido pastor Israel Rocha, a todos que estiverem ligadinho de 0 a 1000, quem tá dentro e fora do Brasil, meu querido, um abração, Deus abençoe você daí a nós de cá, toca aí uma do River Kennedy, por gentileza, e esse final de semana maravilhosamente abençoado para todos nós, um beijo no coração, fica na paz do Senhor Jesus e fui, mas eu volto, hein, tchê, povo lindo, tamo ligadinho na melhor, RTM.
0: Valeu, River. Valeu. Aquele abração pra você também. Tamo juntos, viu? Ótimo dia e um maravilhoso final de semana aí pra você e pra toda a família. Quem tá chegando? José Alves. José Chaves, ele que é carreteiro direto de Porangatu, em Goiás. Porangatu, Goiás. Bom dia, José.
8: Bom dia. Na paz do Senhor Jesus. É o José Chaves, carreteiro. Cheguei aqui no local do carregamento, mas desde o início que eu estou ouvindo a rádio Transmundial pela Paz FM. Uma sexta-feira abençoada para nós.
0: Valeu, Zé, bom trabalho aí, meu amigo, bom trabalho, obrigado pela carona, boa demais. Fábio Aurélio no Maranhão, meu xará, como é que você tá, xará? Bom dia.
9: Bom dia, pastor Fábio Zamana, que é o missionário Fábio São Luís do Maranhão, que neste dia maravilhoso o Senhor venha nos abençoar e nos preparar para mais um Congresso Internacional de Missões que começa na segunda-feira.
0: Olha que bacana.
9: Vamos aprender um pouco mais da palavra para transmitir. Verdade. Este evangelho que salva, cura e liberta. Que Deus nos abençoe nessa sexta-feira a todos, em nome de Jesus.
0: Valeu, meu amigão. Valeu, xará. Aquele abraço de leão pra você, viu? Obrigado pela companhia. E bora com música. Tá chegando Get Worship com Paulo Neto, Uma Carta Viva. Daqui a pouquinho, Música da Terra.

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3: Zedequias, acorda, rapaz.
4: Ora, acordar pra quê?
3: Ué, nós queremos ouvir música.
4: Então vamos, ué.

0: Fala, Zedequias, tudo bem?
1: Mais ou menos, seu craque.
0: Zedequias, que sono é esse,
1: rapaz? Tô procurando um barraco pra encostar e dormir.
0: Zedequias, isso não é de dormir, né? O que que aconteceu? Passou a noite em claro, né?
1: Ei, seu craque. Eu conto uma coisa pra você, seu craque. Eu costumo acordar bem cedinho, sabe? E hoje eu acordei, rapaz, mais cedinho ainda. Quando era lá pra uma esquadra madrugadinha, você acredita, seu craque? Deu um sabiá lá. Minha soca tá na pontinha da minha janela, senhor.
0: Que lindo, Zedequias. O sabiá tem um canto tão bonito, não é? E bem cedinho, né? Antes do sol começar a brilhar, ele já tá por lá, né?
1: E é verdade, seu brother. O senhor tá sabendo das coisas, hein?
0: Mais ou menos. Mas, ó, conta pra mim, depois, você conseguiu dormir um pouquinho mais?
1: Dormi nada, seu brother. Aproveitei que eu tava lá acordado, sabe? Aí levantei, fui lá pra rede. O tempo tava bom pra ficar lá na rede. Me acendi lá. Lavei o rosto antes, né? Pra tentar dar uma acordada. Aí peguei minha Bíblia. Aí abri lá no Salmo 148, seu cara. O senhor conhece o Salmo 148, seu cara? O texto é lindo demais a conta, senhor. O senhor, cara, faz favor pra mim, rapaz. O senhor tem uma voz bonita. Todo mundo fala que o senhor tem uma voz bonita, eu particularmente minha, viu, senhor? O senhor poderia esse Salmo 148 por nós aqui no Música da Terra, rapaz?
0: Tá bom, pode deixar, vamos lá. Deixa eu abrir aqui, Salmo 148, Salmo fica na metade da Bíblia, no meio da Bíblia, né? Deixa eu ver aqui, Salmo 148, vamos lá. Louvai ao Senhor desde os céus, louvai-o nas alturas, louvai-o todos os seus anjos, louvai-o todos os seus exércitos, louvai-o sol e lua, louvai-o todas as estrelas luzentes, louvai-o céus dos céus e as águas que estão sobre os céus, louvem o nome do Senhor, pois mandou e logo foram criados. E os confirmou eternamente para sempre, eles deu um decreto que não ultrapassarão. Louvai ao Senhor desde a terra, vós, baleias e todos os abismos, fogo e saraiva, neve e vapores, e vento tempestuoso que executa a sua palavra. Montes e todos os outeiros, árvores frutíferas e todos os cedros, as feras e todos os gados, répteis e aves voadoras, reis da terra e todos os povos, príncipes e todos os juízes da terra, moços e moças, velhos e crianças. Louvem o nome do Senhor, pois só o seu nome é exaltado. A sua glória está sobre a terra e o céu. Ele também exalta o poder do seu povo, o louvor de todos os seus santos, dos filhos de Israel, um povo que lhe é chegado. Louvai ao Senhor. Salmo 148, do versículo 1 ao versículo 14. Puxa, Zedequias, é lindo mesmo esse salmo, hein?
1: Eu não falei pro senhor, senhor. Eu vi o senhor. Ô, seu Guilherme.
2: O senhor sabe, senhor, tudo que foi criado é louvo, Senhor, nosso Deus, senhor. E eu vou contar uma coisa pra você, viu? Aquele sabiazinho pequenininho tava lá na pontinha da janela cantando bem cedinho pra gente. Ele tirou meu sono, é verdade. Mas ao mesmo tempo, sabe, senhor? Eu quero e devo louvar o senhor todo momento. Os animais fazem isso. Mas principalmente logo cedinho, sabe? Quando só aparece, desponta lá no cantinho. Minha alma louva o senhor, senhor. Por mais um dia pelo ar que nós respira, sabe? Pela criação, vê de um jeito que a gente se agrade, senhor. É verdade essa natureza belíssima que o senhor fez? Das frutinhas gostosas que ele fez pra gente, né, senhor? O senhor gosta de fruta, senhor?
3: Eu gosto.
2: Pois é, rapaz. Daquela água limpinha lá do riacho, lá perto do sítio. Pô, que maravilha. As plantinhas. Do leitinho da vaca fresquinho, fresquinho, rapaz. É bom demais, não é?
0: É verdade, Zé Dequias, é isso mesmo. Que bom que você já acorda cedinho, meditando na palavra de Deus, louvando de coração, assim como esse sabiá na sua janela, né?
2: E é verdade, seu Claudio.
4: É, ô, seu Claudio, tem música, seu Claudio.
2: Coloca uma música pra nós, rapaz.
0: Mas Edequias, que sono é esse, rapaz? E você quer ouvir o quê?
2: Arso, qualquer uma. Só uma coisinha, seu Gravo. Posso pedir um favorzinho? Bem pequenininho, assim.
0: Sim.
2: Você pode dessa vez, ó, escolher uma música, assim, bem grande, assim, música comprida.
0: Como assim?
2: Sabe, seu Gravo? É porque enquanto toca a música eu vou tirar um cochilinho.
4: Meu Claro.
0: Zé Dequias. Cadê o Zé Dequias? Zé Dequias.
1: Ora.
0: Acorda, rapaz.
1: Acordar pra quê?
0: Eu já falei, Zé Dequias, que agora não é hora de dormir, rapaz. Espera só um pouquinho. Já pensou? Eu tô tocando aqui o programa e você dormindo. Eu tô tocando e você roncando.
5: E olha só quem vem chegando, tá ouvindo? É o Falcão e Josué cantando Marcas.
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0: Chicão e Josué cantando Marcas aqui no Música da Terra. Ô Zé Dequias. Zé Dequias, vem cá ouvir uma moda. Essa aqui, ó.
1: Uai?
2: Mãe.
1: Oi, seu.
2: Grau.
1: Uai, mãe, qual o meu grau? Deixa eu ouvir. Mas é bom demais, senhor.
0: Joel e Jonas, sou o que sou.

0: você que está nos ouvindo, preste bastante atenção, abre seu ouvido que vai começar o Boletim Rural. Acompanhe as informações do campo. Daqui a pouco nós volta, Ceará, seu grande.
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2: Comece em seu rádio Boletim Rural. 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E nesta edição, você fica sabendo. Primeiro centro de treinamento em irrigação do Brasil começa a funcionar. Esta e outras notícias, agora no Boletim Rural.
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2: O primeiro centro de treinamento em irrigação do Brasil começou a funcionar na última quarta-feira em Uberaba, Minas Gerais. A estrutura inaugurada pela Vale foi criada para capacitar profissionais do agronegócio em áreas como projetos, operação e manutenção de sistemas de irrigação, além de tecnologias e manejo agrícola. O centro está instalado na cidade do Agro, da Universidade de Uberaba, e recebeu investimento de cerca de R$1.200.000. A expectativa é capacitar aproximadamente 400 pessoas por ano, entre estudantes, produtores rurais, técnicos, engenheiros, agrônomos e gestores. O mercado do boi gordo teve mais um dia de estabilidade, segundo a Scott Consultoria. Das 33 regiões monitoradas, 24 não registraram mudanças nos preços. Em Araçatuba e Barretos, importantes referenciais de São Paulo, a arroba do boi ficou em R$ 350 para pagamento em 30 dias. No mercado externo, as exportações brasileiras da carne bovina começaram o segundo semestre em ritmo mais lento, principalmente por causa da redução dos embarques para a China. Apesar da redução, do mês passado no volume, o preço médio da carne subiu mais de 13%, ajudando a diminuir o impacto na receita. Estados Unidos, Chile, União Europeia e México estão entre os mercados que ajudaram a compensar a queda nas vendas para a China. No mercado de commodities, o café voltou a subir na Bolsa de Nova York. Os contratos para dezembro avançaram mais de 1% para US$ 3,19 por libra peso. A alta é influenciada pelas dificuldades na colheita brasileira, afetada pelo excesso de chuvas. O cacau também subiu, com alta de mais de 1%, enquanto o açúcar recuou mais de 1%. Já o algodão teve pouca oscilação e fechou praticamente estável, com leve baixa de 0,01%. O suco de laranja registrou a quinta queda consecutiva e recuou 0,68%. Com fonte de Globo Rural, produção de Karina Joubert, coordenação de Marcelo Fávero, direção de André Castilho, com realização da sua RTM Brasil, na apresentação de Cláudio Ronchi, esta foi mais uma edição do seu Boletim Rural.
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0: Você ouviu os Wesleys e as Marlene Proviérbios aqui na Transmundial no Música da Terra, seu Cláudio. Ô, seu Cláudio! 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
0: Então anuncia a próxima, seu Cláudio.
1: Vamos lá, Ézio e Everaldo, o cego de Jericó.

0: hoje é só, Zerquiz.
1: Aí não tá bom. Logo, logo a gente volta. E com muito mais música. Eva, peraí.
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0: 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Muito bom, agora são 5 horas da manhã, um bom dia para você, sexta-feira, 14 de agosto de 2026. Está começando Amanhecer com Cristo.
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Brasil! Fala, chefe! Bom dia, bom dia, bom dia, bom dia! Estou chegando aqui na sua, na nossa Rede Paz FM, a Rádio da Família, para você de Palmas e toda a região, na frequência 89,9, para você de Araguaína, na frequência 91,3. Ó, vem comigo até às 7 da manhã, está só começando o nosso Amanhecer com Cristo. Gente do céu! Sextou, hein? Sexta-feira, 14 de agosto de 2026. Agora são 5 horas e 2 minutos. Olha a hora, Zé! Esse é o Zé Nobel. Um bom dia! Vamos a levantar, meu povo! É, rapaz! Tudo certo, né? Já levantou? Já levantou? Já tá preparando o café? Prepara um café pra nós. Prepara um café pra nós. Aquele café daquele jeito. Olha que coisa boa. Olha que maravilha. Gente, está no ar que nosso Papai do Céu vem estar nos abençoando. Você em casa, no trabalho, na rodagem, meu amigo caminhoneiro, na bolera do seu caminhão. Uma excelente manhã de sexta-feira. Vem comigo, sou eu, Pastor Gabriel Ribeiro. Com muita alegria, já estamos no ar. E para começar, é o Clébio Robson. Chama!

0: aqui. Aí sim, hein? Maravilha! Pra você, meu amigo, pra você, meu amigo, curtindo a nossa programação. Seja bem-vindo, seja bem-vinda. E você pode, a partir de agora, mandar a sua mensagem. Mandar o seu abraço. Mandar o seu alô aqui na nossa programação, tá certo? Pode ficar à vontade para você mandar o seu alô a partir de agora no nosso WhatsApp, que é o 63, é o 98420-6868. Decorou? Ah! 63 98420-6868. Fique à vontade para você mandar o seu abraço, o seu alô aqui no Amanhecer com Cristo, comigo, né? Seu irmão em Cristo Jesus, Pastor Gabriel. Eita coisa boa, que maravilha! Então vem comigo até as 7 da manhã e a sua participação é lógico. Olha que coisa boa. Quero mandar um abraço aqui ao nosso companheiro Amadeu Farias. Alô, Amadeu, bom dia. Tudo certo? Mandou uma mensagem aqui, o alimento diário para todos nós é bênção de Deus. Um forte abraço, o nosso amigo Joel. Alô, Joel! Eita maravilha! Para você, uma excelente manhã, um bom dia. O Joelzão tá aí, né? Curtindo a nossa programação, o Amanhecer com Cristo. Já já eu estarei ouvindo o seu áudio, né? Aqui. Eita coisa boa! Maravilha! Olha quem chega por cá também. A paz do Senhor, Pastor Gabriel. Sextou! Vamos orar juntos, glória a Deus! É sexta-feira, hoje é sexta-feira, final de semana, ó, batendo na porta, e logo mais às 6 da manhã teremos a oração. E você vai orar comigo, né? Nós dois, hã? Gente, é muita gente, né? Hã? É o João, é a Maria, é o José, é o Amadeu, o Joel, a Graça Ramos, né? Tá todo mundo ouvindo a nossa programação. Daqui a pouquinho tem sim oração. É benção pura. Deixa eu ver aqui. Bom dia, bom dia. Tudo certo? Nosso amigo Tiago Ribeiro. É o Tiago Ribeiro, minha gente. Já está por cá também. Nesta manhã. Ah, mandou um bom dia. Bom dia. Tá digitando, né? Tá digitando. Bora aguardar aqui o nosso amigo Tiago Ribeiro, nosso companheiro lá do Biscoito Frito, né? Do Biscoito Frito e Companhia. Tá aí com rádio ligado, ouvindo a nossa programação. Eita, benção pura. É benção, sem mistura. É, isso aí. E você fica à vontade para mandar o seu abraço aqui no nosso WhatsApp. É o 63 98420-6868. É benção pura e sem mistura, né? Olha que coisa boa. Olha que maravilha. Vem comigo na melhor programação. Bom dia, Pastor Gabriel Ribeiro. Sextou. Mais uma semana vencida, graças a Deus. Ah, manda sim um alô para a irmã Kate, né? E para a nossa filha Valentina, que está aqui, ó, na escuta. Olha que coisa boa. É o nosso amigo Tiago, né? No Biscoito Frito e Companhia. Ali, ó, pertinho, né? Isso, ali, ó, em frente ao centro de convenções, né? Você encontra ele lá, nosso companheiro Tiagão. Valeu, um forte abraço à família, a Kate, nem a Valentina. Está com o rádio ligado, ouvindo nesta manhã linda e maravilhosa. É bênção pura. E já já eu volto com muito mais aqui no nosso Mural de Recados, tá bom? Mas tá bom? Tá beleza? Firme e forte? Pronto, meu Deus. É, rapaz, que coisa boa, que maravilha. Gente, está só começando a nossa sexta-feira. Está só começando.
1: Vai do WhatsApp, vai trabalhar,
0: cacete. Eita, nós, que coisa. Vamos, valente, senhor. Ô, Zé. Quantas horas, Zé? Cadê a hora, Zé? Agora são 5 horas e 20 minutos. Olha a hora. 5:20, Zé Nóbio.

Maravilha pra você, meu irmão, pra você, meu irmão. Bom dia, né? Uma excelente manhã. O som do Aguinaldo e Daniel no braço da viola. É o amanhecer com Cristo, né? Olha que maravilha, coisa boa. Ó, pra você estar agora ligando o rádio, sintonizando na frequência 89,9, 91,3, está no ar, aqui na Rádio Paz, o Amanhecer com Cristo, comigo, né? O seu companheiro Gabriel Ribeiro, é bênção pura, sem mistura, agradecendo sempre, sempre mesmo, o seu carinho, a sua audiência. Ó, segura aí, já já, estou de volta, com muito mais pra você.

0: inteligência artificial está cada vez mais presente na rotina dos pequenos negócios brasileiros. Pesquisa realizada pelo Sebrae em parceria com a Fundação Getúlio Vargas e o Google mostra que micro e pequenas empresas utilizam a tecnologia principalmente em ações de marketing e divulgação. Entre os principais benefícios apontados pelos empreendedores está a economia de tempo. O analista de competitividade do Sebrae Nacional, Eduardo Curado, explica que a inteligência artificial deixou de ser uma ferramenta restrita às grandes empresas.
1: Sabe aquele tempo em que a inteligência artificial parecia coisa de filme, ficção científica ou alguma coisa que só as multinacionais bilionárias ou as grandes empresas podiam pagar? Isso aí ficou pro passado. Hoje ela está no nosso bolso, no celular que a gente usa para trabalhar. Para o pequeno negócio, a inteligência artificial ela funciona como aquele assistente nota mil, assim. Ela te ajuda a organizar ideias, a escrever um texto mais caprichado para vender um produto, a planejar promoções e garantir, por exemplo, que nenhum cliente que mandar mensagem no final de semana fique sem uma resposta.
0: Além de facilitar a divulgação de produtos e serviços, a inteligência artificial também pode ajudar no atendimento aos clientes, na criação de conteúdos e na organização das atividades da empresa. O analista de competitividade do Sebrae Nacional, Eduardo Curado, explica como dar os primeiros passos.
1: Meu primeiro conselho é não tenta fazer tudo de uma vez. Escolha um problema que hoje consome muito o seu tempo. É responder mensagem? É criar ideias de postagem? É organizar as contas? Escolha essa dor. Busque uma ferramenta simples de IA para te ajudar e vá testando aos poucos, sem medo de errar.
0: Segundo o Sebrae, a inteligência artificial deve ser incorporada gradualmente ao negócio, sempre preservando a identidade da empresa e revisando as informações geradas pelas ferramentas. A pesquisa também mostra que, embora a maioria dos empreendedores já conheça a tecnologia, muitos ainda precisam de orientação para aplicá-la no dia a dia da empresa. 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
15: Oi, minha gente. Tudo
9: Tudo bem? Bacana? Maravilha! Agradecendo o seu carinho, a sua companhia. É. Um bom dia, né? Estou de volta. Foi rápido, né? Gente do céu. Agora são 5 horas e 30 minutos. Olha a hora. 5 e 30. Bom dia. Bom dia, Zé. Ei, maravilha. Deixa eu dar uma conferida aqui no nosso mural de recados. Para você que mandou o seu abraço, para você que mandou o seu alô, aqui no nosso 63 é o 984206868. Olha que maravilha, olha que maravilha. Vamos lá, para você, meu amigo, para você, minha amiga, uma excelente manhã. Agradecendo o seu carinho, nossa amiga Diaconisa, é a Creonita, né? A paz do Senhor Jesus Cristo. Bom dia, amanhecer com Cristo, Pastor Gabriel. Estou ouvindo, né? Quero aí, sem dúvida, ouvir uma música e mandar para o pessoal aí, ó. Ah, tá certo. E oferecer para todos aqui no Brasil, até fora do Brasil, né? E lá vai os meus 7 mil joias de ouro. Pronto, vai de volta, 21 mil joias. Um bom final de semana para todos. E nosso Deus Pai Todo-Poderoso, né? Vem cuidar de nós. É nossa amiga Diaconisa Creonita, sempre com o rádio ligado, ouvindo a nossa programação. Nossa amiga Isaulina. Alô, Isaulina. Bom dia. Tudo bem, Isaulina? Olha que maravilha. Agradecendo aí o carinho. A Isaulina sempre, né? Acorda cedo, vai ali preparar um café, né? Um cafezinho. Eita, maravilha. Um bom dia, nossa amiga Isaulina, agradecendo o seu carinho, a sua companhia. Deixa eu ver aqui nosso amigo Fernando. Bom dia, paz do Senhor, estamos aqui na comunidade terapêutica Jovens de Valor em Paraíso. Aboçado em Paraíso, né? Aí da comunidade, é o Fernandão, valeu. Uma boa manhã, né? De sexta-feira, sextou. Olha que bênção, porra. Agradecendo o seu carinho, a sua companhia. E você vai mandando o seu abraço, mandando o seu alô aqui na nossa audiência, né? Nesta sexta-feira, Palmas, Araguaína, gente, toda a região. É, toda a região aqui, ó, de Palmas. Vamos até em Brejinho de Nazaré, no Alto Bom Som. Chegando um pouquinho em Aliança, mas Aliança daqui a pouquinho, né? Há algumas partes que estão assim meio oscilando. Não se preocupe, não. Já, já. Não muito longe. Chegaremos aí na frequência 102,7. Isso, na frequência 102,7. Um abraço para você aí da região sul do Tocantins. Daqui a pouquinho, né? Daqui a pouco. Estamos chegando. Eu falando ontem com os companheiros. Nossa. Para mim vai ser uma honra, um privilégio, depois de mais de 15 anos, né, sem entrar no ar em Gurupi, eu tô aqui, ó, contando os dias para chegarmos com tudo na região sul do estado. Aí a minha mãe, a dona Marlene, aí sim, hein, ela vai estar aí sempre ouvindo a nossa programação da Rádio Paz. A Rádio da Família. Eita, nós. Deixa eu ver aqui. Bom dia, paz do Senhor, Pastor Gabriel. Que Deus abençoe você e sua família. E os ouvintes, né? Está nesse programa. Que Deus livre dos acidentes e dos homens sanguinários. Vamos orar juntos. Amém. Né? Amém. Que Deus abençoe grandiosamente. Vamos sim, vamos orar junto. É a Diaconisa Vidalina, né? Lá no setor Belo Horizonte, ouvindo a nossa programação. Que Deus o abençoe grandiosamente, não somente hoje, mas todos os dias. E vamos de música agora, né? Vamos tocar uma música. Vamos tocar uma moda. Aquela moda. E essa aqui é especial para você, meu amigo caminhoneiro, aí na bolera do seu caminhão, cortando estrada.

pesada, irmãos Viana, aqui na nossa programação, minha gente. Bom dia, hein? Bom dia pra você, bom dia. Já levantou? Já escovou os dentes? Já lavou a cara? Hã? Não, né? Não, tem que lavar, não é possível. Levantar, escovar os dentes, né? Tirar a remela dos olhos ali e tal, e pronto. E aí tomar aquele café caprichado, né? Eita, nós! Agora são 5 horas e 47 minutos, um bom dia! É, minha gente, é coisa boa, né? É o Amanhecer com Cristo, com Gabriel Ribeiro. Hã? Sexta-feira, hoje é 14 de agosto de 2026. É, chegando aí, chegando. O meio do mês. Já. É setembro. Ok. E assim segue, né? Eita coisa boa, maravilha pra você com o Rádio Legado curtindo a nossa programação. Bom dia. Um bom dia especial aqui, vamos lá. Um abraço aqui ao irmão Isseu, né? Um abraço, irmão Isseu. Alô, irmão Isseu, bom dia. Na bênção pura, a paz do Senhor. Quem está por cá também é a nossa companheira irmã Sara. Alô, irmã Sara, bom dia. Coisa boa, maravilha. Tá com o rádio ligado. Bom dia na paz do Senhor Jesus Cristo. Vamos juntos orar. Já a gente ora, né? Daqui a pouquinho tem oração. Deixa eu ver aqui, né? Um abraço. Ofereço para você, irmão Gabriel. Olha que bênção, maravilha. Também para o Natalino, para o Danilo, né? Para todos os ouvintes da Rádio Paz. Um abraço, irmã Sara. Sempre aí com o rádio ligado. Muito obrigado pelo carinho. Ó, irmão Manuel, gente. O irmão Manuel lá em Lucimangues está aí com o rádio ligado, curtindo a nossa programação. Alô, Joel. Alô, Isaulina. Bom dia. O nosso companheiro Janilson. Alô, Janilson. Hã? Lá no Aureni 3, bom dia, chefe. Tá tudo certo, né? Tá tudo tranquilo, tá aí, né, com o rádio ligado, curtindo a nossa audiência, coisa boa. O nosso companheiro Adão Pereira Lima, lá em Caldas Novas. Alô, Adão, bom dia pra você, né? Daqui a pouquinho vamos estar orando sim em favor da irmã Francisca, vamos estar orando em favor do Tiago, sim, né? Vamos sim estar orando pelas enfermidades, né? Eu sei que realmente não é fácil aí na irmã Francisca, o que ela vem passando, né? Mas Deus está cuidando e Deus tem, sem dúvida, o melhor para a vida dela. Um abraço aí, né, para a Sandra, também a Bruna, que sofreu um acidente, né? A irmã sofreu um acidente e realmente está aí, né? Cuidando. Difícil, né? Cuidar da família assim, né, Adão, né? Na realidade, cuidar da irmã, né? Que teve aí uma úlcera venenosa, aí passa por uma situação e realmente vamos estar orando para que Deus venha estar cuidando deste lar, cuidando desta família. Daqui a pouquinho, logo mais às 6 da manhã, vamos estar orando aí pela Sandra, pela Bruna, pela irmã Francisca, para que Deus venha agir de misericórdia e mudar o quadro, a situação. Tá certo? Daqui a pouquinho a gente já ora. E pra você, meu amigo ouvinte, fica à vontade para mandar aquele abraço todo especial aqui na nossa audiência. É, fica à vontade, tá bom? É, você com o rádio ligado, tá aí, já tomando café. Eu ainda não tomei meu café ainda hoje. Não tomei, viu, gente? É. Eu tomo daqui a pouco. Daqui a pouco a gente toma esse café. Não é possível. É. E você pode tomar o cafezinho aí, fazendo aquela figa. Tá certo. Uma xícara de café. É. Café forte. Um café encorpado. Ou você gosta de chafé? Não, eu não gosto de chafé, não. Se eu quero chá, eu pego um capim avicideira, né? Um capim de santo. Aí eu vou fazer um chá. É bom, né? Um chazinho, rapaz, um capim santo, um FCDeira, né? Um chazinho desse é bom demais, com uma bolachinha crancrac, é uma delícia. Eita, coisa boa. Então, o café tem de ser quente, né? Quente,
bem temperado, né? Corpado. Ele não pode ser aquele café sem açúcar, mas não um café também doce, né? Mas um café temperado, ó, na medida certa. É DG que você faz? É DG que você gosta? Então um café hora dessa, viu? Vamos tomar um café junto. Um cafezinho daquele jeito. Coisa boa, agora são 5 horas e 52 minutos. Agradecendo o seu carinho. Deixa eu ver aqui nosso amigo. Bom dia, irmão Gabriel, na paz do Senhor. Sou ouvinte, né? E o pastor Edgar Messias estava ausente, sem dados. Olha só, mas tá aí, né? É o Ibamar, minha gente. Ibamar, é a irmã Ju Vecina, é a moçada aí da Vila Regina. É bênção pura, é maravilha. Vamos de música, tá chegando pra cantar bonito. Falcão e Josué.

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Muito bom, agora são 6:02. Olha a hora, 6:02. Um bom dia, tudo bem? Na paz do Senhor. Vamos juntos, nesta manhã, ler a palavra de Deus, orarmos nesta sexta-feira. Você com o rádio ligado, ouvindo a nossa programação. Se você puder, vamos estar lendo a palavra do Senhor. No Evangelho de João, no capítulo 11. O capítulo 11, a gente, até o verso 45, a Bíblia vai falar de uma história que, de fato, nos surpreende, no sobrenatural. No Evangelho de João, capítulo 11. Vamos estar lendo a palavra de Deus. No verso 1 do capítulo 11. Estava então enfermo certo Lázaro, de Betânia, aldeia de Maria e de sua irmã Marta. E Maria era aquela que tinha ungido o Senhor com unguento e tinha enxugado os pés com seus cabelos, cujo irmão Lázaro estava enfermo. Mandaram-lhes, pois, suas irmãs dizer: Senhor, e és que está enfermo aquele que tu amas? E Jesus diz o seguinte: e Jesus, ouvindo isto, disse: esta enfermidade não é para a morte, mas para a glória de Deus, para que o Filho de Deus seja glorificado por ela. E todos nós conhecemos a história que Lázaro morreu. Mas para aí. Jesus fala que era para a glória, que essa enfermidade não era para morte. Mas Lázaro morre. Aí lá no 21, diz, pois, Marta a Jesus: Senhor, se tu estivesse aqui, meu irmão não teria morrido. O que me chama a atenção, porque aqui tinha uma amizade. Tinha uma amizade. Marta, Maria, Lázaro. Porque quando ela manda chamar Jesus, falando que ele está na beira da morte com a sua doença, aí fala o seguinte: aquele que tu amas está enfermo. Jesus amava Lázaro, era um grande amigo. Foi cometido por uma enfermidade. Aí morre.
Jesus chega depois da morte, ele já está lá, né? Enterrado. Mas a Bíblia diz o seguinte, lá no versículo 25, disse-lhe Jesus: eu sou a ressurreição e a vida. Quem crê em mim, ainda que esteja morto, viverá. E todo aquele que vive e crê em mim, nunca morrerá. Crês tu isto? Eu imagino a situação da vida ali de Marta e Maria, vendo seu irmão Lázaro. Jesus sempre tranquilo, sereno. Era o Filho de Deus, Jesus Cristo, cheio de graça. E Jesus, com sua tranquilidade, aonde puseste ele? Jesus, pois, movendo-se outra vez muito em si, foi ao sepulcro, né? Era uma caverna e tinha uma pedra posta sobre ela. Autoridade de Jesus: tirai a pedra. E Marta, irmã do defunto, disse-lhe: já cheira mal, porque já tem 4 dias. Disse Jesus: não te lhe hei dito que, se creres, verás a glória de Deus? Tirando, pois, a pedra, e Jesus, levantando os olhos para o céu, e disse: Pai, graças te dou por me haveres ouvido. Eu bem sei que sempre me ouves, mas disse isto por causa da multidão que está em redor.

de enfermidade, que é para que a glória de Deus seja manifestada através dela. Assim aconteceu na vida de Lázaro. Quatro dias após a sua morte, chega Jesus. Lázaro já estava enterrado, estava lá no sepulcro, cheirando mal. Cheirando mal. Mata, mas Senhor, olha aí, está cheirando mal, hein? Eu não falei? Aqueles que creres, verem a glória de Deus. Tira a pedra. E a pedra foi removida. E Jesus, olhando para o céu, falando com Deus, e falando: Lázaro, venha para fora. E Lázaro ressuscitou. Eu quero orar por você. Eu quero orar pela sua vida. Eu quero orar porque eu creio num Deus Pai Todo-Poderoso. Quero orar pela irmã Francisca, por Tiago, Sandra, Bruno, pelo José, pela Maria, pela tua vida, meu irmão, pela tua vida, minha irmã. Não sei o que você está passando, o que você está vivendo, mas eu creio num Deus Pai Todo-Poderoso, o Criador do céu e da terra. Eu quero orar por você. Se você puder, fechar seus olhos, ajoelhar, Graça Ramos também está aí orando neste momento. A todos, Pai. A Manuza. Em nome do Senhor Jesus Cristo, também está a Eliane Ribeiro, a irmã Elisete, a Lucilene, o Janils, a irmã Zaulina, o irmão Manuel, a irmã Sara, a irmã Crionita, a todos vocês que estão com o rádio ligado, vamos juntos orar. Querido Deus, Pai amado, em nome do Senhor Jesus Cristo, que a tua bênção e a tua glória seja manifestada. Deus, eu oro agora pelos enfermos. Pai querido, que o milagre venha estar sobre a vida deste irmão, desta irmã, que está passando por situação difícil, até mesmo no leito, na cama, no estado vegetativo, ó Pai. Pai querido, em nome do Senhor Jesus Cristo, nesse momento que oramos, oramos, sim, ó Deus, pelas enfermidades. Oramos, ó Deus, pelo milagre. Em nome do Senhor Jesus. Visite agora, ó Deus, no hospital, todos aqueles que estão enfermos. Pai querido, em nome do Senhor Jesus Cristo, que a tua bênção, a tua glória seja manifestada. É nesse momento de oração, é nesse momento que nós cremos, é nesse momento que bendizemos o teu santo nome. Ó Deus.

abençoe. Sim, derrama a tua graça, derrama o teu favor, meu Deus, sobre a vida da minha mãe, a dona Marlene. Ó, Pai querido, Deus abençoe a minha sogra, a irmã Wanda. Deus, Deus de amor, é neste momento que oramos e glorificamos o teu santo nome. Que venha estar, Senhor, sobre nossas vidas, na vida deste homem e desta mulher que precisa de um milagre. João 3,16. Deus amou o mundo de tal maneira que viu seu filho, o seu único filho, Jesus Cristo, para que todos que nele crê não pereça, mas que tenha vida eterna. Pai querido, em nome do Senhor Jesus, que a tua bênção, é neste momento que oramos, nesse momento que olhamos para o céu, da onde vem o nosso socorro. Abençoe esse lar, abençoe essa família, abençoe, ó Pai querido, em nome do Senhor Jesus Cristo. A minha família, a minha esposa, meu filho, derrama a tua graça. Abra, Senhor, portas de emprego, portas de reconhecimento, de valorização, em nome do Senhor. É neste momento que bendizemos o teu santo nome. É neste momento que glorificamos a tua majestade. Deus, salve este lar. Salve esta família. Que o esposo, que a esposa, os filhos, vem estar reconhecendo que Jesus Cristo é o único Salvador. Que haja salvação nesta casa. Que testemunhos serão ditos, ó Pai. Eu creio. Eu creio somente para aqueles que crer, acreditar de todo entendimento, que a manifestação do Espírito Santo estará sobre a tua vida, sobre a tua casa. Diga amém. Deus o abençoe, a sua vida, em nome de Jesus. O milagre hoje chega no seu lar.

0: para Lima, além da medicina. Deus abençoe sua vida grandiosamente. Já estou de volta com muito mais aqui no Amanhecer com Cristo.
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0: Muito bom. Estou de volta, hein? Aqui, amanhecer.

você, meu amigo, pra você, meu amigo, bom dia, uma excelente manhã, coisa boa, maravilhosa, é, hoje é sexta-feira, sextou, né? E você com o rádio ligado, curtindo a nossa programação, vamos aqui dar um giro, né? Um giro no tempo, né? Previsões para esta sexta-feira, deixa eu ver aqui, vamos começar pela região sul do estado, Gurupi. Gurupi, é, rapaz, o sol lá nasceu, né? Nasceu, produção? Nasceu em Gurupi, 22 graus agora, ensolarado, a máxima de 35, e dando aí os seus 22 graus agora em Gurupi, né? Vamos aqui em Araguaína, Araguaína, 22 graus, Araguaína, né? Predominantemente nublado, a máxima de 36. Vamos agora em Palmas. Isso, para você de Palmas, o sol tá nascendo agora, né? É? Nasceu, produção? Ai, tem hora que se coloca, tem hora que se não coloca. Aí a gente complica a gente tudo. Aí, eita, nós. Hoje o pôr do sol, minha gente, em Palmas, né? Começou ali às 11. Produção, nasceu do sol. Ah, foi? 6h24, pronto, já nasceu. Ai, ai, ai. Isso, nascer do sol. Foi 6h24 nesta sexta-feira. O pôr do sol será às 18h11, tá bom? E a temperatura, 23 graus agora, ensolarado, e a máxima de 36. Aí, previsões aí para Palmas, Gurupi e Araguaína. Vamos também lá para nossa capital, Brasília. Vamos ver como está a situação por lá. Será que é diferente? O povo, né? Sempre fala que Brasília é mais frio, aquela coisa toda. Não é mais como antigamente, mas mesmo assim, Brasília, hoje, sexta-feira, o céu tá limpo, 18 graus e a máxima de 30. É. Então, o clima tá bom, né? Uhum, isso. O sol nasceu agora há pouco. Nasceu do sol 6h29 e o pôr do sol lá em Brasília será às 18h03. E o céu tá limpo lá em Brasília, 18 graus. Nós estamos aqui com 23. Mas o nosso 23 é uma sensação térmica aí dos 30, né? Quando estamos aí nos 32, 33, por aí, né? É a sensação térmica dos 37, né? Aí quando estamos na casa dos 36 graus, hoje é a máxima aqui em Palmas, a sensação térmica é dos 39 a 40 graus. Não é ou não é? É. Eita, nós. Pra você, meu amigo, pra você, meu amigo, bom dia. Agora são 6h34, olha a hora. 6h34. Vamos aqui no nosso mural de recados? Vamos aqui no nosso mural de recados? Bora. Bora ver quem está por cá, né? Participando, ouvindo a nossa programação. Deixa eu ver aqui. Um abraço, Avanusa. É a Avanusa jovem. Deus abençoe grandiosamente, né? A sua vida. Sempre. Não somente hoje, mas todos os dias. Deixa eu ver aqui. Bom dia, pastor Gabriel. Na paz do Senhor Jesus. Estava comigo na oração, acompanhando, né? A nossa companheira, a irmã Elisete. A irmã Elisete é lá de Brejim de Nazaré, né? Um abraço, irmã Elisete. Obrigado sempre pelo carinho. Deixa eu ver aqui também o Jasto, né? O Jasto Pereira, lá do Pé a Capivara. Bom dia, pastor Gabriel. Ótima sexta-feira, na paz do Senhor. Que palavra abençoada, graças a Deus. Gostaria de ouvir um louvor, né? Tá certo, quero ser. Deixa eu ver aqui. Ah... Eita, Jaston. Ah, tá certo. Tá bom, é lógico.
Você é diferenciado, né? Um abraço. Deus abençoe. Que a bênção de Deus esteja sobre a sua vida. É o Jasto Pereira, lá do PA Capivara, né? Tá certo? Um abraço. Que Deus abençoe grandiosamente. É, a paz do Senhor, pastor Gabriel, né? Deus abençoe. Nossa amiga Eliana Ribeiro, lá da Irmã Dulce. Oramos juntos também nesta manhã. Um abraço aí à Grácia Ramos. Deus abençoe, né? Juntos também em oração, acompanhando aí a palavra de Deus. Bênção pura, né? E a mensagem hoje foi lá em no Evangelho de João, no capítulo 11. É bênção de Deus. Um abraço também à nossa amiga Cristiana da Silva, lá de Vanderlândia. Gente, um abraço, né? A Cristiane, né? Tá aí. Sim, diz que ela tá tendo uma interferência aí na rádio, né? Aí em Vanderlândia, tá certo. Estarei passando para nossa equipe técnica, né? Um abraço. Um abraço também para Lucilene, lá de Cristalândia. Já estou aqui no Amanhecer com Cristo. Oramos também junto, né? Excelente final de semana abençoado para você e sua família e para todos os ouvintes. Amém. Que Deus abençoe grandiosamente, né? Seja sempre bem-vindo ao meu lar. Um abraço à irmã Lucilene, né? Com rádio ligado, ouvindo a nossa programação. O irmão Divino, alô, irmão Divino, lá no Santo Amaro. Bom dia, bom dia. Na paz do Senhor, fala, chefe. Um abraço aqui também, né? O nosso companheiro evangelista Jadson. Alô, Jadson, bom dia, tudo certo? Coisa boa. Um forte abraço, que Deus abençoe grandiosamente. Que Deus abençoe, né? Os irmãos de todas as igrejas ligados aí. Tá certo, um abraço. Evangelista Jadson tá comigo também. Bênção pura pra você, meu amigo, pra você, minha amiga. Sempre com rádio ligado, ouvindo a nossa programação. E vamos costurando aqui, né? Vamos costurando. Diamante e ouro negro. Toca em Jesus!

Daniel e Samuel. Só Deus. Gente do céu, que maravilha, maravilha. Agora são 6 horas e 48 minutos. Olha a hora. 6 e 48. Ô Zé, vamos embora? É, chegou a hora de ir embora, minha gente. Chegou a hora de ir pra casa, pegar descendo, que subindo é contramão. Gente, foi muito bom essa semana, né? Estar contigo aqui no Amanhecer com Cristo. Eu não sei se segunda-feira eu venho ainda, né? Mas qualquer coisa a gente vai se ouvindo, né? É, rapaz, é bênção pura, né? Mas foi muito bom estar com você aqui no Amanhecer com Cristo. Que o Papai do Céu vem estar te abençoando, te guardando, livrando de todo o mal. Não se esqueça, né? O coração alegre, a formoseia o rosto. Você não pode me ver agora. Se você pudesse me ver agora, mas logo, logo, também estaremos, né? No vídeo, na imagem, som e imagem da Rádio Paz, logo, logo, né? Aí você vai poder acompanhar a nossa programação também pelo vídeo. Olha que coisa bacana. É, a gente tem de evoluir, crescer. Isso é importante, é necessário para o meio de comunicação. Aí você vai ter o YouTube, né? O YouTube da Rádio Paz. Aí você vai acompanhar no site, tudo ali, ó. Aí você vai acompanhando a gente na TV. Olha que coisa boa, olha que maravilha. Logo, logo, você crê? Ah, vamos orar, né? Hora dá certo. Mas, se vocês pudessem me ver agora, vocês iam ver o meu sorriso, né? Assim, esse rostinho bonito que o Papai do Céu fez. Eita, nós, é benção, meu irmão. Daqui a pouco tem informações e notícias aqui no Jornal da Paz com a Catiúça. Às 7h30 tem o Chicão, né? O Hilton no Paz e Amor. Depois ele, nosso companheiro Pastor Paulo Rodrigo, às 10 da manhã, aqui no Manhã na Paz. Meio-dia e 30 tem Instruindo Sábio com o Pastor Amarildo. E 1 da tarde é o Alex Nascimento com o Som do Céu. E às 4 da tarde... é o Modão da Paz com Éder Parente. E às 20 horas tem ela, Eliana Aino, Toca, Toca. Essa é a programação para sexta-feira, aqui da Rádio Paz. Eu, Gabriel Ribeiro, só apenas um detalhe. Mas, com Jesus Cristo, eu faço a diferença. Um forte abraço, que Deus abençoe. Uma excelente manhã de sexta-feira. Amanhã, minha gente, estou aqui, ó. No Clássicos na Paz. Que Deus abençoe. Na paz do Senhor. Que o amor de Deus e a graça do nosso Senhor Jesus Cristo e a comunhão e a consolação do Espírito Santo esteja conosco para todos sempre. O sol...

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1: Em Palmas, 7:06.
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1: Sexta-feira, 14 de agosto de 2026, bom dia para você. Começando mais uma edição do Jornal da Manhã e vamos para a previsão do tempo, que para esta sexta-feira deve ser de muitas nuvens o dia todo, com aberturas de sol. A temperatura deve variar entre mínima de 22 e máxima de 34 graus em Palmas, capital do Tocantins.
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1: Notícias dessa edição do Jornal da Manhã. Ótima sexta-feira para você. Sextou, graças a Deus, né? E olha, 5 milhões de pessoas são excluídas de apostas online. Essa e outras notícias agora no Giro de Notícias com o repórter Alan Barbosa.

0: Olá, este é o Giro de Notícias. Eu sou Alan Barbosa e você acompanha os destaques do momento. Por determinação do Tribunal Superior Eleitoral, a Polícia Federal vai investigar a filiação fraudulenta do senador Flávio Bolsonaro ao partido Missão. De acordo com o partido, uma pessoa não identificada utilizou o e-mail de Flávio no Senado para realizar o cadastro de filiação. Pelo mesmo e-mail, o TSE confirmou a adesão do candidato à presidência ao Missão. O fraudador utilizou o CPF falso e o endereço inventado, Rua dos Bandidos e Bairro Miliciano. O ministro Nunes Marques determinou a filiação de Flávio Bolsonaro ao PL e liberou o registro de candidatura do senador à presidência. 800 mil pessoas foram excluídas das bets após aderirem ao Desenrola 2.0. A informação é do ministro da Fazenda, Dário Durigano. Um dos requisitos para a participação no programa é que devedores e adimplentes não realizem apostas por no mínimo 6 meses. 5 milhões de pessoas já foram excluídas das apostas online. Além dos 800 mil por conta do Desenrola, 3 milhões foram excluídos por estarem em programas sociais como o BPC e Bolsa Família. 1 milhão e 200 mil pessoas se auto-excluíram, bloqueando CPFs nos sites de apostas. O Ministério da Fazenda suspendeu, em medida cautelar, a licença da PixBet. O motivo é a falta de mecanismos de monitoramento de jogadores compulsivos e pela não entrega de documentos obrigatórios. Nesta quinta-feira, a Receita e a Polícia Federal realizaram a operação conjunta contra a PixBet por suspeita de lavagem de dinheiro. O processo de suspensão não tem relação com a operação. 40 invasões de terras onde vivem 45 comunidades indígenas isoladas foram invadidas em 2025. A informação é do Conselho Indigenista Missionário, CIMI. Organismo ligado à Igreja Católica registrou 119 povos isolados no Brasil, mas a FUNAI só reconhece 55. Com isso, as comunidades restantes ficam sem política de proteção. Atenção, professores e professoras! Inscrições gratuitas até 15 de setembro para a Olimpíada Nacional de Eficiência Energética. Podem participar estudantes do 8º e 9º anos do ensino fundamental e do 1º e 2º anos do ensino médio. Acesse onee.org.br, inscreva sua escola e participe. Uma iniciativa da ANEEL, coordenada pelo Instituto Abrade e realizada por 48 distribuidoras de energia elétrica. O Giro de Notícias é uma produção da Agência Rádio Web, texto e apresentação Alan Barbosa, edição Thiago Pedruzzi.
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2: no horário de Brasília e olha a taxa das blusinhas, vamos falar sobre ela, MP, sobre o tema, vai ficar para a última hora. Vamos a Brasília saber os detalhes com o repórter Yuri Hudson.
3: A medida provisória que zerou um imposto federal de 20% sobre compras internacionais de até 50 dólares corre contra o tempo no Congresso Nacional. A comissão mista responsável pela proposta foi instalada, mas deputados e senadores

0: Mas nesse espírito de resolver muita coisa, de agrupar tudo que é importante para o Brasil nesse momento, nós vamos instalar todas as 6 comissões.
1: Essa proposta foi editada pelo presidente Lula em maio. Se não for aprovada até 8 de setembro, a medida caduca e a cobrança de 20% sobre as compras internacionais de até 50 dólares voltam a valer. O texto ainda precisa passar pela comissão mista e depois pelos plenários da Câmara e do Senado. O presidente da Câmara, Hugo Mota, reconheceu que o prazo é curto e defendeu que o Congresso analise a medida a tempo de evitar o retorno da cobrança.
2: A medida provisória ela vence em meados do mês de setembro. Então, para que essa taxação não volte, é necessário que o Congresso Nacional se debruce sobre esse tema nas próximas semanas.
1: O impasse ocorre por falta de acordo entre Câmara e Senado para definir o comando da comissão. A próxima reunião coincide com a última semana de esforço concentrado antes das eleições. O Congresso terá, portanto, poucos dias para concluir toda a tramitação e impedir que a taxa volte a ser cobrada. Agência Rádio Web, de Brasília, Yuri Hudson.
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4: 7:12 e o Senado aprova novas regras para a solução de conflitos entre fisco e contribuintes. Reportagem de Paloma Custódio.
5: O Senado aprovou um projeto de lei que busca modernizar as regras para a solução de conflitos entre o fisco e os contribuintes. A principal proposta é criar novos mecanismos para resolver essas disputas, seja por meio de transação, mediação ou arbitragem, e evitar que o contribuinte precise recorrer à justiça para ter reconhecido um direito já garantido por tribunais superiores. A matéria foi aprovada pelo Senado no fim de 2024 e enviada à Câmara dos Deputados, onde recebeu o aval dos parlamentares em novembro de 2025. Como o texto foi alterado pelos deputados, precisou ser novamente analisado pelo Senado. A proposta segue agora para sanção presidencial. Outro ponto de destaque do projeto é a redução das multas para o contribuinte que regularizar a dívida tributária. Os descontos serão maiores para quem quitar o débito mais rapidamente. Se pagar integralmente o tributo dentro do prazo para a apresentação da primeira defesa, a chamada impugnação, o contribuinte terá direito a 50% de desconto na multa. Se optar pelo parcelamento no mesmo período, a redução será de 40%. Depois desse prazo, mas antes da inscrição do débito em dívida ativa, o desconto será de 30% para quem quitar a dívida integralmente e de 20% para quem optar pelo parcelamento. As reduções poderão ser ainda maiores para contribuintes que aderirem a um programa de conformidade tributária, que prevê mecanismos de cooperação com o fisco. Nesses casos, os descontos poderão chegar a 60% para pagamento à vista, 50% para parcelamento dentro do prazo da primeira defesa, 40% para pagamento à vista após esse prazo e 30% para parcelamento. Já para o devedor contumaz, não haverá graduação, redução ou eliminação da penalidade tributária. As multas poderão ainda ser agravadas em situações previstas no texto, como fraude, sonegação, conluio ou reincidência. Reportagem Paloma Custódio.
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4: 7:15 no horário de Brasília e olha, a justiça determina sequestro de 1,1 bilhão em operação contra a Bet. Quem tem as informações é o repórter Eduardo Amaral.
6: Em um desdobramento da Operação Arena, a Polícia Federal cumpriu na manhã desta sexta-feira a busca e apreensão na mansão do advogado Nelson Williams, em São Paulo. Ele é um dos investigados por ocultação de dinheiro ganho com empresas de apostas esportivas. Nesta fase da Operação Arena, a 4ª Vara Federal da Paraíba emitiu 17 mandados de busca e apreensão. Também foi determinada a quebra de sigilo telemático, bancário e o sequestro de 1 bilhão e 100 milhões de reais em contas na Paraíba, São Paulo, Rio de Janeiro, Sergipe e no Paraná. O principal alvo é a empresa PixBet, sediada na própria Paraíba. Mas a Polícia Federal também investiga a PixStar, apontada como uma empresa fantasma sediada no país de Curaçao, no Caribe. A investigação apura o uso da empresa no exterior para ocultar o patrimônio recebido com jogos de azar e apostas esportivas. Os autores do crime seriam um grupo de empresários nordestinos. O Williams, por sua vez, é suspeito de ser o operador financeiro do esquema. Dono de um dos maiores escritórios de advocacia empresarial do país, o Williams já foi alvo de outras operações averiguando fraude. No mês passado, o fisco de São Paulo mirou o advogado para averiguar a suspeita de fraude no ICMS do estado. Já no ano passado, seu nome esteve envolvido em investigações sobre fraudes e desvios do INSS. Grupo Rádio Web...

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2: 7:17 e olha, encerra o prazo para os partidos registrarem candidatos. Está chegando o quadro Manual do Eleitor com o repórter Ibson Gomes.
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4: Este sábado, 15 de agosto, é o último dia para os partidos ou coligações registrarem seus candidatos. Mas quem não pode ser candidato? Pela lei eleitoral, são inelegíveis para qualquer cargo quem tenha sido condenado num processo que já não cabe mais recursos por crimes contra a economia popular, a fé pública, a administração pública e o patrimônio público, entre outros listados na legislação. Essa proibição vale pelo prazo de 8 anos após o cumprimento da pena. A ideia é garantir a idoneidade dos candidatos e a moralidade no exercício de cargos públicos. Confira se seu candidato está de acordo com a lei.
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2: 7:18, agora e ainda falando sobre esse assunto, olha, carro adesivado em campanha exige atenção às regras do seguro. Vamos saber os detalhes com a repórter Karina Chagas.
5: O faturamento da indústria de transformação cresceu 0,8% em junho, mas fechou o primeiro semestre do ano 1% abaixo do patamar registrado no mesmo período de 2020.
6: A partir do dia 16 deste mês, começa oficialmente a campanha eleitoral brasileira e, durante esse período, é comum que motoristas apliquem nos carros adesivos de candidatos ou partidos. Jaime Soares, presidente da Comissão de Seguro Alto da Federação Nacional de Seguros Gerais, a FENSEG, explica.
7: Colocar adesivos em carros de uso particular não compromete em nada a cobertura securitária. O fator predominante é a finalidade de uso deste automóvel. Se o carro apenas recebeu adesivos e mantém a rotina normal do dia a dia, não há nenhum impacto na cobertura securitária.
6: Jaime Soares explica que o quadro muda se houver alteração na finalidade do uso do carro.
7: Se esse veículo passou a ser utilizado de apoio logístico ou em atividades comerciais para campanhas eleitorais, há sim uma necessidade de atualização do contrato de seguro, uma vez que a utilização do veículo deixa de ser particular e passa a ser de uso comercial, podendo assim acarretar na perda da cobertura securitária.
6: Para situações como essa, de uso particular para comercial, Jaime explica que é importante que o motorista procure o corretor de seguros para atualização do contrato e assim garantir a cobertura securitária normalmente. Para mais conteúdos como este, acesse o site Notícias do Seguro. Agência Rádio Web, produção e reportagem, Karina Chagas.
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2: No horário de Brasília, e agora tem notícias do Tocantins. E olha, Palmas deve enfrentar mais um fim de semana de muito calor. A previsão indica tempo firme e temperaturas elevadas, com os termômetros podendo chegar a 38 graus entre sábado e domingo. A massa de ar quente e seco mantém as condições de baixa umidade em boa parte do Tocantins. A população deve reforçar a hidratação e evitar exposição prolongada ao sol nos horários mais quentes. A previsão foi atualizada nesta sexta-feira e mantém o alerta para o período de calor na capital. 7:21 e ponte na TO 487 é interditada. A ponte localizada na TO 487, no sudeste do Tocantins, foi interditada, alterando o deslocamento de motoristas que utilizam a rodovia. A recomendação é que os condutores fiquem atentos à sinalização e utilizem as rotas alternativas indicadas pelas autoridades. A interdição exige atenção, principalmente de quem precisa passar pela região durante este fim de semana.
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2: Agora, e olha, a Secretaria de Estado da Cultura do Tocantins abriu as inscrições para selecionar 10 artesãos, entidades e grupos interessados em participar do primeiro Festival de Arte Popular e Artesanato Brasileiro, ArpoArte. O evento será realizado no Rio de Janeiro entre os dias 25 e 29 de novembro. A iniciativa busca levar a produção artesanal tocantinense para uma programação nacional e ampliar a divulgação dos trabalhos produzidos no estado.
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2: E a Fundação Cultural de Palmas está realizando as matrículas dos cursos de iniciação artística oferecidos pelos Centros de Criatividade. As matrículas começaram na quarta-feira e seguem até hoje, sexta-feira, dia 14 de agosto. As atividades são realizadas em espaços como o Espaço Cultural José Gomes Sobrinho, o Céu das Artes, Espaço Mais Cultura e Casa da Cultura de Itaquaruçu. A lista de espera permanece válida até o dia 31 de agosto. 7h22, e olha, uma exposição imersiva sobre dinossauros e paleontologia está em cartaz no Capim Dourado Shopping em Palmas. A atração chamada Imerso Dino combina entretenimento e conteúdo educativo e pode ser visitada até o dia 20 de setembro. A exposição é uma alternativa de lazer para famílias durante o fim de semana, especialmente para crianças e estudantes interessados em história e ciência.
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2: 7h23 no horário de Brasília, e nós chegamos ao final de mais uma edição do Jornal da Manhã. Obrigada pelo carinho da audiência. Ótima e abençoadíssima sexta-feira para você. Um final de semana esplêndido, de muitas bênçãos e paz. A gente volta a se encontrar na segunda-feira, se Deus permitir. Grande abraço e até lá.
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1: Em Palmas, 7:32.
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1: Olá, moçada, muito bom dia na paz do Senhor. Estamos no ar a partir de agora, iniciando mais uma edição do meu, do seu, do nosso programaço Paz e Amor. Hoje é sexta-feira, turma. Sextou, moçada. Sextou, gordinho. Sexta-feira, 14 de agosto, ano é 2026. Uma excelente manhã de sexta para quem está ligado e sintonizado, para quem está aí na nossa companhia em casa, no trabalho, no trânsito. Muita gente boa nos levando de carona no som do veículo. Tem uma turma legal curtindo a Paz FM desde as 5 da matina lá na zona rural. Meu compadre, minha comadre, super bom dia para vocês, também para as donas de casa, as meninas aí, parceiras e companheiras, né, da gente todas as manhãs na sintonia, a galerinha do comércio atacadista, varejista, a todos os servidores públicos. A moçada da construção civil também se liga por aqui. Super bom dia para vocês. Aos meus amigos, parceiros, corretores de imóveis, autônomos, imobiliárias, construtores, construtoras, né? Essa turma legal que acompanha as nossas programações também. Meus amigos pastores, meus amigos padres. Gente, olha, sextou. Onde quer que vocês estejam, sintam-se abraçados, cuidados e protegidos por Deus nessa linda manhã de sexta-feira. A gente só tá começando a programação aqui, o Paz e Amor, a verdadeira festa do seu rádio, sobre comando do seu amigo. É, sextou de verdade hoje, né? É, Chicão, seu amigão, o amigo do povo. Com alegria, gratidão, satisfação em Jesus no coração, estamos por aqui prontos para mais uma manhã de programação alegre, divertida, com louvores, brincadeiras, muita interatividade, e já estamos preparando aqui o momento da palavra.
3: Glória!
1: Momento Kids também vai rolar por aqui. Quem está me ajudando é ele, Wilton Andrade. O homem tá ligeiro hoje, mais ligeiro do que um gato morto. Vamos fazer o seguinte, vamos trazer canções então pra você. A primeira eu vou trazer essa. Olha que louvor lindo pra começar bem o Paz e Amor.
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0: Chegando a partir de agora, momento da palavra. Queridos, Deus tem uma palavra aos nossos corações nesta manhã.
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3: Olá, amados ouvintes da Rádio Paz, a rádio da família. Nós estamos aqui em 1 Pedro capítulo 1, verso 6, falando sobre uma alegria invisível, uma alegria espiritual, uma alegria grande, uma grande alegria. E essa alegria está nos motivando a ser alegres, alegres em Cristo, feliz, contente. Essa a experiência que deve todo bom homem buscar, e ele só pode alcançar isso em Deus. Deus te construiu, te arquitetou, te formulou para você funcionar ligado nele. Se você se desliga do Pai, você perde as suas dádivas, os seus sentidos, as suas percepções, você fica quebrado. Essa seria a palavra correta. Você para de funcionar como deveria funcionar, e você começa a funcionar de forma errada. E porque você funciona de forma errada, você vai ter que prestar conta daquilo que você fez, da forma como você funcionou. Então, a forma correta de ser produtivo, frutífero na terra, está ligado na videira. E ligado na videira, a gente sente os sentimentos da videira. 1 Pedro capítulo 1, versículo 6, dizem que vós grandemente vos alegrais, ainda que agora importa, sendo necessário que estejais por um pouco contristado com várias tentações. Ligado em Cristo, nós temos condição de vencer as adversidades. Guarde isso no seu coração. Ligado em Cristo, nós temos condições de vencer as adversidades sem morrer nelas ou se abater por elas. Ligado em Cristo, nós temos uma força propulsora, nós temos uma força matriz ali, há um núcleo de vitalidade que o mundo não pode roubar. A tragédia pior que pode acontecer com o homem, quando você descobre quem Cristo é, quando você descobre que Cristo é a pessoa, a perfeita, gloriosa, a beleza de Cristo, começa a impactar o teu coração, e você começa a provar delícias de Cristo nas profundezas do Espírito. E somente através deste mergulhar no Espírito você consegue provar quem Cristo é. E provando quem Cristo é, a vida de Cristo começa a emanar na sua vida. Nós precisamos entender que cristianismo é uma chamada para mergulho. Nós fomos chamados para mergulhar na pessoa do Filho. Se você não está mergulhado no Filho, você está exposto à carne. Exposto à carne, você serás conduzido pelos sentimentos, pelas inclinações, pelas concupiscências, e dessa maneira você não vai conseguir viver o que a palavra está dizendo. Mas se você quer viver o que a palavra está vivendo, é uma questão de mergulho. Você está mergulhado, então as pessoas não te veem mais. Quem está mergulhado está submerso, quem está mergulhado está oculto aos olhos. Então os inimigos te olham, não te veem, porque você está mergulhado. Você está no Salmo 91, verso 1, aquele que habita no esconderijo. Olha, veja que há um esconderijo, Deus é esse esconderijo. E por que que você está vendo uma vida de derrota? Porque que você não está sentindo os gozos eternos? Porque você não está mergulhado, simples assim. Por que que o inimigo está te abatendo, derrubando? Por que que o pecado vem e te prevalece? Por que que você não consegue glorificar a Deus? Por que que as suas convicções mudam, oscilam, e você vai para a igreja, sai da igreja, você está de pé, está caído? Por quê? Porque você não está mergulhado. Então, se você não está mergulhado, você é vulnerável a si mesmo, vulnerável aos seus sentimentos, vulnerável ao diabo. Deixa eu te falar um negócio, você não foi chamado para viver pela carne, você não foi chamado para viver pelos seus sentimentos, você não foi chamado para viver pela vista. Você, fora de Cristo, está quebrado. Para de tentar viver fora de Cristo. Viver fora de Cristo é viver uma vida de derrota, é estar vulnerável. É como se você fosse um alvo muito fácil de ser atingido, mas em Cristo você se torna inatingível, no sentido de que o inimigo não pode tocar em você. A tua carne pode perecer, os teus negócios podem perecer, tudo pode perecer, mas você continua brilhando, reluzindo, como as convicções que Jó expressa. essa no seu livro. Deus deu, Deus tomou, bendito seja o nome do Senhor. No eu vim, no eu vou voltar, e é isso que interessa, é saber que a vontade de Deus está prevalecendo. A tua mente fica arraigada, fortalecida. A tua mente fica bloqueada contra as ações do mal. Agora imagine comigo um homem que está aqui nessa terra, terra caída, terra de inclinações malignas, terra onde tem principados, potestades. Imagine comigo você que está um homem nessa terra dessa maneira, onde ele está entregue às suas próprias vaidades e concupiscências. Imagine que esse homem vai ser assolado, esse homem vai ser atingido, esse homem vai ser alvo, esse homem vai ser ele vai virar ele vai ser de fácil acesso ao maligno. Imagine você que esse homem vai ser atropelado pelo mal. Como é que nós podemos andar nessa terra, andar nesse sistema, andar nesse mundo, se o nosso corpo, se a nossa alma não estiver oculto, mergulhado no Pai? Foi para o mergulho que Cristo te salvou, para que você viva mergulhado em Deus, desfrutando da sua alegria no meio das tribulações. Deus abençoe você e toda a sua família, em nome de Jesus.
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9: Lojas Economia informa a hora
8: em
9: certa.
8: Palmas, 8 horas.

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1: De volta aqui na sua Paz FM. Sextou, moçada. Sexta-feira. Sexta-feira, sua linda, chegou e o dia está bonito, né, gente?
2: Ai, mas tá bom, tá refrescante.
1: Manhã super agradável aqui na capital mais jovem, abençoada e querida do país. Palmas, Tocantins, a capital mais jovem. Essa capital é linda demais. Cidade planejada. A última cidade planejada do Brasil, né? E nós estamos aqui no centrão da capital, prontos para levar para vocês uma programação alegre, divertida, com muita interatividade, muitos louvores selecionados. A gente vai tocar aqui uma linda sequência musical daqui uns minutinhos, mas antes, deixa eu te convidar para interagir com a gente. O nosso WhatsApp está liberadaço para vocês interagirem, mandar o alôzinho para nós. Deixar aquele recadinho legal. 639-8420-6868. Vai ser bom demais.
3: Aldo, mande Aldo, não mande, né? Não mande escrevendo, não, que eu não sei ler, não.
1: Jesus de Nazaré, essa senhorinha já. Ela tá variando. Gente, não. Não mande áudios, por gentileza, não mande áudios. O nosso sistema não roda áudios. Tem gente que vai mandar áudio. Ah, Chicão, você não passou meu recadinho? Mande por escrito, né? Mande aquele texto legal que a gente vai interagir, vai ler seu recadinho. O nosso sistema não está rodando áudio por esses dias, né? A gente vai voltar aí por volta de 2032 pra rodar áudio. Olha só, acordar é o primeiro milagre do dia. Gratidão a Deus pelo milagre da sua vida hoje. Já agradeceu a Deus por acordar, por estar respirando aí, sem ajuda de aparelhos, sem auxílio de aparelhos. Você está respirando, está andando, está saindo para o trabalho, então pare um pouquinho e agradeça a Deus, né? Muito obrigado, papai. Obrigado, meu Deus, por mais uma manhã, por mais um dia de vida, pelo ar que nós respiramos, pão sobre a mesa, família abençoada. Agradeça pelo seu trabalho, por tudo, né? Quanto mais você agradece, mais coisas boas acontecem. Vamos então trazer louvores, canções. Vou começar com essa daqui, ó, pra já chegar chegando com 4x1. Há um futuro, é o título desse lindo louvor. Na sequência tem muito mais pra você aqui na Paz. Tá na Paz, tá bom demais.

0: Isadora Pompeu, ovelhinha, você ouve aqui no Paz e Amor.
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0: De volta aqui na sua Paz FM, 8:14, 8:14. Sextou, né, gente? O Wilton Andrade tava pensando aqui, nós devemos respeitar bem as pessoas que usam óculos, né? Afinal de contas, elas estão pagando pra nos ver, né? Você nunca parou pra pensar nisso, né? Que a pessoa que usa óculos, ela paga pra te ver, né? Então, respeito, viu, turma? Merece respeito essa moçada, inclusive eu, né?
4: Eu gostei, porque agora fiquei até emocionado.
0: Diz que dinheiro não compra felicidade, é verdade, né? Dinheiro não compra felicidade, mas em contrapartida, com dinheiro, você pode comprar uma coxinha recheada de frango. Nunca vi uma pessoa triste comendo coxinha. Lá tem como manobrar isso aí, né? Compra coxinha e fica feliz, né? Olha só algumas observações que eu estava fazendo aqui. Eu já vou chamar a comercial. Olha, Instagram a gente chama Insta, né? A abreviação de Instagram é Insta. Olha que legal. WhatsApp é WhatsApp. Facebook é Face, né? Pessoa bonita e inteligente, eu. Deixa eu. 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

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Macpom, eu quero aproveitar então, mandar aquele abraço especial pro meu nobre amigo Wilson. Senhor Wilson, ótima sexta-feira e bom final de semana. A segunda-feira a gente vai se encontrar aqui de novo, né? Daqui a pouco eu vou embora. Tô querendo ir embora já, mas ainda falta programa ainda dessa, né? É, então, senhor Wilson, aquele abraço pro senhor e pra toda a equipe da Macpom. Vamos com mais canções?

0: 8:19, Thales Roberto, Amor Maravilhoso. Essa é boa, daqui a pouquinho eu volto.
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13: Muito bem, de volta aqui na sua 89,9, na 91,3. De onde é que você tá me ouvindo? Conta pra nós aqui. O nosso WhatsApp tá liberado pra você interagir com a gente, tá? 639-8420-6868. Pode deixar o seu alôzinho. Tá me ouvindo aí através da 91.3, região de Araguaína, né? Tem várias cidades onde a gente está chegando aí com som de qualidade. Vou falar da região norte do estado. Pastor João Milton, presidente do Campo de Araguaína, aquele abraço para o senhor, para toda a família e para todos os ouvintes de Araguaína e região. Pastor José Maria Gomes da Silva, né? Presidente do Campo de Babaçulândia. Forte abraço para o senhor, para toda a turma aí, para todos os ouvintes de Babaçulândia e região. Pastor Gleidione Lourenço Cirilo, né? É o pastor presidente do campo de Filadélfia. Forte abraço para essa turma legal de Filadélfia. Que Deus abençoe todos vocês. Deus abençoe o pastorzão que tá aí sempre na sintonia da paz. Pastor Nelson Ed Nascimento, pastor presidente do campo de Santa Fé do Araguaia. Aquele abraço para todos os ouvintes de Santa Fé do Araguaia. Um forte abraço também, né, pro pastor José Anderson, meu nobre amigo pastor José Anderson, pastor do campo de Vanderlândia. Forte abraço, queridão. E a interatividade tá comendo por aqui. Pastores, né, na sintonia, todo mundo curtindo a Paz FM. Pastor Gaspar Turíbio Martins, presidente do campo de Xambioá. Forte abraço para ele, né, para toda essa turma legal, para os nossos ouvintes lá em Xambioá. Muita gente boa curtindo as programações da Paz. 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

Deixa eu mandar um alôzão especial pra minha amiga Cristina da Silva. Tá lá em Vanderlândia, né? Fala em Vanderlândia aqui. Pastor José Anderson. E ela tá aqui, chegou mandando seu alôzinho pra nós. Forte abraço, querida. Que Deus te abençoe. Uma linda e agradável sexta-feira pra você e pra toda essa turma legal de Vanderlândia que estão aí na nossa companhia. Minha amiga Dai tá lá em Paraíso, né? Dai da Silva, né? Deixa eu ver aqui. A Dai. Dai Rosa, lá de Paraíso. Forte abraço, Dai. Deus abençoe seu dia, minha amiga. Ó, é a Dai. O sonzinho tá ligado, Dai. Tô ouvindo a foto do sonzinho do carro dela. Ligado, sintonizado aqui na Paz FM. Valeu, minha amiga, que Deus te abençoe. Missionária Esmeraldina chegou por aqui. Andava meio sumida, né? Forte abraço pra ela, para o pastor Otávio, né? Lá da 607 Norte. De vez em quando eles estão ali na chácara Nova Jerusalém também, né? Pessoal, sempre aí na nossa companhia. A gente fica feliz em tê-la por aqui, viu, minha amiga? Que Deus abençoe seu dia. Quem passou por aqui também foi a Lucilene, minha amiga Lula de Cristalândia. Forte abraço, Lucilene. Ótima sexta-feira, um excelente final de semana pra você. O JC do Aurene 3 também passou aqui. O meu amigo Nino, né? O Nino, a minha amiga Denise também estão por aqui. Valeu, Nino. Aquele abraço. É do jeito de Deus. Cleiton Queiroz aqui na Paz. Canta, Cleitão. Na sequência tem muito.

0: Lamaçal, aqui na Paz FM.
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0: Muito bem, mortei por aqui na sua Paz FM. Ficam na área com você, Papai do Céu, nos permitindo. Eu quero ir junto com você até às 10. Então não sai daí, divulgue a nossa sintonia. Onde é que você está me ouvindo? De onde é que vocês estão nos ouvindo? Deixe aqui para nós a sua localização no 639-8420-6868. 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

0: doce.
1: É a melhor de ouvir, né, gente? 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

0: Deixa eu mandar um alô pro meu amigo Pedrinho da Farinha, ele que está em Luzivegas, lá em Luzimangues. Forte abraço, Pedrinho, pra você e pra todos os ouvintes de Luzimangues. Aquele abraço, queridão. É, meu amigo, tava sumido, tá meio devagar, é? Mas ele disse pra mim assim, olha, não tô ligando, mas tô ligado. É, ele sempre fala isso pra gente aqui, né? Forte abraço, querido. Estamos por aqui. Olha, quem está ouvindo a gente nesse exato momento também é meu nobre amigo presbítero Raimundo, né? Lá do Taquarizão de Açúcar. Forte abraço, querido. Que Deus abençoe a sua vida, né? Que Deus abençoe a sua família, meu amigo Raimundo. Deus abençoe o João Neto, né? O João Neto, que é o filho Esdras. O João Neto são os filhos do meu amigo presbítero Raimundo, eles estão na audiência lá, né? Na sintonia. Forte abraço, que Deus guarde a sua vida, que Deus lhe conceda muita graça, muita saúde, muita paz, muita unção de Deus sobre a sua vida. O presbítero Raimundo é um homem diferenciado, né? É o homem da palavra, é o homem que fala a verdade sem medo, né? Olha só, quem chegou por aqui foi a Lu tá ligadinha na melhor. Excelente final de semana pra você também, minha amiga Lucilene. Que Deus guarde seu dia, tá? O Moreirinha tá lá em Taquaralto curtindo a gente, ouvindo a Rádio Paz. Moreirinha sempre ligado. Bom dia, meu amigo Chicão Moreira, faixas e placas em Taquaralto. Um forte abraço pra você também, Moreirinha. Que Deus guarde a sua vida, meu queridão. Tem mais gente chegando por aqui hoje, ó, o Israel. Meu amigo Israel, um forte abraço pra ele. Alô, galera da Paz FM 89,9, onde tem música, alegria, boa companhia, eu tô ligado. Um forte abraço pra todo mundo que está na sintonia. O Israelzão passando aqui, deixando seu alô, né, Israel? Super bom dia pra você. Aproveitando que eu tô mandando um forte abraço pro Israel, quero mandar um forte abraço pro Rodolfo também, né? Forte abraço.
1: Onde é que é isso daí, meu?
0: O Israel e o Rodolfo estão lá em Goiânia. Eita, moça.
2: Que problema, rapaz. Já te falei.
0: Ai, ai. A Denise Moura. Minha amiga Denise Moura tá chegando aqui também. Valeu, Denise. Aquele abraço, querida. Muitíssimo obrigado pelo carinho da sua companhia. A gente tá chegando. Muita gente, muitos recados, mas eu tenho que trazer. Só se for agora. APC 16, último dia. Essa é boa, daqui a pouquinho eu volto.

0: Cláudio faz.
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2: Em Palmas, 9:02.
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2: Pensando aqui, meu amigo Wilton Andrade, pensando, olha, tudo seria bem mais fácil, né? Se não fosse tão difícil as coisas, né? Aí seria... gente, não é fácil, mas a gente, né? Não é fácil, a gente carrega um fardo, eu carrego um fardo muito grande, né? De ser o mais bonito da família, mas a gente acostuma, né?
7: O quê? Não acostuma.
2: Rapaz, é a tia do machista, né? Essa menininha enjoada, né? É isso, tia do machista. Quero ver me deu um machismo pra cá, de atrás dessa criancinha aí, velho.
8: É zebra total,
2: zebra. Eu lembro quando eu era solteiro, Wilton Andrade, há muitos anos atrás, né? Minha mãe sempre dizia assim pra mim, olha, quando você tiver a sua casa, faz o que você quiser. Aqui na minha casa, não. Minha mãe falava, né? Aí depois que eu casei, minha mulher fala assim pra mim, você não tá na casa da sua mãe, não.
7: Por quê? Não acredito.
8: Zima total.
2: Não tá na cara da sua mãe, não, rapaz. Aqui você não vai fazer o que você quer, não. Rapaz, é. Então, fica assim meio...
8: eu gostei, fiquei agora, fiquei até.
2: Ei, Wilton, tá aí. Não esperou fazer 52 anos pra casar, o homem tá ligeiro, tá apressado.
8: Pode crer. É.
7: Alguém quer comprar uma
2: chance? Gente, eu tava dando uma olhada aqui, Wilton. Ontem à noite, eu tava lendo os 10 mandamentos, viu? Se a gente continuar daqui que a gente não vai subir, não. É pesado. Bora organizar algumas coisinhas aí, né, gente? Organizar o negócio aí, porque tá fácil, não, viu? Hoje não tem frase motivacional, não. Você queria uma frase motivacional, né? Hoje não tem, não, né? Toma teu café e se vira, né? Com, né, seus B.O.s aí, né? Vai dar tudo certo no final. A vida não é um morango do amor, não, viu?
8: Pode crer.
2: Eu digo que a coisa não tá fácil, não, viu? Ai, moçada, é brincadeira, viu, gente? É brincadeira. Ontem eu falei pro Wilton, eu não entendo as pessoas às vezes, né? A gente vai vivendo, vai lidando com pessoas, mas a gente chega à conclusão que não entende. Olha, eu não entendo por que as pessoas têm tanta dificuldade para admitir seus erros, né? Gente, eu já falei para vocês, olha, se eu tivesse algum, eu admitiria na hora.
8: Eu gostei, porque agora fiquei até.
2: Não sei porque a pessoa não tem essa dificuldade de admitir os seus erros, né? Eita, gente. Ô, Wilton, você trocaria dois parentes seus por 5 milhões de reais? Não vale mentir, hein?
8: Pode ser.
2: Tem gente lá do outro lado que assim, rapaz, se me der 500 mil, mas vai embora. Ai, ai. Eita, moçada. 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
2: 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Vamos então de canções, daqui a pouco eu volto pra interagir com essa moçada super gente boa. Prioridade, Midian Lima aqui na Paz. Lindo louvor que você ouve aqui no Paz e Amor.

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1: De volta por aqui, 9:16, 9:16. E agora chegou aquele momento especial que eu vou trazer uma sequência de moda sertaneja do jeito que vocês gostam. Só moda boa. E eu vou conversar, sabe com quem? Olha com quem que eu vou começar aqui essa sequência de moda.

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10: Não é não, gordinho? Fala pra nós aí, macho. Tudo bem, de volta por aqui, seu amigo Chicão, na sua Paz FM, 9 horas 33 minutinhos. Bom, parceiraço. Ô, gordinho, traz café pra nós. Você já viu o pastor lá da Wife aí? Diferenciado, né? Ele é lá de Minas, né? Interior de Minas. E aí os clientes chegam lá e falam assim: bom, parceiraço, esse carro tá 33 mil reais, mas é um carro bom, viu? É a tua mão que me sustenta, é a tua mão. Rapaz, é sensacional, homem diferenciado. Oi, minha amiga Lucilene, o evangelista Jadson tá por aqui, deixando seu alôzinho, bom dia, na paz do Senhor, irmão Chicão, irmão Wilton Andrade, bom dia, meu querido Jadson, aquele abraço pro senhor, um excelente final de semana, Marco Antônio Barbosa também passou aqui, sim.
12: Eu já tô agoniado, eu quero viajar.
10: Eu também. O Fernando Pereira, Fernandão, bom dia, bom dia, bom dia, na paz do Senhor, que Deus abençoe nosso dia. Valeu, Fernandão, aquele abraço para você. O Fernando Teles, né? Lá da Comunidade Terapêutica Jovens de Valor, lá em Paraíso do Tocantins. Forte abraço para vocês aí, para toda essa turma legal que estão aí na nossa companhia sempre, né? Os meninos, o Cláudio Costa também por aqui, meu amigo Claudião.
13: A gente é ligado com o calor da moléstia, tu não sabe? Eu acabei de tomar banho. Cara, tá todo suado.
10: Ei, gordinho, eu queria mesmo uma bolacha. Olha só. A Denise Moura tá por aqui, deixando seu alôzinho pra nós. Valeu, Denise. Que Deus abençoe seu dia. É.
13: Bolacha! Bolacha com queijo e tapioca.
10: A Denise tá procurando aqui o contato telefônico do consórcio da Honda. Nós estamos fazendo a Honda aqui também.
12: Tá? O quê? Não acredito.
10: A Honda? Tá. Eu vou passar para você aqui, então, eu tive a informação aqui da nossa assessoria técnica e jurídica aqui. Que a gente tá fazendo aqui o comercial da Honda e vou te passar o contato agorinha. Presbítero José de Arimateia, aquele abraço. Tá no Taquarizão curtindo a Paz FM. Paz do Senhor, um ótimo dia para o senhor também. Que Deus abençoe e guarde a sua vida. Deixa eu ver quem mais está chegando aqui. A Lucineia. Forte abraço para Lucineia Carriel. Forte abraço para ela. É diferente o sobrenome da minha amiga Lucineia, né? Carriel, aquele abraço, que Deus te abençoe, tá? Missionária Esmeraldina, muita gente. Deixa eu ver quem mais chegando aqui. Ah, vamos fazer o seguinte. É hora de chamar, sabe quem, Wilton Andrade? As crianças mais lindas e fofas do meu Tocantins, da minha querida Palmas, do meu querido Brasil. Ah, de fora do Brasil, quem está curtindo a gente no Maranhão também, quer dizer, em outros países também, né? Forte abraço pra criançada linda, fofa e abençoada, os príncipes e as princesas do Titio Chicão. A partir de agora, Momento Kids está no ar.

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1: Muito bem, de volta por aqui, irmão Chicão, na área com você, aqui na sua Paz FM. Eu já vou me despedir porque eu tenho que ir embora. O pastor Paulo Rodrigues está chegando aí para comandar mais um campeão de audiências, que é o Manhã na Paz, programaço que vai com você até o meio-dia e meio, trazendo louvores lindíssimos, né? Aquela comunicação boa de ouvir, suave, né? Do pastor Paulo Rodrigo. O homem chega, bom dia, ele é diferenciado. Então sai daí não, continue na sintonia. Segundo o Neuvarto, gente, segunda-feira estarei de volta após o Jornal da Manhã para trazer aquela programação alegre, divertida, do jeito que vocês gostam. Fiquem todos na paz do Senhor, que Papai do Céu abençoe a sua vida, a sua família e seus negócios. Que esse seja o melhor final de semana para você e para todos que você ama. Um beijo no coração e até segunda, Brasil, minha amiga.
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1: Elisete, lá de Brejinho de Nazaré, valeu. Obrigada, amiga, pelo carinho. É pra gente finalizar o Paz e Amor em alto estilo, irmão Lázaro, né? Eu sou de Jesus, eu sou de Jesus. Calanga tu, calanga tu. Até segunda, moçada.

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1: Opa, programa já começou. Ótimo dia pra você que tá ligado aqui na Melhor. Ótima sexta-feira, sextou e sextou com alegria. Mais um programão por aqui, mais um campeão de audiência na sua, na nossa, na minha, na sua, na nossa rádio preferida. Embaralhou, mas saiu. Ótimo dia pra você, uma ótima sextona. Hoje, dia 14 de agosto. Agora são 10 horas mais 14 minutinhos. Ótimo dia pra você. Uma sexta-feira abençoada pra tua vida, pra você que tá na tua casa, tá ouvindo a Paz FM. Pra você que tá sintonizado pelo rádio, pela internet. Ótimo dia pra você que tá aqui na capital, mais jovem do Brasil. Pra você que tá de qualquer região do estadão. Pra você me ouvindo pela internet em outros estados, outro país. Ótimo dia pra você. Obrigado pela companhia. Mais um programa, gente. A partir de agora, o nosso WhatsApp tá liberado pra você participar. Pode mandar sua mensagem, pode mandar o seu alô, fica à vontade para mandar abraço para quem você quiser, para falar comigo ao vivo, para deixar sua mensagem de oração, sua mensagem lá de oração daqui a pouquinho, final do programa, às 12 horas, a oração do meio-dia, você não pode perder, só tem coisa boa por aqui, uma grade musical linda preparada para tocar, daqui a pouco já canções lindas para abençoar a sua vida, você já sabe, a programação da Paz FM é uma programação inteira, inteiramente voltada para abençoar a tua vida, abençoar a tua casa, para edificar as nossas vidas. Esse é o compromisso dessa emissora, de levar uma programação abençoada, curadora, abençoadora, transformadora, renovadora para as nossas vidas. Então, para você que está conectado com a gente, obrigado pelo carinho. Para você que está bem desde cedo aí, ó, desde as 5, das 6 da manhã. Para você que estava curtindo o programa Paz e Amor, me deu uma moral agora. Continue comigo, deixa eu passar essa manhã com você. Abra aí a porta da casa, deixa eu entrar. Ótimo dia para você, uma ótima manhã. Obrigado pela sua companhia. A partir de agora começa mais um programão que vai ao ar de segunda a sexta-feira, sempre a partir das 10 da manhã, comigo, Pastor Paulo, levando essa programação para a tua vida sempre. Graças a Deus, felizão por mais um dia, mais uma sexta-feira, mais um finalzão de semana. Louvar e agradecer a Deus por isso, por mais essa linda, rica oportunidade de nós estarmos na presença. Que coisa boa, que maravilha, hein? Então, que coisa boa é poder estar aqui mais uma vez no microfone da Rádio Paz FM, levando essa programação para a tua vida. Então, bora lá. WhatsApp, já falei, está liberado para você participar. Eu espero que você esteja bem. Se não tiver, continue ligado aqui na Melhor, que vai ficar, tá? Continue ouvindo. Daqui a pouco você vai estar bem melhor, sem dúvida alguma. Vamos ouvir para começar o programa. Está chegando para cantar para a gente Bia e Brenda. Eu sei o que é melhor. 10 mais 16. Daqui a pouco eu volto, não sai daí, até já.
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7: Opa! Bom dia, bom dia. 10h32, aqui na Melhor, na Paz FM, a Rádio da Família. Uma ótima manhã, uma ótima sexta-feira. Bom finalzão de semana. De volta por aqui na Melhor, no 89,9 FM, para você que tá aqui em Palmas e toda a região. Quero mandar abraço especial para você em Araguaína, 91,3 FM. Ótima manhã para você que tá ligado por aí, para você que me ouve pelo rádio, para você que tá sintonizado pela internet. Ótimo dia para você, uma ótima sextona. Para você que chegou agora, bem-vindo, bem-vinda. Sejam todos bem-vindos a essa programação incrível aqui na Melhor Rádio. Tá, um ótimo dia para você. Bora lá, bora falar de saúde, bora falar de coisa boa. Bora falar do Cart Gold, que está fazendo o maior sucesso no Brasil. Fala, Gisele, bom dia.
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7: 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Muito bem, bora lá, meu amigo pastor Gabriel, que tá por aqui nos estúdios da Paz FM. Gente boíssima, fala, chefe. O povo tá imitando o senhor por aí? Pera aqui, deixa eu abrir aqui, pera aí. Deixa eu abrir e diminuir o meu fone, porque eu não suporto. Pera aí. Agora sim, ó. Eita, nós.
6: Pronto, aqui não saiu não.
7: Dá aquele grito assim, fala, chefe. Pera, deixa eu aumentar aqui.
6: Ah,
7: foi.
6: Tá indo, não, tá não.
7: Foi, foi.
6: Agora foi.
7: Foi.
6: Tá indo.
7: Pronto. Mais, mais.
6: Forte.
7: Como é que é o fala, chefe?
6: Fala, chefe.
7: Muito bem, a galera pegou.
6: Pegou.
7: Pegou, a galera tá
6: na igreja,
7: aí, na igreja.
6: Nas lojas aí.
7: Lojas, inclusive falando em lojas, o Armazém Paraíba.
6: Armazém Paraíba.
7: A galera do Armazém Paraíba já pegou, já pegou. Sabe, o fala chefe.
6: O Reginaldo lá, o gerentão, falou que já tem lá um sósia lá.
7: Lá?
6: É, disse que tem um lá que já entra. Fala chefe!
7: Maravilha. E vamos ligar pra ele?
6: Vamos ligar
7: pro Reginaldo para ver se o Reginaldo vai atender. Tá ouvindo aí? Peraí, deixa eu aumentar aqui. É esse aqui? Não.
6: Não.
7: É esse aqui?
6: Isso.
7: Melhorou?
6: Ah, agora sim.
7: Tá bom?
6: Agora sim.
7: Se quiser mais, eu coloco mais aí.
6: Tá bom.
7: Retorno, tá, gente?
6: Retorno.
7: Eita, bora nós. Ligar pro Reginaldo. Reginaldo é o gerentão.
6: O gerentão.
7: Lá do Armazém Paraíba, da 104 Sul. Não é isso?
6: Isso.
7: Bora ligar pro Reginaldo, bora ver se o Reginaldo atende.
6: Atende.
7: Pro pastor Gabriel falar assim, fala, chefe. Bora lá.
6: Bora ver aqui.
7: Bora ver. Pera aqui, deixa eu minimizar aqui.
6: Pronto.
7: Pera aí.
6: Será que ele atende?
7: Bora ver se o Reginaldo vai atender. 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
9: Alô.
7: Opa, opa. Atendeu.
9: Alô.
7: Epa, rapaz do céu.
10: Tá alto.
9: Pronto.
10: Pastor Gabriel, recebe o homem aí.
9: Pastor Paulo.
10: Hoje é dois. Hoje é o pastor Paulo e o pastor Gabriel.
9: Ei, pastor Paulo.
10: O senhor tá me ouvindo? Tá me ouvindo, chefe?
9: Tô lhe ouvindo.
10: Ok, hoje aqui é dois. É o pastor Paulo e o pastor Gabriel.
9: Agora você tá mudo pra mim.
10: Tá mudo? Tá me ouvindo agora?
9: Tá mudo pra mim aqui, tá mudo.
10: O que foi, será que aconteceu aqui, pastor Gabriel? Tá mudo lá pra ele? Porque aqui tá funcionando.
6: Tá.
10: Normal. Aqui eu tô ouvindo ele normal. Será que não foi aí no aparelho, chefe? Tá me ouvindo? Ao vivo tem dessas coisas.
6: É, acontece, normal.
10: Ao vivo tem dessas coisas. Eu vou desligar e ligar de novo. Ligar de novo aqui pro nosso amigo. Eu tô chamando ele até de pastor. Bora ligar de novo aqui lá pro nosso amigo Reginaldo. Peraí, lá do Armazém Paraíba. Reginaldo, gerentão do Armazém Paraíba. Pera aqui, bora ligar para ele de novo, tentar falar com ele, para ele falar para nós das ofertas imperdíveis que só o Armazém Paraíba tem. Armazém Paraíba, ó.
9: Alô,
10: bom dia.
9: Pronto, agora estou lhe ouvindo, pastor Paulo. Pastor Paulo.
10: Eu tava falando o seguinte, hoje aqui tem dois locutores, pastor Paulo e pastor Gabriel. Eu chamei o pastor Gabriel para ele recepcionar o senhor, tá bom?
9: Ok, tudo bem, pastor.
10: Então recebe aí o que ele vai falar aí. Fala aí, pastor Gabriel.
6: Daquele jeito?
10: Daquele jeitão.
6: Ah, fala, chefe Reginaldo Paz, meu companheiro gerentão do Armazém Paraíba. 100% mil por hora?
9: 100% por hora, meu amigo. Pastor Gabriel, pastor Paulo. Primeiramente, quero dar um bom dia especial a todos aí, os ouvintes da Rádio Paz, a Rádio da Família, em especial a toda a equipe da Rádio Paz, que sempre nos trata muito bem, nos recebe muito bem, e somos parceiros. Começamos agora, esse ano, essa parceria com o pastor Gabriel. Esperamos em Deus que dure por muito tempo, pastor Gabriel.
6: Ô, maravilha, você não sabe como fico feliz num negócio desse. É alegria assim, ó, o sorrisão, assim, eu viro até o Coringa, do sorrisão assim, ó, de um lado ao outro.
10: O Reginaldo.
9: Tô lhe ouvindo, pastor.
10: Quantos anos tem o Armazém Paraíba?
9: O Armazém Paraíba completou esse ano 68 anos de história, pastor Paulo.
10: Então, ok. Menos do que 68 anos de parceria, nós não podemos... A gente não precisa nem ficar debatendo aqui, não. O mínimo é 68 anos.
9: Isso mesmo, com certeza. E o melhor ainda é eu esperando em Deus que eu dure mais 50 anos, né?
10: Aí é com Deus, né?
6: Ora um pouquinho mais para acrescentar os anos.
10: É, pastor Gabriel disse que nós vamos reforçar aqui para Deus lhe dar mais vida, para o senhor trabalhar pelo menos mais uns 30 anos aí no Armazém Paraíba, né? Já pensou?
9: Amém, amém. Em Deus esperamos.
10: Glória a Deus. Ô Reginaldo, nós entramos em contato com o senhor para o senhor falar para nós das ofertas imperdíveis. 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
9: 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Mas eu quero começar, pastor Paulo, agradecendo a Deus por mais um dia que ele nos concedeu o sopro da vida e que as demais ele vai somar para nós e vai nos conduzir no caminho da verdade, no caminho da justiça e no caminho da fé em Deus.
10: Maravilha.
9: Eu quero aqui mencionar aqui primeiro, pastor Paulo, os ganhadores, porque você ficou sabendo, né? A gente comunica.
10: Sorteio.
9: Que houve o último sorteio do aniversário Paraíba, foi no dia 10 desse mês, né, pastor Paulo? Foi o último sorteio.
10: Isso.
9: Então eu quero citar aqui o nome dos ganhadores.
10: Bora lá.
9: Nós temos aqui o Eder Albenaz, que recebeu uma sanduicheira, foi sorteado com uma sanduicheira, já recebeu. A dona Célia Maria Pereira de Souza ganhou o ferro de passar, foi sorteada.
10: Maravilha.
9: Também já recebeu. Tem o seu Leabino Ferreira dos Santos, nosso cliente também, foi sorteado no liquidificador, já recebeu. Tem o Mauro Alves Pereira, que ganhou o ventilador, foi sorteado no ventilador, esse também já recebeu. Tem a dona Maria Fernandes Araújo, que ganhou a panela de pressão, também já recebeu. Tem o seu Vitor Hugo Alves Rocco, que ganhou uma fritadeira, um air fry, mas ainda não veio receber, já foi comunicado. Tem a dona Tereza dos Santos, que ganhou a TV de 32 polegadas, também já foi comunicada, falta só receber. E tem o seu José Carlos de Oliveira, que ganhou o refrigerador, também ainda não recebeu, mas já foi comunicado e vão receber. Então, boa, agradecer aí a preferência de todos que participaram e participam todo ano com a preferência do Armazém Paraíba. E o Armazém Paraíba tem a satisfação e o prazer em todas as lojas, todas as redes de lojas. 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E do Tocantins, Pastor Paulo, são 26 lojas no Tocantins, viu, Pastor Paulo? Boa, hein?
10: Já pensou? O menor estado não. Um estado mais novo do Brasil. E contam com 26 lojas.
9: Exatamente. O estado mais novo do Brasil está sendo privilegiado porque a empresa acredita muito. Inclusive, Pastor Paulo, ele não tinha ainda comentado com você nem com o Pastor Gabriel. Foi instalado, há 2 anos, ali em Araguaína, um CD, um centro de distribuição para atender toda a região do Tocantins e mais o Pará.
10: Maravilha.
9: São mais uma central de distribuição. Então a empresa acredita no estado, acredita na comunidade. Maravilha. E está gerando emprego e renda e agradece pela preferência que todos têm dado ao Armazém Paraíba.
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9: 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A fábrica Guadalajara de confecções de moda é em Teresina, Pastor Paulo.
10: Coisa boa.
9: Né? E maravilha. 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Então a empresa exporta colchões, a linha de colchões é a linha de colchão mais renomada do país, inclusive a referência em fabricação de molas e espuma, densidade real, é tirada a referência na empresa, lá na fábrica em Teresina. Todo ano, a indústria de móveis, fabricação de colchões, a Fiesp, que é o estado de São Paulo, ela vai à comissão em Teresina fazer um levantamento e levar as novidades de renovação e inovação que a fábrica Onix tem renovado.
10: 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E trabalha aí com várias perdas, né? 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Enfim, o Armazém Paraíba, eu não sei se você vai lembrar, Reginaldo, há uns anos atrás, parece que o Armazém Paraíba fez até moto, né? Lá atrás.
9: Isso, fez, foi isso mesmo.
10: Você lembra?
9: Quando você fala lá atrás, se referir, pastor, a 41 anos atrás, eu tenho presenciado tudo, porque foi quando eu comecei, há 41 anos atrás.
10: Porque eu lembro que teve funcionário do Armazém Paraíba lá atrás que ainda ganhou moto fabricada pelo próprio grupo Armazém Paraíba.
9: Exatamente, lá na fabricação da Houston. Na Houston, isso. Quando ela começou, ela fabricava motos também.
10: Desse jeito, tá vendo?
9: É isso bem. Mesmo.
10: Armazém Paraíba tem história, meu amigo. Aqui tem história. Por isso que faz parte da família dos brasileiros, dos nordestinos, dos tocantinenses, dos maranhenses. Toda casa tem uma marca, Pastor Gabriel, do Armazém Paraíba. Se não tem hoje, já teve. Toda casa tem uma marca. Ou um DVD, ou uma televisão. ou um ventilador, o que mais? Um ferro de passar.
6: Espelho.
10: Um espelho, né? A Tocantins aqui, todo mundo já sabe disso. Quem não tem hoje na sua casa uma marca do Armazém Paraíba, já teve em algum momento da história aí. Já teve, porque o Armazém Paraíba faz parte da história dos tocantinenses. É, eu lembro que, o Reginaldo, na década de...
9: Sim, sim, pastor, tô lhe ouvindo.
10: No início dos anos 2000, no início dos anos 2000, aqui em Palmas, nós só tínhamos Armazém Paraíba, né?
9: Então é isso mesmo.
10: Só tínhamos Armazém Paraíba, então Armazém Paraíba chegou primeiro. É aquilo que o senhor falou, o Armazém Paraíba acreditou no estado do Tocantins, acreditou na capital Palmas e veio para cá no início. Então o Armazém Paraíba investiu aqui no estado, bem novinho ainda, investiu na cidade novinha, não tinha praticamente loja grande nenhuma. Hoje é que tem algumas lojas, algumas redes, mas antes não tinha nenhuma. O Armazém Paraíba investiu e está aí até hoje, fazendo parte da vida dos palmenses e dos tocantinenses.
9: É isso mesmo, pastor. O Armazém Paraíba foi pioneiro.
10: Pioneiro.
9: E nesse ano que você citou aí, em 2000, foi a primeira leva, quando eu fui transferido da empresa para cá, eu já estava lá gerenciando aquela loja de Taquaralto, que era uma loja menor, pastor. Era só móveis e eletrodomésticos, era só duas portas daquelas que tem hoje lá, mas era só duas portas. E eu já estava aqui no Tocantins naquela primeira oportunidade.
10: Não, seus cabelos caíram no Armazém Paraíba, Reginaldo.
9: Mas é isso mesmo, pastor. Quem me conhece, lá de 2000 para trás, eu tinha cabelo mesmo. O cabelo parece que já caiu no Armazém Paraíba.
10: Esse cabelo caiu, foi do Armazém Paraíba. Meu amigo Reginaldo, uma alegria sempre falar com o senhor, sempre uma satisfação para nós recebermos aqui o Armazém Paraíba. É, para nós é uma alegria aqui, a equipe da Rádio Paz FM tem essa parceria com a empresa, uma empresa que nós temos. Não é, aqui não é só comercial, né? Não é só uma parceria comercial, é muito mais do que isso. Então, somos felizes aqui, gratos a Deus pela vida de vocês, pela empresa, pelos administradores, pela diretoria do Grupo Armazém Paraíba. É, lembramos aqui com muita alegria ainda lá do fundador, né, lá do seu Galdino, não é isso?
9: Seu João Claudino e seu Valdeci Claudino.
10: Claudino, lá lembramos lá, foram as peças-chave aí para construir. Na verdade, andaram pela estrada de chão, asfaltou tudo para hoje o Armazém Paraíba está vivendo o que está vivendo hoje, né? Uma loja maior, com mais. Uma loja aí, uma empresa, na verdade, que não vende só móveis e eletro, hoje vende confecções, calçados, né? Enfim, uma loja que cresceu muito e hoje atende as famílias aqui na região norte do Brasil. Para nós é uma alegria ter essa parceria com vocês, conta sempre com a nossa emissora, conta sempre aqui com a equipe da Rádio Paz FM, conta sempre com o Fala Chef, que é o pastor Gabriel que está por aqui. A hora que o senhor precisar de alguém para dar um grito no meio da loja ou ir na calçada, pode dar um grito que, se ele não for, eu vou. Será que vai, pastor Gabriel?
6: Vai.
10: Então vai lá?
6: Nós vamos lá.
10: Ô, Reginaldo, prepara um cafezinho. Prepara um café.
9: Com certeza. E esse bordão dele, pastor Paulo, já está renomado e famoso.
10: Ele me falou
9: aqui. Na loja já tem funcionário imitando já o pastor Gabriel. Esse bordão ficou famoso. Pode registrar. Fala, chefe.
10: Muito bem, ô Reginaldo, o microfone está aberto, fica à vontade, pode falar aí, pode trazer mais alguma informação. Lá com o senhor, fica à vontade.
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10: 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Um ótimo dia para você, uma ótima sexta-feira, bom finalzão de semana. 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
9: Muito obrigado, Pastor Paulo e Pastor Gabriel. Faço recíproca a todas as suas palavras e desejo um bom final de semana com saúde, paz e proteção do nosso bom Deus para toda a família tocantinense, em especial da nossa capital Palmas.
10: Muito bem, obrigado, valeu querido. 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Tivemos aí mais um promo shop, mesmo sem vinheta.
6: Sim.
10: É, o senhor entrou aí, já cobre a vinheta, né? Muito bem, 10 horas mais 57 para você não perder a hora. Um ótimo dia para você que tá ligado aqui na Paz FM, a Rádio da Família. Um ótimo dia para você. Quer mandar alô, quer mandar abraço. Ô Gabriel, tem gente por aqui, ó. Ah. Quer mandar abraço lá para você que tá passando aqui. Cadê? Deixa eu dar uma olhada aqui. A irmã Elisete já passou por aqui, lá no programa do Chicão. É, o Chicão não abre as mensagens aqui, ó. Aí fica aqui, tá vendo?
6: Não é possível.
10: Abriu o mural de recados aqui, tem mensagem do Chicão.
6: Ah, não.
10: Vamos dar uma bronca no Chicão?
6: Vamos dar bronca, não pode.
10: Ó, você fica participando do programa dele aí, ó. Ficou aberto aqui.
6: Não
10: pode. Vamos conversar com ele. João Carlos, lá do Aurini 3, está por aqui. Valeu, João Carlos. Quero mandar abraço para Ivonete Rodrigues, também passou por aqui. Obrigado, querida. Irmão Irajamar. Será que é assim que fala? O Irajamar? Se eu estou lendo errado, é isso aí. Lá de Porto Nacional, tá no carro. Tá sintonizado, ligado na Paz FM, lá no carro, e falou assim, ó, boa sexta-feira para todos nós. Obrigado, queridão, ótimo dia, ótima manhã. Ele tá digitando por aqui. Tá digitando. Deve ser para brigar que a gente pronunciou o nome dele errado. Peraí. Se tiver pronunciado errado, aí ele vai ter que mandar um áudio pra gente ouvir. Ele é a Ruth, lá de Porto Nacional.
6: Olá.
10: Ah, o W tem som de U. Então como é que se lê?
6: O Irajamar.
10: O Irajamar.
6: Isso.
10: É.
6: Okay. Olá.
10: Muito bem.
6: Eita, nós.
10: Obrigado, querido. Porto Nacional, minha cidade. Nacional. É, nasci em Porto Nacional.
6: Foi?
10: Minha cidade natal.
6: Olha que bom.
10: Cidade linda, histórica, maravilhosa.
6: Rapaz.
10: Nasci lá no... Hoje chama Hospital Regional de Porto Nacional. Só que lá atrás ele chamava Oseg.
6: Oseg?
10: Não sei nem por quê.
6: Mas então, será que foi o mesmo... Que a minha esposa ela nasceu?
10: Com certeza.
6: Ela nasceu?
10: Não, não tinha outro.
6: Lá em 80 alguma coisa. Eu falava muito antes da idade dela.
10: Na década de 80, ou era o Oseg ou era a parteira. Então
6: foi no Oseg, então. Foi...
10: Bem, acho que era esse. Não tinha outro. Muito bem, tá aí, obrigado, queridão. Porto Nacional, cidade linda que eu amo. Porto Nacional, inclusive, nossa audiência em Porto Nacional é sensacional. Muita gente. Quero mandar Oseg, ele colocou aqui, ó, né? Oseg, Hospital de Saúde de Goiás. Tá vendo aí, ó? Hospital de Saúde. Por isso que tinha um GO no final aí. Hospital de Saúde de Goiás. O homem é cultura.
6: Pronto.
10: O homem é história. O homem sabe de tudo. Nasceu lá, com certeza, né? Eu sou lá da Rua Airijoca. Rua Airijoca. Centrão de Porto Nacional, próximo ali da Rua do Buracão, entendeu? Lá tinha uma rua famosa, Rua do Buracão, então daquela no fundo. Região. Rua do Buracão, morava ali pertinho da Rua do Buracão, mas a rua que eu morava é Airijoca, Aires, na verdade, Aires Joca, e local bacana. Rapaz, eu lembro de Porto Nacional, falando agora, da época da praia, né? O rio Tocantins ainda não era lago, né? Era o rio, só o rio, que era maravilhoso. A gente tem uma... Quem é daqui... Quem lembra das praias do Rio Tocantins antes do lago vai entender o que eu estou falando, porque era muito bom, né? Era maravilhoso. É tanto que hoje eu não consigo, apesar que é lindo o nosso Lago de Palmas, é maravilhoso, mas eu não consigo tomar banho. Eu vou no local onde o rio ainda tem a característica de rio, que é lá em cima, né? Depois de Ipueiras, lá em Ipueiras tem uma água maravilhosa para tomar banho, ou aqui embaixo, depois da usina de Lajeado, né? Então, porque a gente, eu lembro daquele tempo, eu morava na Airijocas, lá em Porto Nacional, você descia de pé mesmo, a gente descia, já dava acesso à praia. E o tempo maravilhoso, né?
6: Não precisa nem atravessar, né?
10: Água boa, mês de julho, aquela água boa, aquela coisa toda. Eu lembro muito disso, eu era menino. E a gente tava lá, atravessava às vezes por outro lado, né? Assim como era a praia aqui da Graciosa antigamente, que não é hoje onde... o local da praia da Graciosa antes não é onde é hoje. Não sei se eu falei certo, não é aonde ela é hoje. Era em outro local, né? Muito bem, bora lá. Lembrando aqui do passado, Porto Nacional... Por isso que eu falo que o Armazém Paraíba, eu sei muito da história do Armazém Paraíba, porque lá em Porto Nacional, quando eu era menino, o Armazém Paraíba já existia e o Armazém Paraíba dava presente para a criançada, né, no mês de dezembro, na época do Natal, aquela coisa toda que fantasia a cabeça de menino, né, Papai Noel, aquela coisa toda, e a gente ficava esperando o dezembro para ganhar a bola ou a caçambinha, né, um carrinho do Armazém Paraíba. Então era o Armazém Paraíba... Sempre fez parte da história da nossa infância. Abraço para você em Porto Nacional. Lá em Porto Nacional, quero mandar um alô para Escola Brasil, para Nova Pinheirópolis, para todo mundo aí de Porto Nacional. Essa cidade abençoada por Deus. Maria de Lourdes, ótimo dia para Maria de Lourdes. Bom dia, Pastor Paulo. Eu morava em Arapoema, quando meu pai era vivo e a gente comprava móveis. Ó, tá vendo aí no Armazém Paraíba? Os vendedores saíam na rua. Realmente, antigamente, o Armazém Paraíba tinha umas vanzinhas andando no estado, tá vendo? Tá mais alguém aí, mais alguém falando. Mari Ruth, por aqui também, obrigado Mari Ruth. Obrigado Juvenil do Aurine 3, passou por aqui, tá na estrada. Obrigado pela carona, querido, muito bom dia. Quem mais? A paz do Senhor, estou ligadinha aqui na 208 Sul. É a Lucinéia que tá participando com a gente. Obrigado, Lucinéia, ótimo dia para você, obrigado pelo carinho. Quem mais passou aqui? Por enquanto são esses aqui. Vai mandando sua mensagem aí, vai mandando seu alô. Daqui a pouquinho eu vou abrir o nosso mural pra gente falar mais. Daqui a pouquinho, já já. Amigo Gabriel, obrigado.
6: Valeu.
10: Deus abençoe o senhor. De pé, o quê? Ah, de pé, o quê? Se eu não tô de pé, tô caído. Se eu não tô caído, tô de pé. Como é que você chegou falando aqui hoje?
6: Eita. De pé sem cair, deitado sem levantar.
10: Depois você chegou falando aqui, de pé sem cair, deitado sem levantar. Chegou todo alegre aqui no Estúdio da Paz hoje, não sei o que foi. Dinheiro na conta?
6: Rapaz, tá acabando já, né?
10: Já acabou?
6: Já.
10: Mas hoje é que dia?
6: Hoje já é 14.
10: 14.
6: Já
10: acabou?
6: Acabou.
10: Pagou as contas, né?
6: Pagou as contas.
10: Na verdade, a gente deixa o dinheiro na conta uns dois dias.
6: Só.
10: Pra conta ficar feliz.
6: Isso.
10: A gente deixa lá
6: uns dois dias. A gente olha lá dois dias olhando assim.
10: Fica dois dias olhando o dinheiro na conta, até pro gerente do banco também.
6: Não pensa, esse cabo não é tão quebrado assim, não.
10: Não é tão quebrado, não. Tem dois dias que o dinheiro tá na conta. E depois de dois dias, aí a gente vai lá e tira e... e te rapa. E
6: tira tudo.
10: E começa a pagar os boletos. Gente, bora lá, 11 horas e 4 minutos aqui na Paz FM, a Rádio da Família. Bora de intervalo comercial. Eu volto já, não sai daí.
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12: A Apex Brasil anunciou um plano de R$130 milhões para ampliar a presença dos produtos brasileiros em novos mercados internacionais. A iniciativa foi apresentada após a divulgação da decisão dos Estados Unidos sobre a investigação da Seção 301, que manteve parte das exportações brasileiras sujeita à tarifa adicional de 25%. Segundo a agência, a medida será executada em parceria com 57 entidades do setor produtivo e prevê ações de promoção comercial, inteligência de mercado e abertura de oportunidades para empresas brasileiras. Ao mesmo tempo, a Apex Brasil continuará trabalhando para ampliar a lista de produtos brasileiros isentos da sobretaxa nos Estados Unidos, destaca o presidente da instituição, Claudemir Miller.
13: Mas nós vamos continuar o trabalho juntos com o setor privado brasileiro, junto com as empresas brasileiras, junto com as entidades brasileiras na diversificação e vamos continuar trabalhando junto com as empresas e as entidades americanas, inclusive, para aumentar a isenção nos Estados Unidos.
12: Apesar do impacto das tarifas sobre parte das vendas brasileiras aos Estados Unidos, Claudemir Miller explica que a agência já possui um processo de diversificação em andamento.
13: Esse caminho da diversificação não é um caminho que a gente vai começar agora, porque 72% das 2.400 empresas que exportam para os Estados Unidos e que são apoiadas pela Apex Brasil já diversificaram o mercado de junho de 2025 para maio de 2026. Então, uma empresa que exportava só para os Estados Unidos passou a exportar para um outro mercado. Isso mostra que a diversificação ela já está em andamento.
12: A análise da Apex Brasil também aponta que a decisão final do governo americano ampliou de 615 para 699 o número de produtos brasileiros isentos da tarifa adicional de 25%. Com isso, 60,5% das exportações brasileiras para os Estados Unidos, o equivalente a US$22,8 bilhões, permanecem livres da sobretaxa. Agência Rádio Web, produção e reportagem, Décio Carami.
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0: Opa, de volta por aqui na melhor 11 horas e 25. Um ótimo dia para você, uma ótima manhã. Sextou e sextou com alegria aqui nessa linda manhã. Hoje é dia 14 de agosto. Eu tô por aqui nessa linda, boa, agradável manhã. Ótimo dia para você que tá chegando agora, bem-vindo. Para você que tá curtindo o programa, obrigado pelo carinho da sua audiência. Ótimo dia para você. Tá ouvindo Kemily Santos, Deus de Obras Completas. Essa canção lindíssima. Ótimo dia para você aqui na capital, para você que tá me ouvindo no Estadão do Tocantins. Bom dia, bom dia, bom dia, bom dia. Ótima manhã para você que me acompanha pelo rádio, para você que me acompanha pela internet através do app da Rádio Paz FM. Ótimo dia, obrigado pelo carinho, obrigado pela tua audiência, obrigado pela fidelidade, obrigado pela parceria. Estou por aqui, ó, Pastor Paulo, conduzindo esse programa abençoado nessa manhã maravilhosa de sexta-feira. Bora lá, bora falar aqui, ó. 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Tá aí, ó, recado dado. 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Tá aí, ó. 11h28 aqui na Melhor na Paz FM, a Rádio da Família. Ótimo dia pra você. Chegou sexta-feira, finalzão de semana tá aí. E é claro que a Rádio Paz FM faz parte da sua vida nesse finalzão de semana. Programação inteira voltada pra abençoar a sua vida, voltada pra abençoar a tua casa, toda a sua família. Ótimo dia pra você que tá ligadão aqui na Paz FM, a Rádio da Família. Ótimo dia pra você que tá em casa, pra você que tá na fazenda. Quero mandar alô pra Lucilene, lá em Cristalândia, sintonizada aqui na Paz FM. Obrigado, minha querida. Muito bom dia. Abraço pra todo mundo por aí. Quero mandar um alô especial pra você lá no Vale do Araguaia. Alô toda a região aí, ó. Pugmil. Quero mandar abraço pra Pium, pra Lagoa da Confusão, Paraíso, Marianópolis, Divinópolis, Caseara, toda essa região lindona. Quero mandar abraço pra você, toda a região aí próximo do Araguaia. Um ótimo dia pra você que tá conectado com a gente. Obrigado pelo carinho. Ótimo dia, tá? Vamos lá. A região norte do nosso estadão. Alô você que me ouve aí através da frequência 91,3 FM, alô Araguaína, alô região de Araguaína, ótimo dia pra vocês, obrigado pra você que tá aí na região norte do nosso estadão do Tocantins, obrigado pelo carinho. Ótima manhã, tá bom? Ótima manhã especial pra você. 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Gente, agora já são 11:31, lembrando que daqui a pouquinho, já, às 12h, a oração do meio-dia, tá bom? Alô, alô especial pra você que tá aí conectado com a gente, daqui a pouquinho, às 12h, a oração do meio-dia, você não pode perder aqui na melhor momento, momento profético, momento de cura, momento de milagre, daqui a pouquinho. Meu alô pra irmã Elisete, lá em Brejinho, bom dia, pastor Paulo, na paz do Senhor. É o próximo louvor aí, pra minha irmã Maria de Nalva, pra irmã Evani, e um abençoado, ótimo final, um ótimo final de semana, abençoado e ótimo final de semana. A irmã Elisete está desejando para todo mundo aqui da rádio, para todo mundo que está ouvindo. Obrigado, Elisete. Ótimo dia. Quero mandar um alô também para o Tonhão lá do Água Fria, que está sintonizado sempre aqui na Paz. Valeu, Tonhão. Obrigado, querido. Uma ótima manhã, uma ótima sexta-feira. Agora eu tenho um intervalo, mas é rapidão, eu volto, não sai daí. Até já. 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

0: vai parar.
1: Opa! Ótimo dia, 11 horas mais 41. Cleiton Queiroz, você não vai parar. Ótimo dia para você que tá ligado aqui com a gente. Obrigado pelo carinho da sua audiência. Hoje é sexta-feira, dia 14 de agosto. 11 horas mais 42 minutos aqui na Melhor, na Paz FM. Sou o pastor Paulo. Para você que chegou agora, bem-vindo, bem-vinda. Bem-vindos a esse programa, essa programação abençoadora. Bora falar de saúde agora, bora falar do Card Gold. A Gisele tem um recado importante. Ouça, porque vale a pena. Fala, Gisele. Bom dia.
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1: 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Muito bem, bora lá, 11 horas mais 46. Bom dia, ótima manhã para você, ótima sexta-feira, bom finalzão de semana. 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Muito bem, 11h47 aqui na Melhor, na Rádio Paz FM, a Rádio da Família. Tem canção chegando pra gente, Esther Fialks. Vamos ouvir Esse é o Meu Deus. Daqui a pouquinho eu volto, já já. Tem a oração do meu dia, você não pode perder. Fica aí, não sai daí, fica no pezinho do rádio. Já já a gente ora juntos aqui na Melhor, até já.

Opa, 11 horas e 58 aqui na Rádio Paz FM, a Rádio da Família. Quase 12 horas. Eu quero convidar você nesse momento para que nós possamos orarmos juntos. Nesse momento aqui, momento de oração que nós fazemos de segunda a sexta-feira, sempre às 12 horas. Então, aonde você estiver agora, meu amigo, minha amiga, meu ouvinte, aqueles que já oram comigo todos os dias, aquele que está chegando agora, acabou de ligar o rádio, seja bem-vindo, obrigado pela sua sintonia, obrigado pela sua audiência. E esse é o momento que nós oramos, é o momento que nós reservamos aqui no finalzinho do programa para nós orarmos juntos. Nós entendemos que tudo que está posto aí, tudo que existe, é permissão de Deus. Nós entendemos que o fato dessa rádio estar no ar é permissão de Deus, é propósito divino. Nada disso estaria acontecendo se o Senhor não estivesse aqui, se Ele não estivesse permitindo. Então eu vejo que esse programa, que essa programação, que essa emissora é um propósito de Deus e um propósito de Deus para abençoar vidas, porque nós já podemos, durante todos esses anos, esses oito anos de rádio, nós ouvimos com bastante frequência os testemunhos de pessoas que, ouvindo a rádio, foram acalmadas, transformadas, renovadas, curadas, avivadas. Pessoas testemunhando que a sua casa recebeu paz. Ouvindo o rádio, a sua casa foi restaurada, sua família restaurada. Então, não tem como nós fecharmos os olhos para isso e não entender que é relevante e que é um projeto que está num campo espiritual, é um projeto divino, sem dúvida alguma. Então eu convido você para nós orarmos mais uma vez. Hoje é sexta-feira, dia 14 de agosto, quase, estamos praticamente no meio do mês de agosto, e nós queremos clamar a Deus agora para que o Senhor possa entrar com providências, com providência na sua vida, na tua casa, na tua família. Que Deus possa, eu sei que tem muita gente orando comigo agora porque aguarda de Deus uma resposta, uma direção, e eu quero nesse momento orar em favor da sua vida. Eu quero ler para você o livro do profeta Isaías, no capítulo 41 e o verso 10. Livro do profeta Isaías, capítulo 41 e o verso 10. Diz assim: não temas, porque eu sou contigo. Não te assombres, porque eu sou teu Deus. Eu te esforço e te ajudo e te sustento com a destra da minha justiça. Olha a palavra de Deus para a tua vida. Não temas, porque eu estou contigo. Não te assombres, porque eu sou teu Deus. Eu te ajudo. Eu sempre falo isso aqui no rádio. A nossa ajuda vem de Deus. Eu sempre estou aqui. A mensagem, eu penso que ela sempre caminha na mesma direção. Aqui é a palavra de Deus para nós. Não tem como eu ficar aqui fazendo algo diferente. Então, o objetivo da oração aqui, do propósito da oração, é tocar a sua alma. O objetivo é que através da oração você seja curado, é que você seja restaurado. O objetivo através da oração é para que almas sejam curadas, sejam libertas. Então, hoje eu estou aqui mais uma vez reforçando. Hoje eu estou aqui mais uma vez como canal de Deus para abençoar a tua vida. Você que está aí na tua casa, no teu trabalho, no carro, me ouvindo agora, hoje eu estou aqui. A palavra, ela não é minha. A revelação, ela não é uma revelação minha. É uma revelação de Deus. É Deus que está revelando por meio da palavra algo especial para a tua vida. Aqui é palavra de Deus, revelação de Deus. Aqui é Deus que está dizendo para mim e para você: não temas. É a palavra de Deus para você. Agora imagina Deus falando para nós isso: não temas, eu estou contigo. Tem muitas pessoas que estão desesperadas,
Tem muitas pessoas que estão querendo pensamentos de desistir, pessoas que estão com pensamento de derrota, pessoas que estão complexo de inferioridade, que eu nunca vou conquistar, que eu nunca vou chegar lá, que eu nunca vou vencer, que a minha casa nunca vai sair desse buraco, que o meu casamento nunca vai sair dessa situação difícil. Tantas pessoas que estão hoje, talvez eu esteja falando com você que está pensando isso, eu nunca vou conquistar, esse complexo de inferioridade que tem tomado conta da sua cabeça, da sua mente. Então hoje eu estou aqui como canal de Deus na sua vida para dizer: não temas. E esta palavra eu estou apenas ministrando ao teu coração, mas ela é de Deus para a tua vida. Não temas, porque eu sou contigo, Deus está dizendo para você. Não te assombres, porque eu sou teu Deus. É um pai dizendo para o filho: ei filho, não tenha medo. Que a palavra de um pai. Talvez você vive com a ausência de paternidade aqui na terra. Talvez você sofre com sentimento de rejeição, não sei. Talvez você está angustiado, está deprimido. Talvez você vive com algum complexo na sua vida. Só que nós vamos orar para tudo isso, né? Para tudo isso ser desfeito, para que você seja liberto de tudo isso. Talvez você foi decepcionado por alguém aqui. Talvez você foi traído por alguém aqui. Só que eu estou aqui para dizer para você que o nosso Deus não trai. O nosso Deus, ele não falha. O nosso Deus, ele não nos deixa, exceto que eu não queira, né? Só se eu não quiser. Mas se houver contrapartida, se eu quero, se eu escolho a presença de Deus, se eu desejo Deus, Deus não me abandona. Então eu quero dizer isso a você, independente do que você está passando, aqui é a fala de um pai dizendo ao filho, dizendo a você: não temas, filho. Não temas, filha, porque eu estou contigo. Deus é fiel e ele diz: olha, não precisa ficar assombrado, não te assombres, porque eu sou o teu Deus. E aí esse pai presente, esse pai maravilhoso, esse pai que não decepciona, esse pai que a presença dele é maravilhosa, é permanente, esse pai no texto aqui continua dizendo: eu sou teu Deus. Ele diz: não te assombres, porque eu sou teu Deus. E ele diz: eu te esforço. Palavra de um pai, palavra dele para nós. Eu te esforço. Aí ele diz: eu te ajudo. Olha que maravilha. Querido, levanta a cabeça. Papai está dizendo para você: eu te esforço. Papai está dizendo para você: eu te ajudo. O que você precisa mais? Se você já conta com a ajuda de Deus, do nosso Pai Celestial, do que mais você precisa? Nós já temos a melhor ajuda. Nós já temos a melhor. Deus está dizendo para nós: olha, eu te ajudo, eu te esforço. E ele diz: eu te sustento com a destra da minha justiça. Eu te sustento. Então receba essa palavra de Deus para a tua vida hoje. Receba essa palavra de Deus para a tua casa hoje. Talvez você pensou em desistir. Talvez você está tão angustiado com o teu ministério. Talvez você está pensando em parar. Talvez você está pensando aí em desistir do teu ministério. E hoje eu venho aqui para dizer para você: não desista. É Deus quem te ajuda. É Deus quem te sustenta. É Deus quem fortalece você, a ajuda vem de Deus. Então, levanta a cabeça, não pare, não desista, continue firme. O propósito que Deus tem para a tua vida é de fazer algo grande, extraordinário. O que Deus tem para fazer na sua vida é coisa maravilhosa. Não desista, Deus é contigo. E quem está dizendo isso é o próprio Deus. Eu te ajudo, não temas, eu sou teu Deus, eu estou contigo. E eu quero orar por você. Senhor Deus e Pai, é no teu nome, Jesus, que nós apresentamos as pessoas que estão orando comigo agora. Nesse momento, eu quero orar em favor de todos eles. Eu sei que tem muitas pessoas nesse momento, meu Pai, que estão com o coração angustiado.
pessoas nesse momento que estão com o coração, Senhor, coração triste, e a mágoa tem tomado de conta, e a tristeza tem tomado de conta, e a angústia tem sido maior do que qualquer outra coisa. E eu quero, meu Pai, interceder em favor da vida dessa pessoa agora. Eu oro em favor da tua vida, porque eu creio. Essa palavra que nós lemos, uma palavra de Deus para as nossas vidas, Deus está dizendo para mim, Deus está dizendo para você: não temas, porque eu sou contigo. E Ele diz: não te assombres, porque eu sou teu Deus. É eu quem te ajudo, eu te esforço, é eu quem te sustento. Então recebe, você que está orando comigo agora, recebe essa palavra profética para a tua vida, em nome do Senhor Jesus. Que através desta oração você seja tocado pelo Espírito Santo de Deus aonde você estiver. Seja tocado pelo Espírito Santo de Deus aonde você estiver. Eu creio que através desta oração tem cura para a tua vida. Eu creio que por intermédio desse ato profético tem milagre para a tua vida, tem milagre para a tua casa, tem milagre para a tua família, tem renovo. Eu sei que tem providência de Deus, tem provisão de Deus, porque o nosso Deus é um Deus de provisão. Ele diz: eu te sustento. Ele diz: eu te ajudo. Eu sou teu Deus, não temas. Então o Pai está dizendo para nós: eu te ajudo. Então nós estamos levantando a nossa voz, clamando a Deus, porque nós sabemos que nele nós podemos confiar. Nós sabemos que nele nós podemos colocar e depositar toda a nossa esperança. Porque a palavra, a revelação dele para nós é: eu te ajudo. Então é por isso que nós oramos com o nosso coração aberto. Porque nós sabemos que nele nós encontramos ajuda. No Senhor nós encontramos refúgio. Ele diz para nós: eu te esforço, eu te sustento. Senhor, como eu estou maravilhado. Como eu sou, meu Pai, completamente, Senhor, feliz. Como o Senhor nos completa. Porque esta palavra do Senhor que nós recebemos de Ti é uma palavra que nos conforta. Eu sei que tem muita gente precisando desse conforto agora. Então você que está me ouvindo agora, eu estou orando em favor da tua vida, da tua alma. Eu estou intercedendo em favor da tua vida através desta oração e com esta palavra profética que nós lemos. Eu faço uso desta palavra profética e eu peço ao Senhor: Pai, ajuda ela, fortaleça ela, esforça essa pessoa, sustenta ela, Pai. Nós oramos agora no nome do Senhor Jesus. Eu oro para que esta palavra se cumpra na tua vida hoje. Para que esta mensagem se cumpra na tua vida hoje. Você recebe aonde você está a ajuda de Deus, o esforço da parte de Deus, o sustento de Deus para a tua vida. Eu oro para que você seja sustentado, permaneça sendo sustentado por Deus, recebendo a ajuda do alto. Pai, fortaleça essa pessoa em todas as áreas. Deus, nós oramos agora para que todo mal, para que toda, Senhor, toda angústia, eu oro agora para que todo sentimento ruim seja neutralizado agora no nome do Senhor Jesus. Aonde houver alguém sofrendo agora, aonde houver alguém angustiado, aonde houver alguém com medo, com traumas, aonde houver alguém agora, meu Pai, que necessita de um milagre, que necessita de uma intervenção divina, eu estou orando em favor da vida dessa pessoa, porque eu creio tanto que esse momento pode ser um divisor de águas para a tua vida. Esse momento pode ser uma mudança radical. Deus pode mudar o quadro da tua vida hoje. Deus pode te restaurar agora. Por isso eu uno a minha fé com a tua fé. Se você crer, o que Deus pode fazer na sua vida por meio dessa oração é algo grande. Se você crê, o que Deus pode fazer na tua casa por meio desse ato profético é grande. Eu oro para que a tua casa seja restaurada. Eu oro para que a tua família seja restaurada. Eu apresento o teu casamento. Eu apresento o teu esposo, a tua esposa. Eu oro pela vida dos teus filhos. Eu apresento o teu ministério. Eu oro em favor da tua igreja. Eu quero apresentar a tua casa, cada membro da tua família. Eu apresento, no nome do Senhor Jesus, a tua saúde diante do Senhor. Eu apresento, porque eu creio que a oração é para isso. A oração é para nós colocarmos diante de Deus tudo aquilo que nós estamos vivendo.
A oração é um meio pela qual nós agradecemos a Deus, nós expressamos a nossa gratidão a Deus e nós colocamos diante dele as nossas dificuldades. Porque o nosso Deus é o Deus que resolve, é o Deus que opera milagres, é o Deus que cura, é o Deus que liberta, é o Deus que restaura. E eu apresento, Pai, porque tem muitas pessoas que dependem de um milagre na tarde dessa sexta-feira. Em nome do Senhor Jesus, a Ti toda honra, toda glória, todo louvor. Tu és Senhor desta rádio. Jesus, Tu és o Senhor dessa emissora. Tu és o Senhor da minha vida, assim como eu sei que tem muitas pessoas

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1: O dólar encerrou esta quinta-feira em alta de 0,25%, cotado a R$ 5,19. O avanço ocorreu na contramão do cenário externo, onde o índice que acompanha o desempenho da moeda norte-americana frente a outras divisas operava próximo da estabilidade. No Brasil, o movimento refletiu principalmente a maior cautela dos investidores com o cenário doméstico. Com a aproximação do ciclo eleitoral, o mercado passou a exigir maior prêmio para manter investimentos em ativos brasileiros. Nos Estados Unidos, novos dados de inflação vieram abaixo das expectativas, mas tiveram impacto limitado sobre o dólar no mercado internacional. O índice DXY, que mede a força do dólar frente a outras moedas globais, fechou aos 99,97 pontos, registrando uma leve queda de 0,04%. Os dados são da Investing.com. Reportagem Viviane Bessa.
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3: Meio-dia e 28.
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0: Queridos irmãos e amigos, nós estamos falando a respeito das duas árvores. No programa anterior, nós falamos a respeito que as árvores, elas são conhecidas de duas formas. Ela é conhecida primeiro pelo fruto que ela produz e também é conhecida pela doutrina que sustenta. E nós vamos falar a esse respeito agora. O texto que nós estamos tomando por base é o capítulo 7 de São Mateus, dos versículos 15 até o 23. Diz assim a palavra de Deus: "Acautelai-vos, porém, dos falsos profetas, que vêm até vós vestidos como ovelhas, mas interiormente são lobos devoradores. Por seus frutos os conhecereis. Porventura colhem-se uva dos espinheiros ou figo dos abrolhos? Assim toda árvore boa produz bons frutos, e toda árvore má produz frutos maus. Não pode árvore boa dar maus frutos, nem árvore má dar frutos bons. Toda árvore que não dá bom fruto, corta-se e lança-se no fogo. Portanto, pelos seus frutos os conhecereis. Nem todo o que me diz Senhor, Senhor, entrará no reino dos céus, mas aquele que faz a vontade de meu Pai que está nos céus. Muitos me dirão naquele dia: Senhor, Senhor, não profetizamos nós em teu nome? E em teu nome não expulsamos demônios? Em teu nome não fizemos muitas maravilhas? E então lhes direi abertamente: nunca vos conheci. Apartai-vos de mim, vós que praticais a iniquidade." Queridos irmãos, nós vamos falar esta tarde a respeito de conhecer a árvore pela doutrina que ela sustenta. No programa anterior foi pelo fruto, agora vamos falar pela doutrina que esta árvore sustenta. Que esta árvore, ela é um pouco diferente, ela não é apenas um membro da igreja. Neste caso aqui, ela já pode ser até o pastor da igreja, o dirigente da congregação. Hoje, pela nossa lei civil, é muito fácil. Qualquer pessoa hoje pode perfeitamente constituir para ele uma igreja e fazer daquela pequena igreja um grande negócio, conforme o Sebrae ensina todos os domingos: pequenos empresas, grandes negócios. Porém, muitas pessoas hoje, que eles fazem diferente, pequenas igrejas com grandes negócios, não precisam de dar conta da sua administração, não tem corpo administrativo, não tem diretoria, é um pastor absoluto, resolve tudo sozinho. Enfim, ele constituiu para ele uma igreja aonde ele é o Senhor no céu e na terra. Aqui começa as coisas tomando um vulto muito próximo daquilo que o Senhor Jesus aqui está ensinando para nós. Ele começa dizendo: acautelai-vos, porém, dos falsos profetas, que vêm até vós vestido como ovelhas, mas interiormente são lobo devoradores. Qual é a diferença do pastor e do lobo? O pastor cuida do bem da ovelha. O lobo, ele não cuida do bem da ovelha, ele quer a ovelha para si. É essa a diferença. Porém, a Bíblia, ela nos orienta a respeito desse assunto, e por várias e várias vezes o Senhor Jesus mostra a sua igreja para cautelar dessas pessoas. No capítulo 24, versículo 11 de São Mateus, o próprio Senhor Jesus, já no último sermão que ele pregou, lá no sermão do Monte das Oliveiras, ele mostra aqui que surgirão muitos falsos profetas e enganarão a muitos. Ele chegou ao ponto de dizer assim, que eles fariam até mesmo descer fogo do céu e enganariam tentariam enganar até mesmo os escolhidos. Preste atenção aqui, é uma coisa muito profunda, é muito sério o que o Senhor Jesus quis falar para nós a esse respeito. Porém, no capítulo 7, versículo 15, aqui que nós estamos lendo, diz: acautelai-vos dos falsos profetas. É bom eu e você atentarmos sempre dos dois lados, tanto do lado da doutrina que ele sustenta, quanto do fruto que ele produz. Agora, neste caso aqui, nós vamos observar uma situação bem diferente. Qual é a doutrina que você está produzindo? Qual é o ensinamento que você está passando? Ou qual é o ensinamento que algumas pessoas que se auto-intitulam pastores, chamados por Deus, vocacionados por Deus, eles estão passando a você? Qual é a doutrina? Qual é o conhecimento que ele tem para passar a você? A Bíblia, ela começa a mostrar para nós alguns detalhes. Como é que eu vou saber se a doutrina daquela pessoa que está no púlpito da igreja, se ela é falsa ou se é verdadeira? Ninguém tem estrela na testa. Como é que você sabe que eu estou falando a verdadeira palavra de Deus a você? Como é que você tem a consciência de que eu estou falando a verdade ou não? A Bíblia, ela tem uma receita, ela tem um jeito de você saber se eu estou falando a verdade ou não. A Bíblia está aqui à minha frente. Tudo que eu falar a você, eu aconselho você a pegar a sua Bíblia na sua casa e conferir tudo aquilo que eu estou falando com você. A Bíblia diz que os crentes de Bereia, eles eram muito prudentes, porque tudo que Paulo pregava lá em Atenas e outros lugares, eles pegavam a sua Bíblia, pegavam os pergaminhos, iria conferir se realmente era o que Paulo pregava. Agora, como é que você sabe se é falso ou verdadeiro o profeta, se você não conhece a palavra de Deus? Como é que você sabe se essa palavra provém de Deus, se você não conhece a palavra? A Bíblia diz aqui que Deus ficou muito chateado, mas muito chateado com Israel, em uma situação que o próprio Deus chegou ao ponto, daqui no capítulo 1 de Isaías, versículo 3, diz assim: o boi conhece o seu possuidor, o jumento conhece a manjedoura do seu dono, mas Israel não me conhece. Israel não tem conhecimento de mim, o meu povo não me conhece, o meu povo não me entende. Você já imaginou o próprio Isaías dizendo isso? Que Deus estava reclamando, dizendo que o boi conhece o seu possuidor, o seu dono, o jumento conhece a manjedoura do seu dono, mas você não conhece a Deus, não conhece a sua palavra, não conhece a carta escrita que foi mandada para você. O profeta diz assim: conheçamos e prossigamos em conhecer o Senhor. O Senhor Jesus, uma vez, chateado, muito chateado, ele fala aqui no capítulo 5, verso 39 de São João, ele diz assim: examinai as escrituras. Ele diz aqui: examinai as escrituras, porque vós cuidais ter nelas a vida eterna, e que são elas que de mim testificam. Como é que você vai conhecer um falso profeta? Pela sua doutrina, pelo que ele está lhe ensinando. Agora, você é um papagaio? que abre o seu bico e só fica que abre da boca e recebendo tudo que lhe é colocado à boca? Ou você está buscando o entendimento da palavra de Deus? Você quer saber quem são verdadeiramente os falsos profetas? Você precisa atentar para a palavra. Jesus foi claro: acautelai-vos, porém, dos falsos profetas, que vêm a vós trazendo a palavra, ensinando a palavra a você, mas interiormente são lobos devoradores. Isto é um lado que eu gostaria muito de deixar bem claro com você. A sua responsabilidade não é apenas no último dia você vai poder culpar aquela pessoa que lhe ensinou errado e que você praticou as coisas erradas. Porque Deus deixou a Bíblia para você. Deus deixou a Bíblia para você aprender, para você ler, para você estudar, para você meditar, para você orar e buscar a revelação de Deus do que aqui está escrito. Não adianta você pensar, se acontecer qualquer coisa, você vai poder colocar a culpa naquele falso mestre, naquele falso profeta, nesses ir e Cristo que tem por aí. Não adianta você querer colocar a culpa apenas nele. Você sim tem também a sua culpa, porque você não está tendo tempo para buscar o entendimento de Deus da sua palavra. Examinai as escrituras, porque vós cuidais ter nela a vida eterna, e que são elas que de mim testificam. Ou seja, o falso profeta pode falar, ele pode dizer, espumar o canto da boca, dizer o que ele quiser, mas se não tiver aqui dentro da palavra, cai fora, cai fora. Senão, um abismo chama outro abismo. E quando um cego guia outro cego, diz a palavra, ambos cairão no buraco, na cova. Eu quero dizer para você, acautelai-vos disso. Agora, para você se acautelar, você precisa conhecer. Conhecer, ler a Bíblia, buscar o entendimento de Deus. Porque a Bíblia, ela, além de mostrar esse lado, ela agora passa a mostrar para nós uma outra situação que eu quero falar com você. Muitas pessoas hoje, eles não são falsos profetas apenas quando eles estão na direção de um povo, na direção de uma igreja, constituída juridicamente ou não. Às vezes não existe nenhuma constituição jurídica dentro do Código Civil brasileiro, mas ele aluga quatro paredes, escreve ali o nome qualquer que lhe venha à mente e diz: aqui é uma igreja. E começa ali falando palavras boas para produzir um som muito bom no seu ouvido. Palavra boa para te enaltecer, para te bajular. E aí você acha que aquela igreja é maravilhosa, porque ela fala apenas o que você gostaria de ouvir. Só que Jesus já falava isso através de Paulo. Ele disse: nos últimos dias virão tempos trabalhosos, homens amantes de si mesmos, avarentos, profanos, irreconciliáveis, sem afeto natural, sem amor para com os bons, irreconciliáveis, infiéis nos tratos. E ele acrescenta mais, ele diz: essas pessoas vão ficar roendo como gangrena, eles vão produzir um comichão no ouvido das pessoas, e as pessoas amontoarão para si mestres segundo as suas próprias conveniências. Ou seja, as pessoas hoje estão buscando um pastor para falar para eles aquilo que eles gostariam de ouvir. Eles estão assalariando um falso profeta para ficar de dia e de noite anunciando para eles aquilo que eles gostariam de ouvir. Eles não estão preocupados com a maneira que eles estão subindo, A Bíblia disse que Jesus foi levado a um monte muito alto, ao pináculo do templo, foi levado pelo diabo lá para ser tentado. Há muitas pessoas que não estão preocupados com a forma de subir. Ele quer mesmo é subir, ele não está interessado se a forma que ele conseguiu adquirir as coisas foi através de trapaças, maus negócios, foi através de algumas questões ilícitas. Ele não está preocupado. Mas o que eu quero dizer para você aqui, que estas pessoas, mais cedo ou mais tarde, serão julgados. Cada um deles serão julgados, tanto os que estão ouvindo, quanto também aqueles que estão ensinando. Lá na frente, no versículo 21, diz assim, do capítulo 7 que nós estamos estudando: nem todo que me diz Senhor, Senhor, entrará no reino dos céus, mas aquele que faz a vontade de meu Pai que está nos céus. 22, muitos me dirão naquele dia: Senhor, Senhor, não profetizamos nós em teu nome? E em teu nome não expulsamos demônios? E em teu nome não fizemos muitas maravilhas? Eu lhes direi abertamente: nunca vos conheci. Apartai-vos de mim, vós que praticais a iniquidade. Vou voltar, vou lhe explicar isto aqui. Eu disse que esta árvore que sustenta uma falsa doutrina, tanto pode ser a pessoa que está à frente, o dirigente da igreja, o dirigente da palavra, o dirigente da congregação, o dirigente do povo, como também o povo. Como também o povo. Ele poderá perfeitamente estar enquadrado aqui, e Jesus conclui a sua palavra dizendo isso: muitos me dirão naquele dia. Quando Jesus disse muitos, é porque são muitos. Aí você diz agora para mim: então como é que eu sei que esta pessoa é falsa ou verdadeira? Porque os mesmos sinais que os verdadeiros fazem, os falsos também fazem. Está escrito aqui. Eu quero dizer para você que é fácil. A Bíblia diz que pelo fruto se conhece a árvore. Ora, é muito simples você saber disto aqui. As pessoas, eles podem estar até fazendo o que está escrito aqui. Chegar para Jesus e vai dizer para ele: olha, não profetizamos nós em teu nome? Quantas pessoas hoje, meus queridos irmãos, meus queridos amigos, estão profetizando aí do arco da velha? É um dito popular, do arco da velha, de todos os cantos, por todos os lados, por todos os poros. Eu quero dizer para você, se esta profecia que esse rapaz está profetizando, ela é de Deus, ela tem fundamento na palavra, ele está profetizando e dizendo que Jesus está voltando. Ora, isso não precisa profetizar. A Bíblia já diz, ela já mostrou que tem sinais aí. Ora, profetizar, só bênção, só bênção. Ora, Deus quer as bênçãos para nós. Meu irmão, procure amadurecer. Procure pagar o preço. Para de ficar procurando esses profetas que não tem nada de Deus para você, eles têm apenas profetada. Eles só têm coisas da sua própria mente. Mas como você foi procurá-lo, para você não voltar desapontado, sem nenhuma palavra, ele inventa uma coisa qualquer para falar com você. A Bíblia diz que o profeta tem que profetizar na igreja. Se você pegar a Bíblia, por isso que eu chamo você para atentar para a Bíblia. A Bíblia diz assim: e a uns pôs Deus na igreja, em primeiro lugar profeta, apóstolo. Eu quero dizer para você que a Bíblia diz que essas pessoas têm que profetizar na igreja. Sabe por quê? Porque a profecia, segundo a Bíblia, ela tem que ser provada, analisada por todas aquelas pessoas que estão ali. Por que que as pessoas não gostam de profetizar na igreja? Porque a profecia tem que ser pesada. Saber se aquela profecia está dentro da palavra de Deus ou não. E alguém que está ali na igreja, que tenha conhecimento da palavra de Gênesis a Apocalipse, ele vai pesar essa palavra. É por isso que as pessoas não gostam de profetizar na igreja. Ele profetiza lá na casa dele, ele profetiza lá no monte, ele profetiza de casa em casa, ele sai rodando aí para enganar os incautos. Eu aconselho você, meu irmão, a sair fora disso, porque eles vão amanhã, mais cedo ou mais tarde, dizer: Senhor, não profetizamos no teu nome? E Jesus vai lhes dizer abertamente: nunca vos conheci. E se essa pessoa é você? Eu quero chamar você para vir para a palavra, para vir para a igreja, para se enquadrar dentro da vontade de Deus, para que você não possa ouvir do Senhor Jesus mais cedo ou mais tarde: nunca vos conheci. Mas tem outra classe aqui que diz assim: e em teu nome não expulsamos demônios? E agora, como é que eu vou saber se essa pessoa está expulsando o demônio, se ele é falso profeta ou é um profeta verdadeiro? Jesus está dizendo para nos acautelarmos dele, desde que expulsa demônio, que profetiza e que expulsa demônio. Eu quero dizer para você, meu irmão, é um ledo engano as pessoas pensar que é a pessoa que expulsa o demônio. Não sou eu que expulso, não sou eu. A Bíblia diz que em meu nome expulsarão os demônios. Quando a pessoa, independente da vida particular que ele tem, mas ele usa o nome do Senhor Jesus para expulsar o demônio, sabe o que vai acontecer? O demônio vai sair. Porque Deus tem responsabilidade com o nome do Senhor Jesus. Jesus tem responsabilidade com o seu nome. Aí você agora está estarrecido. Ah, mas então se eu usar o nome de Jesus, pode usar. Você pode usar o nome de Jesus e pode expulsar demônios, sim. Você pode usar o nome de Jesus e fazer, conforme diz o texto aqui, fazer até maravilha. Está escrito isso aqui, e no entanto não ser salvo. Não, no entanto, você está produzindo fruto mau na sua vida. Eu quero ser claro com você, meu irmão. Pelo fruto se conhece a árvore. Quantas pessoas hoje estão expulsando um demônio? Estão orando pelos enfermos. Os enfermos estão sendo curados. As pessoas estão indo, se encontrando com Jesus, mesmo através de uma pessoa errada. Ora, pelo fruto se conhece a árvore. Qual é a doutrina que esta pessoa está ensinando? Qual é a palavra que ele está ensinando? Ele tem Bíblia para entregar a sua mensagem ao povo? Ou ele está falando apenas daquilo que está no seu coração? A Bíblia diz que a minha boca fala do que o meu coração está cheio. Eu só falo o que tem aqui dentro. Qual é a mensagem que você tem ouvido? Só dinheiro? Só prosperidade? Só riqueza aqui nesta terra? Só fazenda? Só terra? Só isto? A Bíblia diz que do Senhor é a terra, a sua plenitude, o mundo e aqueles que nele habitam. E às vezes as pessoas estão pensando que a terra é deles. Ela passa de mão em mão, vai passando de mão em mão, de mão em mão, mas ela é do Senhor. Nós não temos nada aqui, somos apenas administradores. O que Deus tem te dado, dado a você, para que você tem usado isto? Para o bem? Para a obra? Você está investindo lá no novo mundo? Você está investindo lá no local onde você vai passar a eternidade? Ou você não está investindo nessas coisas? Eu quero dizer claramente para você, muitos me dirão naquele dia: Senhor, não profetizamos no teu nome? Senhor, no teu nome não expulsamos demônios? Senhor, no teu nome não fizemos muitas maravilhas? Você sabe o que é maravilhas aqui? Dom de operar maravilha. Você sabe o que é operar maravilha? Não é orar para a dor de cabeça sarar. Não é orar para uma gripe ir embora. Não é orar para uma coisa simples acontecer. Maravilha aqui, sabe o que é? É ressuscitar mortos. É limpar leprosos. É canceroso ser curado. É aquela pessoa que o médico já mandou morrer em casa. Isso é operar maravilha. Essas pessoas estão operando maravilha no nome do Senhor. Aqui é bem claro: em teu nome não fizemos muita maravilha. Olha, eles estão usando o nome de Jesus, e Jesus está fazendo por causa da bondade de Deus, por causa da misericórdia de Deus, por causa do nome do Senhor Jesus, Ele está atendendo essas pessoas. Mas na frente, naquele dia, no dia que eu e você tivemos de comparecer sozinho diante do seu tribunal, Ele vai julgar as nossas ações, uma por uma. As ações e as intenções também do que nós fizemos. Eu aconselho você a conhecer a palavra de Deus. Uma vez, os filhos de um sumo sacerdote chamado Seva, capítulo 19 de Atos dos Apóstolos, eles foram expulsar um demônio. E a Bíblia diz que eles chegaram para os demônios e disseram assim: eu esconjuro-vos, em nome de Jesus Cristo, a quem Paulo prega. Os demônios disseram: olha, eu sei muito bem quem é Paulo. Eu conheço muito bem esse Jesus aí, mas vocês quem são? Mas vocês quem são? Eu quero dizer para você, meu querido irmão, meu querido amigo, que você precisa conhecer a palavra de Deus. É a única maneira para você não ser levado por um falso profeta. Porque é tudo igual. É tudo muito parecido. Conta-se uma história de que a rainha de Sabá chegou para Salomão um dia para visitá-lo, e a rainha de Sabá levou duas flores para Salomão, flores muito bonitas, e a rainha de Sabá colocou ali as duas flores iguais, completamente iguais, não apenas semelhantes, mas iguais, à frente de Salomão, e falou: Salomão, eu queria que você realmente, se você é sábio, você precisa me dizer qual dessas duas flores aqui é falsa e qual é a verdadeira. E Salomão olhou, não tinha diferença nenhuma. Ele ficou olhando, e quando ele estava olhando, analisando aquelas flores ali, entrou uma abelha ali naquela sala onde eles estavam. E a abelha saiu andando, passeando, andando sobre as duas flores. E de repente, aquela abelha se colocou sobre uma flor. E Salomão disse: é sobre esta aqui é a flor verdadeira. E a rainha de Sabá: por que que você disse que é ela? Ela disse: porque a abelha, ela não vai de coisas artificiais, ela se pousa em coisas naturais. Da mesma forma, eu quero dizer a você, meu querido irmão, só pelo Espírito Santo pousando na sua vida é que você é capaz de saber qual é o falso e qual é o verdadeiro. Busque a Deus. Busque orientação na sua palavra. Busque orientação do Espírito Santo para conhecer a palavra de Deus. A partir do momento que você conhecer a palavra de Deus, você não vai ser mais um crente levado em toda roda de doutrina, mas você vai saber perfeitamente em quem você tem crido. Que Deus nos abençoe e que Deus nos guarde. Vamos orar. Pai, em nome do Senhor Jesus, eu quero te agradecer, meu Deus, por esse momento que nós estamos passando aqui estudando a tua palavra. Meu Deus, o falso e o verdadeiro estão muito próximo. Às vezes nós não temos tempo, Senhor, de analisar e avaliar e saber qual que é o verdadeiro e qual é o falso. Mas, Senhor, através do teu Espírito Santo, eu quero te pedir, nos ilumine, nos mostre, para que nós não possamos ser enganados. Eu quero te pedir que o Senhor nos guarde, em o nome do Senhor Jesus. Amém. Que Deus nos abençoe, que Deus nos guarde, que Deus nos dê muita vitória. Que Deus nos abençoe e até amanhã, se Deus quiser.
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1: A partir do dia 16 deste mês, começa oficialmente a campanha eleitoral brasileira e durante esse período é comum que motoristas apliquem nos carros adesivos de candidatos ou partidos. Jaime Soares, presidente da Comissão de Seguro Alto da Federação Nacional de Seguros Gerais, a FENSEG, explica.
2: Colocar adesivos em carros de uso particular não compromete em nada a cobertura securitária. O fator predominante é a finalidade de uso deste automóvel. Se o carro apenas recebeu adesivos e mantém a rotina normal do dia a dia, não há nenhum impacto na cobertura securitária.
1: Jaime Soares explica que o quadro muda se houver alteração na finalidade do uso do carro.
2: Se esse veículo passou a ser utilizado de apoio logístico ou em atividades comerciais para campanhas eleitorais, há sim uma necessidade de atualização do contrato de seguro, uma vez que a utilização do veículo deixa de ser particular e passa a ser de uso comercial, podendo assim acarretar na perda da cobertura securitária.
1: Para situações como essa de uso particular para comercial, Jaime explica que é importante que o motorista procure o corretor de seguros para atualização do contrato e assim garantir a cobertura securitária normalmente. Para mais conteúdos como este, acesse o site Notícias do Seguro. Agência Rádio Web, produção e reportagem, Karina Chagas.
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programação também. Obrigado pela companhia. Uma ótima tarde para todos vocês. Agora nós vamos falar sobre o nosso direito do consumidor. Então fique ligado, porque aqui na Rádio Paz o seu direito tem voz. Aqui você fica por dentro de tudo acerca do direito do consumidor. Vai chegando final de semana, meio de mês, vai vindo aquelas promoções, né? Promoções de fecha mês, promoção aí pra você aproveitar, mas tem que ficar de olho, viu? Tem que ficar de olho, pois promoções são uma ótima oportunidade para economizar, mas nem todo desconto anunciado é verdadeiro, viu? Em alguns casos, o fornecedor aumenta o preço para o produto ali antes daquela promoção. Depois, simular ali um grande desconto, né? Essa prática pode caracterizar uma publicidade enganosa e viola o direito do consumidor. A informação clara e correta, conforme o artigo 30, 31 e 37 do Código de Defesa do Consumidor, ele garante uma informação clara, viu? Então, antes de você comprar ali, vale a pena comparar os preços com outros estabelecimentos, também consultar o histórico de valores daquele produto. E se ficar comprovado que a promoção é falsa ou induzir o consumidor ao erro, é possível exigir o cumprimento daquela oferta, viu? Até mesmo buscar a reparação dos prejuízos. Caso a empresa não resolva essa situação, o consumidor ele pode registrar a reclamação no consumidor.gov.br, procurar o PROCON ou até mesmo recorrer para o Poder Judiciário. Porque desconto de verdade reduz o preço, mas a falsa promoção reduz a confiança do consumidor. Esse foi mais um Direito do Consumidor que você ouviu aqui na sua Paz FM, a Rádio da Família.

Samuel Messias, cantou Jeová Jirê. Agora são 2:30 aqui na sua Paz FM, nosso programa Som do Céu. Ó, bora mandar aquele abraço pros meus amigos, a galera que tá participando aqui, ó, interagindo através do nosso WhatsApp. Quem já chegou por aqui foi a nossa irmã Lucilene, diretamente de Cristalândia. Que benção, meu amigo. Ótima tarde pra você. Obrigado pela companhia. Quem está participando aqui, mandando o seu alô também, é a nossa irmã Liz. Oi, Liz. Boa tarde pra você. Deus abençoe a sua vida. Obrigado pela companhia. Ó, por enquanto, nós não estamos tendo sorteios aqui, viu? Mas tivemos aí um show de prêmios aí nas últimas semanas. Logo, logo teremos mais prêmios por aqui, tá bom? Nossa irmã Maria Amélia tá lá no setor Santa Fé, tá acompanhando a nossa programação também, tá participando aqui conosco. Ótima tarde para você, minha amiga. O evangelista Jadson também participando, mandando seu alô para todos que estão ouvindo, desejando ótima sexta-feira para todos. Obrigado pela companhia, ótima tarde para você também. Olha ela por aqui, a pastora Elismar, lá em Porto Nacional. Tá deixando aqui o seu abraço, falando, ó, hoje vou fazer um bolo de chocolate recheado. Eita, benção. Rapaz, chegou a encher a boca d'água aqui, só de pensar. Que é isso, meu amigo? Rapaz, já pensou pra você levar um cafezinho quente? Para as meninas, quando elas chegarem no colégio, vai ter aquele suco natural de caju bem geladinho e um bolo de chocolate. Vão estar muito bem servidas, hein? Que isso, minha amiga? Ótima tarde para você. Obrigado pela companhia. É, agora chegou a época boa, né? Pegar, sair fazendo aquelas colheitas aí nos canteiros aqui da nossa capital. Tem muito pé de caju. Aproveitar, congelar aí para ter caju o resto do ano, né? E logo vamos começar. Aí tem a época do piqui. Aí você vai ver o Alex Nascimento nos canteiros e pegando piqui, pode ter certeza, viu?

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3: Na sua melhor companhia, Paz FM, a Rádio da Família, agora 12h37, boa tarde. Uma excelente sexta-feira para você. 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E atenção, você que está aí à procura daquele, de um serviço, ou até mesmo aquele emprego temporário, chegou uma oportunidade para você, hein? Auxiliar de pesquisa agrícola. Para você que está aqui em Palmas, na região de Taquarussu, Novo Acordo, em Aparecida do Rio Negro, você que tem mais de 18 anos, não é necessário ter experiência na área, tem disponibilidade de horário, você pode estar mandando o seu currículo, tirando as suas dúvidas através do 63-3026-3621. 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Você vai realizar atividades em campo, plantio e várias outras atribuições acerca do cargo. Você pode estar tirando as suas dúvidas ali através desse mesmo número, viu? Você vai ter alimentação no local, transporte fretado, auxílio farmácia, plano de saúde, bonificação de assiduidade, também bolsa de estudos e até 70% para colaboradores e também para os seus dependentes. O horário de trabalho é das 7h30 às 16h30 e no sábado das 7h30 às 11h30. Lembrando que é uma vaga temporária. Para saber um pouco mais, vou repetir o telefone: 3026-3621. 2h40, vamos ouvir mais uma linda canção enquanto você vai participando aqui conosco no nosso WhatsApp no 63984206868. Tô te esperando por aqui. Esse é seu programa Som no Céu.

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0: Estamos de volta aqui com o seu programa Som do Céu, na sua Paz FM. Olha, daqui a pouquinho tem oração da hora nona, aquele momento de interceder aqui pelo seu pedido de oração em prol do seu milagre. O pastor Seba Ribeiro já está por aqui, trazendo também aquele momento de reflexão. Então, se você tem também o seu pedido de oração e ainda não mandou no nosso WhatsApp, 639-8420-6868 é o número para você fazer o seu pedido, tá bom? 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Então, nós vamos agora para um rápido intervalo. Daqui a pouco estaremos de volta aqui com o nosso programa Som do Céu e também já dentro do momento de oração e intercessão em prol do seu milagre, a oração da hora nona. Então, não sai daí, rapidinho, nós estamos de volta.
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4: Pela primeira vez, as famílias formadas por casais com filhos representam menos da metade do total de famílias do país. De acordo com o Censo Demográfico 2022, o percentual deste tipo de composição recuou de 56,4% em 2000 para 42% 22 anos depois. Enquanto isso, a proporção de casais sem filhos saltou de 13% em 2000 para 24,1%. Márcio Minamiguchi, gerente de estimativas e projeções de população, destaca um ponto importante do levantamento.
5: As principais explicações desse fenômeno são a diminuição da fecundidade e também o envelhecimento da população. É preciso dizer que diferentes tipos de famílias estão relacionados a diferentes fases da vida das pessoas e que a configuração das famílias muda ao longo da vida, a partir de casamentos, separações, nascimento dos filhos e a saída dos filhos de casa. Os casais sem filho é o tipo familiar mais frequente entre os idosos, que em geral já têm filhos adultos e que não moram mais com eles.
4: Este levantamento também revelou que a proporção de mulheres sem cônjuge e com filhos no total de unidades domésticas subiu de 11,6% em 2000 para 13,7 milhões. Enquanto isso, o percentual de homens sem cônjuge e com filhos é de 2%, ou 1.200.000. Outro ponto do estudo é o percentual de famílias responsáveis dos sexos feminino e masculino. 51,2% das famílias são chefiadas por homens, enquanto 48,8% são chefiadas por mulheres. No Rio de Janeiro, Pedro Siqueira. Na região nordeste,
3: IBGE, informação para a cidadania.
6: Por exemplo, é a burocracia.

0: futuro sustentável. Juntos pelo futuro, o que queremos?
1: Depressão, ansiedade,
2: países que avançaram na transição energética já colhem ganhos concretos em saúde e economia. O que aponta o relatório Lancet,
1: saiba que Deus ainda
2: 2025,
1: realiza
2: elaborado por mais de
1: 120 especialistas de todo agosto,
2: um exemplo da transição energética e a redução do uso de carvão como combustível.
1: Na Igreja Assembleia de Deus,
2: evitou cerca de 160 mil mortes prematuras por ano entre 2010 e 2022, graças à melhora na qualidade do ar. A China puxa fila
1: e
2: o impacto também aparece na economia.
1: Sua história.
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3: Boa tarde, paz do Senhor Jesus, juntos mais uma vez aqui encerrando a nossa semana de oração, hoje sexta-feira abençoada, e nós vamos estar orando aqui por você, depois de uma rápida meditação na Palavra de Deus, e vamos estar orando, continuar orando pelo Natan Júnior, ali que está no HGP, continuar orando pelo pastor João Lúcio, lá de Formosa, ele que está passando por um tratamento na coluna, está dando sinais bons, graças a Deus, continuar orando pela Aniceta, lá de Goiânia, pela Daiane, pelo pai da Daiane, Luiz Braga, né? Pela Rosa, lá do Flamboyant, que pede oração pelo Marcelo. Continuar orando também pelo Adão, que pede pela irmã Francisca. E você pode fazer parte da lista da Rádio Paz aqui no momento de oração pelo 984206868. Só mandar o seu recadinho aqui, o seu pedido de oração. E ele, Alex Nascimento, vai estar sempre anotando aqui, passando pra gente. E vamos estar orando aqui, como sempre, todos os dias de segunda a sexta-feira. Terça-feira é o pastor Diogo, mas os outros dias somos nós que estamos aqui. E também no dia que ele está aqui, logicamente, a oração ainda é mais poderosa. É 984206868. Vamos ler a palavra de Deus, livro de Evangelho de segundo escreveu João, capítulo 8. Vamos ler do versículo 7 a seguir. E como insistisses perguntando, endireitou-se e disse: aquele que é dentre vós está sem pecado, seja o primeiro que atire pedra contra ela. E tornando a inclinar-se, escrevia na terra. Quando ouviram isso, saíram um a um, a começar pelos mais velhos até os últimos. Ficaram só Jesus e a mulher que estava no meio. E endireitando-se Jesus e não vendo ninguém mais que a mulher, disse-lhe: mulher, onde estão aqueles teus acusadores? Ninguém te condenou? Ele disse: ninguém, Senhor. E ele disse, e disse-lhe Jesus: nem eu também te condeno. Vai e não peques mais. Essa história é muito conhecida, sei que você já leu muitas vezes. Quem sabe já parou para meditar ou simplesmente vai direto ao ponto de raciocínio, né? Mas eu queria aqui meditar rapidamente sobre o comportamento de Jesus, como ele agiu diante dessa situação, que nada mais era do que uma cilada que os fariseus prepararam para ele. Eles não tinham que levar esta mulher lá. E eles sempre julgavam. O caso era de apedrejamento, e segundo eles citaram aqui para Jesus, era a lei de Moisés, era o que Moisés recomendava que se fizesse para quem fosse apanhado no pecado de adultério. Mas eles levaram até Jesus, armando-lhe uma cilada. Porque se eles mandassem, se Jesus mandasse a pessoa, vou revogar a lei aqui, não vou contra Moisés, contra a lei de Moisés, então eles iam dizer o quê? Onde está a misericórdia dele? Onde está o amor que ele prega? Se Jesus simplesmente, entendeu? Qualquer uma atitude que ele tomasse ali, eles iam ter como acusá-lo de algo que estava errado, provar que ele estava errado. Eles iam sair na vantagem de um jeito ou de outro. E Jesus escrevia com a mão na areia, na terra, né? Simplesmente virou-se para eles, não falou nada, faz ou não faz, disse só: aquele que não tiver pecado, atire a primeira pedra. E isso virou uma frase emblemática em toda a história da humanidade. Até quem não serve a Deus, usa muito essa frase. Mas o que aconteceu em seguida, para Jesus não era surpresa, mas para a mulher sim, porque eles foram se retirando um a um, e quem fez com que ele se retirasse não foi Jesus nem a mulher, foi o que aquela frase de Jesus provocou. Jesus disse: a consciência de vocês é que vai mandar. Outras palavras, tem alguém aí completamente santo, completamente puro? Se tiver, está no direito. Agora, se você tiver pecado, se tiver impureza, não precisa ser adultério, qualquer outro pecado, então deixa ela ir. Nós encontramos aqui Jesus, né? A primeira coisa, ele usa de uma sabedoria diante de uma cilada. Depois, ele não julga. E ele tem toda a autoridade para julgar. Ele é um justo juiz. Mas Jesus não julga. Ele devolve para eles a oportunidade de executar o juízo. Já estava com eles, eles transferiram para Jesus. Era eles que iam executar o juízo de todo jeito, eles só queriam uma palavra. Jesus não julga e fala para eles: não, então vocês mesmos fazem o julgamento. Não tem pecado em vocês, atira a primeira pedra. Né? Diretamente. Né? Mas eles saíram andando impulsionado pela sua própria consciência. Quem sabe ali tinha gente que tivesse pecados pior do que aquele, mas estavam prontos para julgar. E Jesus, o único que poderia verdadeiramente julgar, o único que poderia, que estaria apto ou habilitado a apedrejar aquela mulher, era Jesus. Com toda autoridade, porque ele sim não tinha pecado. E se era algo que era escrito na lei de Moisés, se ele quisesse, ele podia executar. Mas ele não fez. Ele vira para a mulher e pergunta para ela: onde estão os teus acusadores? Aqueles que estão te acusando, onde estão eles? Não, Senhor, não condenaram. E Jesus então libera o perdão, e junto com o perdão, ele faz um chamado ao arrependimento, um chamado à conversão. Ele não só libera o perdão em forma de apoio ao seu pecado, porque o perdão de Deus não valida o nosso pecado, não valida o nosso erro. O fato de Jesus perdoar não quer dizer que ele me perdoa agora e eu já saio errando do mesmo jeito. Ele não aprova isso. Jesus ama o pecador, mas ele abomina ou odeia o pecado. Ele não aprovou o pecado daquela mulher. Ele não disse que ela estava certa, nem para ela, nem para eles. A decisão dele não foi dizendo assim: não, ela está tadinha dela, coitadinha, ela foi um momento de fraqueza, deixa ela. Não, ele não aprovou. Ele disse assim: eles não te condenaram, afirmando para ela que ela merecia sim a condenação. O Jesus disse para ela, falou assim: você está errada, você merece o que você quase recebeu. Porém, eu não estou aqui para fazer isso. Eu estou aqui para te perdoar e te dar um aviso. Eu quero dizer que eu não concordo com o seu pecado, com o que você fez. Mas eu estou liberando perdão para que você vá e não faça mais o mesmo. Para que você se arrependa. Esse susto que você passou, passou tão perto da morte, viu a morte de frente, que sirva de exemplo para você pensar antes de pecar de novo. Como aplica isso a mim, a minha vida? Jesus já me perdoou, e não só uma vez. Ele já te perdoou, e não só uma vez. Talvez você seja como eu, daqueles que oram todos os dias, e a primeira coisa que pede é perdão pelos erros, pelos pecados do dia. E toda vez que nós pecamos e há arrependimento em nós, Jesus nos perdoa. Mas o mesmo aviso está valendo para hoje. vá e não peque mais. Não acostuma, não. Não se conforma com o fato de que ter a graça ao meu favor me dá liberdade para continuar pecando, para continuar agindo de forma errada, que Jesus vai estar aprovando. Não, eu me arrependi de novo. Não, Jesus, ele está atento. Ele conhecia o coração daquela mulher. O que os fariseus não viam, o que ninguém via, Jesus via. Ele contemplava o coração dela, o arrependimento dela. O estado emocional que ela se encontrava, Jesus sabia. O estado espiritual que ela se encontrava, Jesus sabia. Talvez na mente daquela mulher, se fosse eu ou você, a única coisa que passaria era assim: meu Deus, acha um jeito de que eu não morra, de que eu não seja apedrejado. Faça alguma coisa por mim, talvez seja o pensamento daquela mulher, e talvez seria o meu ou o seu se estivéssemos lá. Se pudéssemos, tivesse o direito de fala, no lugar de fala naquele momento, a gente ia dizer assim: Jesus, antes que eles te falem nada, me perdoa, me dá uma nova chance. E eles sondando o seu coração, eu não estou dizendo que ela falou isso ou que ela pensou, eu estou dizendo que talvez ela tenha pensado, e que talvez seja o que eu ou você pensaríamos se estivesse na posição dela. Mas também na prática, eu e você um dia já chegamos neles, em Jesus, e pedimos exatamente essa nova chance, uma nova oportunidade para servi-lo de todo o nosso coração, abandonar o mundo do pecado consciente, abandonar as concupiscências, abandonar a impiedade e passar a servi-lo. A Bíblia não dá mais detalhe daquela mulher, mas eu imagino que depois daquele encontro com Jesus, ela nunca mais tenha sido a mesma. Talvez aquela frase assim, vai e não peques mais, tenha marcado a sua vida para sempre, até o último dia da sua vida. Quem sabe aquela mulher hoje habita os céus, está com os céus garantidos, com a eternidade com Cristo garantida. E quem sabe algum daqueles fariseus, ou vários, não terão acesso à eternidade com Cristo. Passarão, sim, pelo juízo final. Deus é um Deus de misericórdia, e Ele manifestou essa misericórdia na prática, liberando perdão para aquela mulher, liberando para mim e para você. E hoje Ele continua o mesmo, porque Ele não mudou e nem pode mudar. Ele não mudará. Ele continua chamando. Talvez você está aí do outro lado, bem parecido com a situação daquela mulher. Talvez não seja o mesmo pecado, mas talvez você não encontrou força até agora. E ninguém te pegou pelo braço, não pegou no flagrante e levou até a presença literal de Jesus ou até a igreja para que você se confessasse e confessasse Cristo como seu Salvador. Talvez você não tenha coragem, talvez você tenha vergonha de tudo aquilo que você fez ou que está fazendo. Jesus está te esperando. A hora que você, aonde você estiver, da maneira que você estiver, possa se prostrar diante dele e dizer para ele que você quer o perdão, que você quer uma mudança, que você quer uma nova chance, e ele está pronto a liberar o perdão e a dizer para você: vá e não peques mais, vá e tenha uma vida de santidade, vá.

0: que o Senhor resgate essa pessoa, essa vida nessa tarde. Que haja, ó Deus amado, nela ações do Teu Espírito, que aproxime de novo da fé, da esperança, da alegria. Essa pessoa que já disse que não consegue ser feliz, que a felicidade não é para ela. Pai, tira isso do pensamento. Limpa sua mente no poder do Teu sangue. Pelo poder do Teu nome, nós ministramos sobre esta vida que esta palavra caia por terra. Essa pessoa que recebeu uma palavra dura, negativa, que diz que ela nunca vai conseguir, que ela é inferior. Meu Deus, somos todos iguais diante de Ti. Tu és o nosso Deus. Tu não tem filho especial. Todos somos a mesma coisa para Ti, meu Deus. Que essa pessoa consiga entender que essa palavra que foi lançada vai cair por terra hoje. Pelo poder do Teu nome, pelo poder do Teu sangue. E essa pessoa comece novamente a andar nos trilhos da felicidade, da esperança, da alegria. Deus, em nome de Jesus, com toda sorte de bênçãos do céu, derrama sobre o nosso país, sobre o nosso estado, sobre a nossa cidade, as bênçãos maravilhosas do céu. Tu conhece tudo, Senhor, e todos. E Tu conhece cada coração que necessita. E o que cada um deles precisa. Pedimos ao Senhor, em nome de Jesus, que o Senhor libere nessa tarde, que o céu se abra sobre aonde estiver chegando a palavra, o som da Rádio Paz. Qualquer pessoa que estiver ouvindo neste momento, seja liberado a essa pessoa a bênção que ela precisa. Não aqui que nós citamos aqui, ó Deus, mas o que essa pessoa necessita hoje, o Senhor é Deus que pode liberar. Libera sobre a vida dela, no nome de Jesus. Abençoa nossas autoridades. Pai, é tempo de constituir autoridades. O Senhor vai constituir muitas no momento que se aproxima do nosso país. Há muitos, Senhor, iminentes, e a Tua palavra pede para que nós oremos por eles. E nós estamos orando aqui para que o Senhor levante aqueles que vão cumprir o Teu propósito. Abençoe e protege nossas crianças, em nome de Jesus. Muito obrigado pelo carinho da sua audiência. A semana ficou hoje, sexta-feira. Segunda-feira, se Deus nos abençoar, estaremos novamente aqui. Fiquem todos com Deus e com Ele. Alex Nascimento, na sua melhor companhia, 89,9 Rádio Paz, a rádio da família. Tenham todos um ótimo final de semana e fiquem com Deus. Paz do Senhor Jesus.
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0: canção e louvor, sossega, linda canção que você acompanhou aqui no nosso programa Som do Céu. Você também ouviu Carol Braga trazendo essa regravação, o Escudo. E meu amigo, professor Seba Ribeiro, na oração da hora nona, intercedendo em prol do seu milagre. Momento especial que acontece de segunda a sexta-feira aqui no nosso programa Som do Céu, sempre às 15h. 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Quero agora mandar um abraço para os meus amigos, a galera que está participando aqui no nosso WhatsApp. Você que ainda não participou, dá tempo, hein? Temos aí 30 minutinhos aí para o final do nosso programa. Daqui a pouco o Éder Parente vem chegando com o programa Modão da Paz, mas ainda dá tempo de você participar conosco. No 639-84-206-868, Mima Elisete, lá em Brejinho, tá acompanhando o nosso programa. Ótima tarde para você, minha amiga Elisete, para todos os nossos amigos aí em Brejinho que estão acompanhando o programa Som do Céu nessa tarde. Quero mandar uma alusão também para o nosso amigo Davi, tá lá em Paraíso, sempre ligado, meu amigo Jaston. Um abraço para você, meu irmão. Nosso irmão Magno também está aí acompanhando a nossa programação lá em Paraíso, juntamente com a nossa irmã Creuza. Muito obrigado pela companhia de vocês, viu? Nós vamos para um rápido intervalo. Já já estamos de volta com você aqui na sua Paz FM, a Rádio da Família.
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5: Os resultados do módulo de tecnologia de informação e comunicação da cidade contínua mostram que, em 2024, 93,6% dos domicílios tinham acesso à internet. Isso representava 74,9 milhões de domicílios com internet. Em relação a 2023, o aumento foi de 1,1 ponto percentual. A proporção de domicílios com internet nas regiões urbanas era de 94,7%. Já nas zonas rurais, a proporção era de
6: era superior a comparar às áreas rurais, que era 84,8%.
7: Dentre os motivos para que cerca de 5 milhões de domicílios ainda não utilizem a internet, nenhum morador saber usar a internet era o mais frequente, com 32,6%. Em 27,6% afirmavam que o serviço de internet era caro. E em outros 26,7% indicavam a falta de necessidade em acessar a internet. No Rio de Janeiro, Breno Siqueira.
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9: Café da manhã para desinflamar o seu corpo. 3 colheres de sopa de aveia, 1 colher de chia, 1 punhado de frutas vermelhas, 2 castanhas do Pará e chá de gengibre com limão. 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Café da tarde para desinflamar o seu corpo: uma banana com canela, um pouquinho de pasta de amendoim e um chá de camomila ou erva doce. 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
13: À medida em que o ensino médico exige que mudanças climáticas entrem para os currículos, estudantes de medicina e professores criam fóruns de debate e ferramentas para compartilhar informações e disseminar a reforma curricular em faculdades de todo o mundo. O relatório de saúde planetária foi desenvolvido em 2019 por estudantes dos Estados Unidos. A ferramenta ajuda a criar métricas para avaliação do ensino, bem como facilitar as mudanças nos currículos. Outro projeto colaborativo é o Recursos Climáticos para a Educação em Saúde. Trata-se de um repositório de planos de aula e materiais sobre temas de meio ambiente e saúde, todos revisados por especialistas. Ele é público e gratuito.
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1: Olá, é um prazer te receber no Momento Vida e Saúde. Eu sou o Dr. Luiz Fernando Sella, endocrinologista e médico do estilo de vida. Você já pensou no que realmente significa ter saúde? Ao criar o ser humano, Deus o fez à sua imagem e semelhança. No original hebraico, imagem refere-se à forma física, enquanto semelhança diz respeito à essência e caráter. Assim, a Bíblia indica que a saúde abrange corpo, mente e espírito. A saúde abundante que Jesus deseja nos oferecer é integral e completa. Por isso, cuide do seu corpo. 1 Coríntios 6, 19 e 20 nos lembra que ele é o templo do Espírito Santo. Devemos honrar a Deus com o nosso corpo, o que inclui todas as escolhas que fazemos e que impactam a nossa saúde. Segundo lugar, valorize a sua saúde mental. Filipenses 4:8 nos encoraja a focar em tudo que é verdadeiro, nobre, correto, puro, amável e admirável. Isso envolve cultivar pensamentos positivos e uma mente saudável. E não podemos esquecer da saúde espiritual. Em Mateus 11, do 28 ao 30, Jesus nos convida a ir até Ele para encontrarmos descanso para as nossas almas, mostrando a importância do cuidado espiritual. Cuidar de nós mesmos em todas essas dimensões é seguir o propósito de Deus para uma vida plena e saudável. Dessa forma, cumprimos o que está escrito em 1 Tessalonicenses 5:23: o mesmo Deus de paz o santifique em tudo, e que o espírito, a alma e o corpo de vocês sejam conservados íntegros e irrepreensíveis na vinda de nosso Senhor Jesus Cristo.
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quartas-feiras, às 14, na Câmara de Agosto de 2016, mais uma vez, por promoção, já temos que chegar a até aqui, pensando que iremos juntos, retornamos a um ponto final até às 7 da noite, para o

Parabéns, parabéns, André Felipe.